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2: Nove horas e 28 minutos.
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0: 10 graus.
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1: 9:57. 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
2: 10 horas e 27 minutos.
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2: 10 graus.
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2: 10 horas e 57 minutos.
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4: 9 graus.
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1: 11 horas e 27 minutos.
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1: 9 graus.
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2: Onze horas e 56 minutos.
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1: E aí, no domingo a gente já vai ter o tempo mais firme predominando aqui na região da Serra, Campos de Cima da Serra, e também com bastante frio. Pela manhã, inclusive, tem previsão de geadas por aqui. As mínimas podem variar entre 3 e 6 graus pela manhã, e as máximas à tarde entre 14 e 15 graus. Para a semana que vem, o que que se espera? O início da semana ainda com tempo firme, mas na segunda metade as instabilidades retornam. Com a previsão do tempo, Kátia Valente.
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0: Amigos ouvintes, é sempre muito bom estarmos juntos para o nosso momento de reflexão desta tarde. O pensamento de hoje assim nos diz: o sorriso é o presente mais lindo que Deus deu à humanidade. O sorriso é o presente mais lindo que Deus deu à humanidade. Se temos muitos motivos para que as lágrimas caiam, temos tantos outros e muitos mais para sorrir. Os desencontros humanos podem suscitar as lágrimas, mas a certeza da presença de Deus faz com que o sorriso esteja estampado em nosso semblante. Como faz bem sorrir? Não tem ninguém que não tenha motivos para sorrir. As pessoas são muito sérias, acham que é perda de tempo ficar sorrindo. Quando nos lembramos de tantas coisas boas que já nos aconteceram, podemos e devemos sorrir como forma de gratidão a Deus, que faz tudo por nós e não exige nada em troca. Olhe ao seu redor. Não faltam motivos para sorrir. Lembre-se do sorriso de uma criança. É simplesmente um transbordar de amor. Não é ficando sério que iremos resolver muitas coisas. Sorrindo, talvez, seja mais fácil de encontrar uma saída. Com seu sorriso, Deus nos abençoa hoje. Em nome do Pai, do Filho e do Espírito Santo. Amém.
1: Meia-noite e 34 minutos.

mais para o teu amigo, para o teu filho, para os teus pais, o quanto que tu gosta deles. Vamos tentar fazer este exercício.

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1: Em certa ocasião, alguém perguntou a Galileu Galilei: quantos anos tem? 8 ou 10, respondeu Galileu em evidente contradição com a sua barba branca. E logo explicou: tenho, na verdade, os anos que me restam de vida, porque os já vividos não os tenho mais. Como não temos mais as moedas que já gastamos, crescemos em sabedoria se valorizarmos o tempo, como Galileu Galilei. Dizemos espantados: como passa o tempo? Mas, na verdade, somos nós que passamos. O astrônomo italiano sabia que aqui estamos de passagem. Somos peregrinos e é bom pensar na meta que nos espera. Assim, podemos aproveitar o que realmente temos, o presente. Convém desfrutar cada dia como se fosse o último. O ontem já se foi e o amanhã ainda nem chegou. Aproveite o hoje, então. Pois existem dois objetivos na vida. O primeiro, o de obter o que desejamos. O segundo, o de desfrutá-lo. Apenas os homens mais sábios realizam o segundo. 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
2: Uma hora e 30 minutos.

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1: 9 de agosto. Dia Internacional dos Povos Indígenas, Dia Internacional do Melão e Dia da Ecoterapia, ou terapia assistida por cavalos. Os aniversariantes do dia. O cantor, compositor e guitarrista colombiano Juanes.

Os fatos do dia. Em 1493 foi inaugurada a Capela Sistina, localizada no Palácio Apostólico, residência oficial do Papa na Cidade do Vaticano. Em 1945, os Estados Unidos lançaram a segunda bomba atômica. Dessa vez, o alvo foi a cidade de Nagasaki, no Japão. 1963.

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1: Olha, eu saí pela janela porque cada um tem o direito de sair da própria casa por onde lhe der na telha, meu amigo. Para isso, eu lhe pago o aluguel, não é?
0: Morreu aos 64 anos o ator e comediante mexicano Ramon Valdés, o seu Madruga do seriado Chaves. Em 1992, a seleção brasileira de vôlei masculino conquistou em Barcelona, na Espanha, a primeira medalha de ouro em sua competição coletiva em Jogos Olímpicos. O Brasil venceu a Holanda por 3-7-0. Em 1994, morreu aos 79 anos, Iberê Camargo, pintor, desenhista, escritor e professor, considerado o mestre do expressionismo brasileiro. Iberê nasceu em Restinga Seca, cidade do interior do Rio Grande do Sul, em novembro de 1914. E em 1997, morreu aos 61 anos no Rio de Janeiro, o sociólogo Herbert de Souza, o Betinho. Mário Vivan para a tua rádio.
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2: E aí, no domingo a gente já vai ter o tempo mais firme predominando aqui na região da Serra, Campos de Cima da Serra, e também com bastante frio. Pela manhã, inclusive, tem previsão de geadas por aqui. As mínimas podem variar entre 3 e 6 graus pela manhã e as máximas à tarde entre 14 e 15 graus. Para a semana que vem, o que que se espera? O início da semana ainda com tempo firme, mas na segunda metade as instabilidades retornam. Com a previsão do tempo, Kátia Valente.
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3: 2 horas e 15 minutos.

0: Santo do dia. Dia 9 de agosto, Santa Teresa Benedita da Cruz Carmelita. Edith Stein era hebreia. Durante as férias foi para a casa de um amigo na Baviera. Numa noite de insônia, tomou nas mãos um livro com o título Santa Teresa de Jesus. Leu com toda atenção e no dia seguinte procurou um catecismo para estudar cuidadosamente a fé católica. Depois foi à missa e, falando com o padre, pediu para se batizar. O padre disse-lhe que era preciso uma preparação. Ela então disse ao padre: "Faça o senhor mesmo as perguntas para ver se estou preparada." O sacerdote ficou admirado com as respostas e deu-lhe o santo batismo. Voltou para casa e, de joelhos diante da mãe, disse: "Mãe, sou católica." Em 1933, ingressou no Carmelo e tomou o nome de Irmã Teresa Benedita da Cruz. Ali, entre seus afazeres de monja, produziu muitos livros. Para fugir do nazismo, foi para a Holanda e aí aprendeu o sétimo idioma. No dia 2 de agosto de 1942, foi levada para as concentrações de Auschwitz, onde morreu. Ela nasceu em Israel em 1891 e morreu em 1942 com 51 anos de idade. 9 de agosto, Santa Teresa Benedita da Cruz, Carmelita.
1: Duas horas e 36 minutos.
2: A gente fica solteiro, a gente precisa de fácil, né?

Verdade. Um interiorano deslocou-se para a capital por compromissos profissionais. Resolvido o problema, teve de sujeitar-se a um longo período de espera na rodoviária. Para preencher o tempo, entrou num majestoso templo, sem altar e, no lugar dos tradicionais bancos, confortáveis poltronas. Calculou que o local poderia acolher confortavelmente 1000 pessoas. O culto já estava em andamento e um pastor, terno e gravata, explicava à plateia que Deus tem riquezas infinitas e não precisa do nosso dinheiro, mas as obras de Deus, essas sim precisam. Ele esclareceu aos fiéis: de tudo que vocês ganham, 10% é de Deus. E provocava: vocês querem roubar o dinheiro de Deus? E em seguida, quis testar o grupo: quem de vocês tem 100 reais para as obras de Deus? E um dos presentes levantou o braço. O pastor pediu que ele levasse a azulzinha até o altar. Mostrando-se bom estrategista, fez outra pergunta: quem tem 50 reais para as obras de Deus? E alguns tinham. E quem daria 50 reais se pudesse? A maioria levantou as mãos. E ele continuou: quem tem 10 reais para as obras de Deus? Muitos tinham. Depois veio a cartada final: quem de vocês está guardando dinheiro para comprar remédios? E proclamou: deem a Deus esse dinheiro e ele curará sem remédios. Essa é uma amostra da teologia da prosperidade. Encontramos suas raízes históricas em João Calvino, lá de 1564, discípulo dissidente de Martinho Lutero. Ele elaborou a sua teologia a partir de alguns princípios. Todos nascemos predestinados, ou para o céu ou para o inferno. A riqueza é sinal de bênção e de salvação. E a pobreza é sinal de condenação. É a teologia da riqueza, contrapondo-se à opção preferencial pelos pobres da Igreja Católica. A maioria das religiões evangélicas históricas, espantadas, perguntam-se: onde Calvino e seus seguidores atuais foram buscar os fundamentos evangélicos para estas absurdas afirmações? Pelo contrário, o evangelista Mateus resume os sinais do reino: os cegos enxergam, os surdos ouvem, os mudos falam, os leprosos são curados e a boa nova é anunciada aos pobres. E a pobre viúva do evangelho, que superou os que possuíam moedas de ouro com duas pequeninas moedas de cobre? Deus não quer a pobreza, mas ama os pobres e os desafia nas bem-aventuranças. Avante vós pobres, avante vós que estáis a caminho. Prevalecendo a teologia da prosperidade, o próprio Jesus poderia ser considerado maldito e até condenado por não possuir riquezas e por condená-las. Deus não é um negociante, ele define-se como amor. Até segunda-feira.

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0: caro e minha cara ouvinte, esse é o momento Despertai para o Amor. Eu sou o Padre Ezequiel, feliz por estar com você. Desejo graça, paz e luz para a sua vida, para a sua família. Gostaria de falar hoje sobre a atitude de calar, calar-se. Esses tempos ganhei um livro sobre, o título era O Poder dos Quietos. Tem pessoas que falam muito, tem pessoas que se calam. O calar aqui tem um sentido humano de exercitar-se para a meditação. O calar-se é um ato humano. O homem exercita-se no sentido de conter a fala, não apenas exteriormente, mas também calando-se internamente. Isso é difícil. Os monges antigos tinham o princípio do calar-se e descreviam com precisão esse caminho, que parte do princípio de calar todos os pensamentos que vêm continuamente à tona, calar os nossos pensamentos. Calar externamente, não falar, até é fácil, ou até poderíamos dizer que é simples. O que se torna difícil é calar os pensamentos que soam o tempo todo ao redor da mente. Esta contenção consiste principalmente na renúncia às coisas que valorizamos. Antes de nos conscientizarmos, damos valor àquilo que vivenciamos. Valorizamos nossos próprios pensamentos e sentimentos e as pessoas com quem lidamos. Calar-se externamente não significa não ter um contínuo diálogo do coração, pois no calar-se guardamos no íntimo as nossas opiniões também sobre os outros. Não emitimos juízos facilmente sobre os outros. O esforço para renunciar a tais opiniões é um caminho exaustivo que exige atenção constante. Um jovem monge procurou um patriarca e perguntou o que devia fazer para encontrar paz. O ancião respondeu: mantente calado e não te compares com os outros. E um outro, numa outra resposta, diz: se queres encontrar a paz neste lado e no outro, então pronuncia a cada ato que faças: eu, quem sou, e não julgues ninguém. Nós só podemos calar se renunciamos ao costume de julgar os outros, de nos compararmos a eles. Nada podemos fazer para impedir que os pensamentos de opinião e comparação pessoal se manifestem. Porém, devemos sempre e continuamente deixá-los de lado, reduzindo-os assim ao silêncio. Tem pessoas que, de certa forma, pensam falando o tempo todo. Aí sai muita coisa que não faz bem para si nem para os outros, porque ali tem muitos julgamentos. O calar é, antes de tudo, a renúncia às avaliações e opiniões. É um aprendizado que requer perseverança. Aprender a calar interiormente é um exercício, é aprendizagem. Caro ouvinte, um forte abraço. Deus te abençoe e te guarde. Em nome do Pai, do Filho e do Espírito Santo. Amém.
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2: Três horas e 43 minutos.

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1: São José, pai adotivo de Jesus, nós te pedimos neste dia por todos os pais de nossa família e do mundo, assim como tu, homem atento, que eles sejam para seus filhos e sua família uma presença de escuta e atenção. Que eles não se deixem levar pelas preocupações e problemas, somente com a felicidade, o diálogo e a caridade familiar. Assim como tu, homem trabalhador, que eles cumpram a missão em suas famílias, no meio profissional ou na igreja, com muita alegria e simplicidade, amor e serenidade, respeito e tolerância. Assim como tu, homem disponível, que eles saibam ver o mundo com muita fé, amor e respeito, e que pelo olhar levem aos outros a coragem e a força da qual estes necessitam. Assim como tu, homem em rota, em todas as circunstâncias, particularmente nas mais árduas, que eles não cessem de guardar a fé e conduzir os que estão à sua volta à esperança. Amém. Neste novo dia, o Senhor te abençoe e te guarde. O Senhor faça brilhar sobre ti sua face e se compadeça de ti. O Senhor volte para ti o seu rosto e te dê a paz. O Senhor te abençoe, Pai, Filho e Espírito Santo.

0: Iniciamos este novo dia com as bênçãos de Deus e proteção de Nossa Senhora, Virgem Maria. Em nome do Pai, do Filho e do Espírito Santo. Amém. Creio.
1: Em Deus Pai Todo-Poderoso, Criador do céu e da terra, em Jesus Cristo, seu único Filho, nosso Senhor, que foi concebido pelo poder do Espírito Santo, nasceu da Virgem Maria, padeceu sobre Pôncio Pilatos, foi crucificado, morto e sepultado, desceu à mansão dos mortos, ressuscitou o terceiro dia, subiu ao céu, está sentada à direita de Deus Pai Todo-Poderoso, onde há de vir julgar os vivos e os mortos. Creio no Espírito Santo, na Santa Igreja Católica, na comunhão dos santos, na remissão dos pecados, na ressurreição da carne, na vida eterna. Amém.
0: Pai nosso que estais no céu, santificado seja vosso nome. Venha a nós o vosso reino. Seja feita a vossa vontade, assim na terra como no céu.
1: O pão nosso de cada dia nos dai hoje, perdoai as nossas ofensas, assim como nós perdoamos a quem nos tem ofendido. E não nos deixeis cair em tentação, mas livrai-nos do mal. Amém.
0: O anjo do Senhor anunciou a Maria.
1: E ela concebeu do Espírito Santo.
0: Ave Maria, cheia de graça, o Senhor é convosco. Bendita sois vós entre as mulheres, e bendito o fruto do vosso ventre, Jesus.
1: Santa Maria, Mãe de Deus, rogai por nós, pecadores, agora e na hora de nossa morte. Amém.
0: Eis aqui a serva do Senhor.
1: Faça-se em mim segundo a vossa palavra.
0: Ave Maria, cheia de graça, o Senhor é convosco. Bendita sois vós entre as mulheres, e bendito o fruto do vosso ventre, Jesus.
1: Santa Maria, Mãe de Deus, rogai por nós, pecadores, agora e na hora de nossa morte. Amém.
0: O Verbo Divino se fez carne
1: e habitou entre nós.
0: Ave Maria, cheia de graça, o Senhor é convosco. Bendita sois vós entre as mulheres, e bendito o fruto do vosso ventre, Jesus.
1: Santa Maria, Mãe de Deus, rogai por nós, pecadores, agora e na hora de nossa morte. Amém.
0: Glória ao Pai, ao Filho e ao Espírito Santo.
1: Como era no princípio, agora e sempre. Amém.
0: Ó meu bom Jesus,
1: perdoai-nos, livrai-nos do fogo do inferno, e levai as almas todas para o céu, e socorrei principalmente as que mais precisarem.
0: Nossa Senhora de Fátima e São Francisco,
1: rogai por nós.
0: E neste domingo do Senhor, vamos meditar os mistérios gloriosos. E neste primeiro mistério glorioso, contemplamos
1: a ressurreição de Jesus.
0: Pai nosso que estais no céu, santificado seja vosso nome. Venha a nós o vosso reino. Seja feita a vossa vontade, assim na terra como no céu.
1: O pão nosso de cada dia nos dai hoje, perdoai as nossas ofensas, assim como nós perdoamos a quem nos tem ofendido. E não nos deixeis cair em tentação, mas livrai-nos do mal. Amém.
0: Ave Maria, cheia de graça, o Senhor é convosco. Bendita sois vós entre as mulheres, e bendito o fruto do vosso ventre, Jesus.
1: Santa Maria, Mãe de Deus, rogai por nós, pecadores, agora e na hora de nossa morte. Amém.
0: Ave Maria, cheia de graça, o Senhor é convosco. Bendita sois vós entre as mulheres, e bendito o fruto do vosso ventre, Jesus.
1: Santa Maria, Mãe de Deus, rogai por nós, pecadores, agora e na hora de nossa morte. Amém.
0: Ave Maria, cheia de graça, o Senhor é convosco. Bendita sois vós entre as mulheres, e bendito o fruto do vosso ventre, Jesus.
1: Santa Maria, Mãe de Deus, rogai por nós, pecadores, agora e na hora de nossa morte. Amém.
0: Ave Maria, cheia de graça, o Senhor é convosco. Bendita sois vós entre as mulheres, e bendito o fruto do vosso ventre, Jesus.
1: Santa Maria, Mãe de Deus, rogai por nós, pecadores, agora e na hora de nossa morte. Amém.
0: Ave Maria, cheia de graça, o Senhor é convosco. Bendita sois vós entre as mulheres, e bendito o fruto do vosso ventre, Jesus.
1: Santa Maria, Mãe de Deus, rogai por nós, pecadores, agora e na hora de nossa morte. Amém.
0: Ave Maria, cheia de graça, o Senhor é convosco. Bendita sois vós entre as mulheres, e bendito o fruto do vosso ventre, Jesus.
1: Santa Maria, Mãe de Deus, rogai por nós, pecadores, agora e na hora de nossa morte. Amém.
0: Ave Maria, cheia de graça, o Senhor é convosco. Bendita sois vós entre as mulheres, e bendito o fruto do vosso ventre, Jesus.
1: Santa Maria, Mãe de Deus, rogai por nós, pecadores, agora e na hora de nossa morte. Amém.
0: Ave Maria, cheia de graça, o Senhor é convosco. Bendita sois vós entre as mulheres. E bendito o fruto do vosso ventre, Jesus.
1: Santa Maria, Mãe de Deus, rogai por nós, pecadores, agora e na hora de nossa morte. Amém.
0: Ave Maria, cheia de graça, o Senhor é convosco. Bendita sois vós entre as mulheres. E bendito o fruto do vosso ventre, Jesus.
1: Santa Maria, Mãe de Deus, rogai por nós, pecadores, agora e na hora de nossa morte. Amém.
0: Ave Maria, cheia de graça, o Senhor é convosco. Bendita sois vós entre as mulheres. E bendito o fruto do vosso ventre, Jesus.
1: Santa Maria, Mãe de Deus, rogai por nós, pecadores, agora e na hora de nossa morte. Amém.
0: Glória ao Pai, o Filho e ao Espírito Santo.
1: Como era no princípio, agora e sempre. Amém.
0: Ó meu bom Jesus,
1: perdoai-nos, livrai-nos do fogo do inferno. Elevai as almas todas para o céu e socorrei principalmente as que mais precisarem.
0: Nossa Senhora de Fátima e São Francisco,
1: rogai por nós.
0: Segundo o mistério glorioso, contemplamos
1: a ascensão de Jesus. Pai nosso que estais no céu, santificado seja o vosso nome. Venha a nós o vosso reino, seja feita a vossa vontade, assim na terra como no céu.
0: O pão nosso de cada dia nos dai hoje, perdoai as nossas ofensas, assim como nós perdoamos a quem nos tem ofendido. E não nos deixeis cair em tentação, mas livrai-nos do mal. Amém.
1: Ave Maria, cheia de graça, o Senhor é convosco. Bendita sois vós entre as mulheres, e bendito é o fruto do vosso ventre, Jesus.
0: Santa Maria, Mãe de Deus, rogai por nós, pecadores, agora e na hora da nossa morte. Amém.
1: Ave Maria, cheia de graça, o Senhor é convosco. Bendita sois vós entre as mulheres, e bendito é o fruto do vosso ventre, Jesus.
0: Santa Maria, Mãe de Deus, rogai por nós, pecadores, agora e na hora da nossa morte. Amém.
1: Ave Maria, cheia de graça, o Senhor é convosco. Bendita sois vós entre as mulheres, e bendito é o fruto do vosso ventre, Jesus.
0: Santa Maria, Mãe de Deus, rogai por nós, pecadores, agora e na hora da nossa morte. Amém.
1: Ave Maria, cheia de graça, o Senhor é convosco. Bendita sois vós entre as mulheres, e bendito é o fruto do vosso ventre, Jesus.
0: Santa Maria, Mãe de Deus, rogai por nós, pecadores, agora e na hora da nossa morte. Amém.
1: Ave Maria, cheia de graça, o Senhor é convosco. Bendita sois vós entre as mulheres, e bendito é o fruto do vosso ventre, Jesus.
0: Santa Maria, Mãe de Deus, rogai por nós, pecadores, agora e na hora da nossa morte. Amém.
1: Ave Maria, cheia de graça, o Senhor é convosco. Bendita sois vós entre as mulheres, e bendito é o fruto do vosso ventre, Jesus.
0: Santa Maria, Mãe de Deus, rogai por nós, pecadores, agora e na hora de nossa morte. Amém.
1: Ave Maria, cheia de graça, o Senhor é convosco. Bendita sois vós entre as mulheres, e bendito é o fruto do vosso ventre, Jesus.
0: Santa Maria, Mãe de Deus, rogai por nós, pecadores, agora e na hora da nossa morte. Amém.
1: Ave Maria, cheia de graça, o Senhor é convosco. Bendita sois vós entre as mulheres, e bendito é o fruto do vosso ventre, Jesus.
0: Santa Maria, Mãe de Deus, rogai por nós, pecadores, agora e na hora da nossa morte. Amém.
1: Ave Maria, cheia de graça, o Senhor é convosco. Bendita sois vós entre as mulheres, e bendito é o fruto do vosso ventre, Jesus.
0: Santa Maria, Mãe de Deus, rogai por nós, pecadores, agora e na hora da nossa morte. Amém.
1: Ave Maria, cheia de graça, o Senhor é convosco. Bendita sois vós entre as mulheres, e bendito é o fruto do vosso ventre, Jesus.
0: Santa Maria, Mãe de Deus, rogai por nós, pecadores, agora e na hora da nossa morte. Amém.
1: Glória ao Pai, ao Filho e ao Espírito Santo.
0: Como era no princípio, agora e sempre. Amém.
1: Ó meu bom Jesus, perdoai-nos, livrai-nos do fogo do inferno. Elevai as almas todas para o céu. E socorrei principalmente as que mais precisarem. Nossa Senhora de Fátima e São Francisco,
0: rogai por nós. E no terceiro mistério glorioso, contemplamos
1: Pentecostes. a vinda do Espírito Santo sobre Maria e os apóstolos.
0: Pai nosso que estais no céu, santificado seja vosso nome. Venha a nós o vosso reino. Seja feita a vossa vontade, assim na terra como no céu.
1: O pão nosso de cada dia nos dai hoje, perdoai as nossas ofensas, assim como nós perdoamos a quem nos tem ofendido. E não nos deixeis cair em tentação, mas livrai-nos do mal. Amém.
0: Ave Maria, cheia de graça, o Senhor é convosco. Bendita sois vós entre as mulheres, e bendito o fruto do vosso ventre, Jesus.
1: Santa Maria, Mãe de Deus, rogai por nós, pecadores, agora e na hora de nossa morte. Amém.
0: Ave Maria, cheia de graça, o Senhor é convosco. Bendita sois vós entre as mulheres, e bendito o fruto do vosso ventre, Jesus.
1: Santa Maria, Mãe de Deus, rogai por nós, pecadores, agora e na hora de nossa morte. Amém.
0: Ave Maria, cheia de graça, o Senhor é convosco. Bendita sois vós entre as mulheres, e bendito o fruto do vosso ventre, Jesus.
1: Santa Maria, Mãe de Deus, rogai por nós, pecadores, agora e na hora de nossa morte. Amém.
0: Ave Maria, cheia de graça, o Senhor é convosco. Bendita sois vós entre as mulheres, e bendito o fruto do vosso ventre, Jesus.
1: Santa Maria, Mãe de Deus, rogai por nós, pecadores, agora e na hora de nossa morte. Amém.
0: Ave Maria, cheia de graça, o Senhor é convosco. Bendita sois vós entre as mulheres, e bendito o fruto do vosso ventre, Jesus.
1: Santa Maria, Mãe de Deus, rogai por nós, pecadores, agora e na hora de nossa morte. Amém.
0: Ave Maria, cheia de graça, o Senhor é convosco. Bendita sois vós entre as mulheres, e bendito o fruto do vosso ventre, Jesus.
1: Santa Maria, Mãe de Deus, rogai por nós, pecadores, agora e na hora de nossa morte. Amém.
0: Ave Maria, cheia de graça, o Senhor é convosco. Bendita sois vós entre as mulheres, e bendito o fruto do vosso ventre, Jesus.
1: Santa Maria, Mãe de Deus, rogai por nós, pecadores, agora e na hora de nossa morte. Amém.
0: Ave Maria, cheia de graça, o Senhor é convosco. Bendita sois vós entre as mulheres, e bendito o fruto do vosso ventre, Jesus.
1: Santa Maria, Mãe de Deus, rogai por nós, pecadores, agora e na hora de nossa morte. Amém.
0: Ave Maria, cheia de graça, o Senhor é convosco. Bendita sois vós entre as mulheres, e bendito o fruto do vosso ventre, Jesus.
1: Santa Maria, Mãe de Deus, rogai por nós, pecadores, agora e na hora de nossa morte. Amém.
0: Ave Maria, cheia de graça, o Senhor é convosco. Bendita sois vós entre as mulheres, e bendito o fruto do vosso ventre, Jesus.
1: Santa Maria, Mãe de Deus, rogai por nós, pecadores, agora e na hora de nossa morte. Amém.
0: Glória ao Pai, o Filho e ao Espírito Santo.
1: Como era no princípio, agora e sempre. Amém.
0: Ó meu bom Jesus,
1: perdoai-nos, livrai-nos do fogo do inferno. Elevai as almas todas para o céu, e socorrei principalmente as que mais precisarem.
0: Nossa Senhora de Fátima e São Francisco,
1: rogai por nós.
0: No quarto mistério glorioso, contemplamos
1: Maria assunta aos céus. Pai nosso que estais no céu, santificado seja o vosso nome. Venha a nós o vosso reino, seja feita a vossa vontade, assim na terra como no céu.
0: O pão nosso de cada dia nos dai hoje, perdoai as nossas ofensas, assim como nós perdoamos a quem nos tem ofendido. E não nos deixeis cair em tentação, mas livrai-nos do mal. Amém.
1: Ave Maria, cheia de graça, o Senhor é convosco. Bendita sois vós entre as mulheres, e bendito é o fruto do vosso ventre, Jesus.
0: Santa Maria, Mãe de Deus, rogai por nós, pecadores, agora e na hora da nossa morte. Amém.
1: Ave Maria, cheia de graça, o Senhor é convosco. Bendita sois vós entre as mulheres, e bendito é o fruto do vosso ventre, Jesus.
0: Santa Maria, Mãe de Deus, rogai por nós, pecadores, agora e na hora da nossa morte. Amém.
1: Ave Maria, cheia de graça, o Senhor é convosco. Bendita sois vós entre as mulheres, e bendito é o fruto do vosso ventre, Jesus.
0: Santa Maria, Mãe de Deus, rogai por nós, pecadores, agora e na hora da nossa morte. Amém.
1: Ave Maria, cheia de graça, o Senhor é convosco. Bendita sois vós entre as mulheres,
2: e bendito é o fruto do vosso ventre, Jesus.
0: Santa Maria, Mãe de Deus, rogai por nós, pecadores, agora e na hora da nossa morte. Amém.
2: Ave Maria, cheia de graça, o Senhor é convosco. Bendita sois vós entre as mulheres, e bendito é o fruto do vosso ventre, Jesus.
0: Santa Maria, Mãe de Deus, rogai por nós, pecadores, agora e na hora da nossa morte. Amém.
2: Ave Maria, cheia de graça, o Senhor é convosco. Bendita sois vós entre as mulheres, e bendito é o fruto do vosso ventre, Jesus.
0: Santa Maria, Mãe de Deus, rogai por nós, pecadores, agora e na hora de nossa morte. Amém.
2: Ave Maria, cheia de graça, o Senhor é convosco. Bendita sois vós entre as mulheres, e bendito é o fruto do vosso ventre, Jesus.
0: Santa Maria, Mãe de Deus, rogai por nós, pecadores, agora e na hora da nossa morte. Amém.
2: Ave Maria, cheia de graça, o Senhor é convosco. Bendita sois vós entre as mulheres, e bendito é o fruto do vosso ventre, Jesus.
0: Santa Maria, Mãe de Deus, rogai por nós, pecadores, agora e na hora da nossa morte. Amém.
2: Ave Maria, cheia de graça, o Senhor é convosco. Bendita sois vós entre as mulheres, e bendito é o fruto do vosso ventre, Jesus.
0: Santa Maria, Mãe de Deus, rogai por nós, pecadores, agora e na hora da nossa morte. Amém.
2: Ave Maria, cheia de graça, o Senhor é convosco. Bendita sois vós entre as mulheres, e bendito é o fruto do vosso ventre, Jesus.
0: Santa Maria, Mãe de Deus, rogai por nós, pecadores, agora e na hora da nossa morte. Amém.
2: Glória ao Pai, ao Filho e ao Espírito Santo.
0: Como era no princípio, agora e sempre. Amém.
2: Ó meu bom Jesus, perdoai-nos, livrai-nos do fogo do inferno, e levai as almas todas para o céu, e socorrei principalmente as que mais precisarem. Nossa Senhora de Fátima e São Francisco,
0: rogai por nós. E no quinto mistério glorioso, contemplamos
2: Maria, coroada rainha dos anjos e dos santos.
0: Pai nosso que estais no céu, santificado seja vosso nome. Venha a nós o vosso reino. Seja feita a vossa vontade, assim na terra como no céu.
2: O pão nosso de cada dia nos dai hoje. Perdoai as nossas ofensas, assim como nós perdoamos a quem nos tem ofendido. E não nos deixeis cair em tentação, mas livrai-nos do mal. Amém.
0: Ave Maria, cheia de graça, o Senhor é convosco, bendita sois vós entre as mulheres, e bendito o fruto do vosso ventre, Jesus.
2: Santa Maria, Mãe de Deus, rogai por nós, pecadores, agora e na hora de nossa morte. Amém.
0: Ave Maria, cheia de graça, o Senhor é convosco, bendita sois vós entre as mulheres, e bendito o fruto do vosso ventre, Jesus.
2: Santa Maria, Mãe de Deus, rogai por nós, pecadores, agora e na hora de nossa morte. Amém.
0: Ave Maria, cheia de graça, o Senhor é convosco. Bendita sois vós entre as mulheres, e bendito o fruto do vosso ventre, Jesus.
2: Santa Maria, Mãe de Deus, rogai por nós, pecadores, agora e na hora de nossa morte. Amém.
0: Ave Maria, cheia de graça, o Senhor é convosco. Bendita sois vós entre as mulheres, e bendito o fruto do vosso ventre, Jesus.
2: Santa Maria, Mãe de Deus, rogai por nós, pecadores, agora e na hora de nossa morte. Amém.
0: Ave Maria, cheia de graça, o Senhor é convosco. Bendita sois vós entre as mulheres, e bendito o fruto do vosso ventre, Jesus.
2: Santa Maria, Mãe de Deus, rogai por nós, pecadores, agora e na hora de nossa morte. Amém.
0: Ave Maria, cheia de graça, o Senhor é convosco. Bendita sois vós entre as mulheres, e bendito o fruto do vosso ventre, Jesus.
2: Santa Maria, Mãe de Deus, rogai por nós, pecadores, agora e na hora de nossa morte. Amém.
0: Ave Maria, cheia de graça, o Senhor é convosco. Bendita sois vós entre as mulheres, e bendito o fruto do vosso ventre, Jesus.
2: Santa Maria, Mãe de Deus, rogai por nós, pecadores, agora e na hora de nossa morte. Amém.
0: Ave Maria, cheia de graça, o Senhor é convosco. Bendita sois vós entre as mulheres, e bendito o fruto do vosso ventre, Jesus.
2: Santa Maria, Mãe de Deus, rogai por nós, pecadores, agora e na hora de nossa morte. Amém.
0: Ave Maria, cheia de graça, o Senhor é convosco. Bendita sois vós entre as mulheres, e bendito o fruto do vosso ventre, Jesus.
2: Santa Maria, Mãe de Deus, rogai por nós, pecadores, agora e na hora de nossa morte. Amém.
0: Ave Maria, cheia de graça, o Senhor é convosco. Bendita sois vós entre as mulheres, e bendito o fruto do vosso ventre, Jesus.
2: Santa Maria, Mãe de Deus, rogai por nós, pecadores, agora e na hora de nossa morte. Amém.
0: Glória ao Pai, o Filho e ao Espírito Santo.
2: Como era no princípio, agora e sempre. Amém.
0: Ó meu bom Jesus,
2: perdoai-nos, livrai-nos do fogo do inferno. Levai as almas todas para o céu e socorrei principalmente as que mais precisarem.
0: Nossa Senhora de Fátima e São Francisco,
2: rogai por nós.
0: Infinitas graças vos damos, soberana rainha, pelos benefícios que todos os dias recebemos de vossas mãos liberais. Dignai-vos, agora e para sempre, tomar-nos debaixo de vosso poderoso amparo. E para mais nos obrigar-nos, vos saudamos com uma salve, rainha.
2: Salve, rainha, mãe de misericórdia, vida, doçura, esperança nossa, salve. A vós bradamos, degredados filhos de Eva. A vós suspirando, gemendo e chorando neste vale de lágrimas. Eia, pois, advogada nossa, estes vossos olhos misericordiosos a nós volveis. E depois deste desterro, mostrai-nos Jesus, bendito o fruto do vosso ventre. Ó clemente, ó piedosa, ó doce sempre Virgem Maria,
0: rogai por nós, Santa Mãe de Deus,
2: para que sejamos dignos das promessas de Cristo.
0: Juntos rezamos o Santo Terço, que possamos ficar com as bênçãos de Deus e proteção de Nossa Senhora. Em nome do Pai, do Filho e do Espírito Santo. Amém. Paz e bem.
2: Santa alegria.
0: Louvado seja o nosso Senhor Jesus Cristo.
2: Para sempre seja louvado.
3: 4 horas e 52 minutos.

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1: Olá, olá, muito bom dia, um feliz dia dos pais a todos os papais, o nosso abraço para vocês, parabéns pais, felicidades hoje e sempre, o carinho de toda a família Fátima de Rádio. Pra você, paizão, né? Um bom dia. Hoje é o dia de número 221, faltando 144 dias para acabar o ano, gente. Alguns destaques do dia de hoje. Hoje é Dia Internacional dos Povos Indígenas, Dia Internacional do Coworking e Dia Internacional do Melão. Também Dia Nacional da Ecoterapia. Hoje é aniversário de Pedra Branca no Ceará, Socorro no estado de São Paulo, Tapejara aqui no Rio Grande do Sul e Remanso na Bahia. Bom dia a todos, o Tá Na Hora está no ar, de muita paz e muito bem, um feliz dia dos pais a todos os papais, nossa homenagem especial. Bom dia, gente!
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2: 6 graus.

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1: Dia 9 de agosto, Santa Teresa Benedita da Cruz, Carmelita. Edith Stein era hebreia. Durante as férias foi para a casa de um amigo na Baviera. Numa noite de insônia, tomou nas mãos um livro com o título Santa Teresa de Jesus. Leu com toda atenção e no dia seguinte procurou um catecismo para estudar cuidadosamente a fé católica. Depois foi à missa e, falando com o padre, pediu para se batizar. O padre disse-lhe que era preciso uma preparação. Ela então disse ao padre: "Faça o senhor mesmo as perguntas para ver se estou preparada." O sacerdote ficou admirado com as respostas e deu-lhe o santo batismo. Voltou para casa e, de joelhos diante da mãe, disse: "Mãe, sou católica." E em 1933 ingressou no Carmelo e tomou o nome de Irmã Teresa Benedita da Cruz. Ali, entre seus afazeres de monja, produziu muitos livros. Para fugir do nazismo, foi para a Holanda e aí aprendeu o sétimo idioma. No dia 2 de agosto de 1942, foi levada para as concentrações de Auschwitz, onde morreu. Ela nasceu em Israel em 1891 e morreu em 1942, com 51 anos de idade. 9 de agosto, Santa Teresa Benedita da Cruz, Carmelita.
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2: 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Bom dia, gente, tá na hora aqui da Tua Rádio Fátima. Paz e bem. Olá, bom dia, 5 e 1.

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4: 6 graus.
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1: Deixa eu mandar um abraço, bom dia, feliz dia dos pais aqui pro meu amigão, o Roberto Silva, lá no bairro Coab, feliz dia dos pais, um abraço, bom dia, tio Ari Maciel, parabéns aí pelos dia dos pais também, um abração, meu amigão José Fontana, bom dia, um abraço para você, o Podarírio Maciel também, um abraço, bom dia, meu amigo o Gelson Vanin, bom dia, um feliz dia dos pais. Também o Joãozinho, o João Alencar Luz, lá no bairro Franciose, um grande abraço para você. Tio Mica, parabéns, um abração, meu amigo, tudo de bom aí para você, tio Mica, lá em Bom Jesus também, na sintonia. Tio Zé Guedes, parabéns, feliz dia dos pais, tio Zé, tio Ari Piton, um bom dia aí para todos vocês, gente, obrigado pelo carinho da audiência. Também ao tio Vila, um abração, feliz dia dos pais, tudo de bom. Seguimos aqui no Tá Na Hora nessa manhã, nossa homenagem ao Dia dos Pais. Bom dia!
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4: 6 graus.
1: É mais um dia que está começando e que você tem um dia repleto de alegrias e realizações. Bom dia, 5:11.

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1: Oi, gente. Nossa curiosidade de hoje vai falar para você sobre Serenata de Amor. Não, estou falando do chocolate Serenata de Amor. Por que ele tem este nome? Uma observação inicial. Para pagar menos imposto, o Serenata de Amor seguiu o mesmo caminho do sonho de valsa no Brasil. Trocou de embalagem e, tecnicamente, ele não é mais um bombom. Se você olhar na embalagem, ele está descrito como biscoito. Tudo isso para pagar menos imposto. Então vamos lá. O Serenata de Amor foi lançado pela Garoto em 1949. A receita do bombom foi criada por um alemão fundador da empresa Capixaba, mas faltava um nome. A cunhada dele, de 15 anos, tinha uma irmã chamada Úrsula, que estava namorando um rapaz chamado Hugo. Um rapaz super romântico, que fazia até serenatas para Úrsula com seu bandolim. Certo dia, quando Henrique pediu sugestões de nomes para o novo produto, a apaixonada Úrsula sugeriu Serenata ao Luar, pensando em homenagear o namorado. Mas a garota já tinha um bombom com o nome Luar. O que mais poderia combinar com Luar? Depois de algumas tentativas, foi escolhido Serenata de Amor. Essa é a nossa curiosidade de hoje. Eu volto amanhã com muito mais.
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2: 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Bom dia, uma ótima manhã para você na companhia aqui da tua Rádio Fátima.

0: 5:21, bom dia, 5:21.
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2: Olá, meus amigos e caros ouvintes. E aí, no domingo a gente já vai ter o tempo mais firme predominando aqui na região da Serra, Campos de Cima da Serra, e também com bastante frio. Pela manhã, inclusive, tem previsão de geadas por aqui. As mínimas podem variar entre 3 e 6 graus pela manhã, e as máximas à tarde entre 14 e 15 graus. Para a semana que vem, o que que se espera? O início da semana ainda com tempo firme, mas na segunda metade as instabilidades retornam. Com a previsão do tempo, Kátia Valente.
0: 6 graus.
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0: 5:23.
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0: 6 graus.
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1: Deixa eu mandar um bom dia, um abraço pro meu amigo Lete, pessoal lá do Lete Autopeças, bom dia. Bom dia, um abração pro tio Ari Silveira ali no bairro Imperial. Também um abraço lá pro gringo do Passo do Carro. Feliz Dia dos Pais, seu Velocino, também um abração, bom dia. Meu amigo Agostinho Perissari, um grande abraço, tudo de bom. O Laurindo Riva, lá no Capão e da Herança, também um Feliz Dia dos Pais. O meu amigo Pirulito, Aristides Bobsim, bom dia. O Aldenor Carlotto, um Sonera, um abraço também. Tudo de bom aí pra vocês. O Atílio Busato, lá em Muliterno. Tio Ilares, bom dia. Bom dia, tio Nereu Moraes, um abraço. Tio Odilon Ribeiro, lá no bairro Gaspareto. Um bom dia a todos vocês, gente. Obrigado sempre pelo carinho da sintonia, né? O Manuel Luiz Couto Baladão, também um grande abraço. Bom dia, meu amigo. Feliz Dia dos Pais. Tudo de bom. O Joel Jesus, lá em Muitos Capões, também na audiência. Aquele abraço. Professor Valdecir de Matos, também um bom dia. Obrigado, gente, sempre pelo carinho de todos vocês. Seu Hermínio, lá na Santa Luzia. O seu Dimas, lá na Santa Luzia, também um grande abraço. Meu amigo Irineu Magro, bom dia, um abração, gente. Tio Assis Lopes, grande abraço. Alô, meu amigo Flori Reis, lá em Bom Jesus, também um bom dia. O Clodoveu Bisotto, grande abraço a todos, gente. Vamos seguindo com o Tá Na Hora nessa manhã, paz e bem.
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2: 6 graus. 5:26, um forte abraço, bom dia.

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0: 6 graus.
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0: 5:38.
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0: 6 graus.
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0: estimados amigos e amigas, queridos aniversariantes do Clube da Amizade. Nós hoje estamos em festa junto com vocês. Esta data é muito especial e nós queremos dizer a Deus, obrigado, Senhor, pelo dom da vida dos aniversariantes deste dia do Clube da Amizade.
1: Parabéns a você, aniversariante do dia 9 de agosto. Em Monte Alegre dos Campos, Alexandro Canto de Oliveira recebe os parabéns da esposa Ecléia, das filhas Eduarda, Luiz e Cecília, dos amigos e familiares. Em Criciúma, Ana Roncone Mariotti recebe os parabéns dos familiares. Em Campestre da Serra, Laura Benato Argenta recebe os parabéns dos pais Moacir e Marcela, do irmão Rafael, dos avós e tios. Em Vacaria, Lourdes Prodócimo de Souza recebe os parabéns da família, dos filhos e dos netos. Em Vacaria, Lúcia Maria Brolo recebe os parabéns da mãe, irmãos e sobrinhos. Em Bom Jesus, Maria Carolina Pereira Godinho recebe os parabéns do namorado. Em Monte Alegre dos Campos, Noel Guilherme da Silva recebe os parabéns da esposa Noeli e da filha Marielle. Em Monte Alegre dos Campos, Rodrigo Vieira da Silva recebe os parabéns da esposa Daiane, das filhas Ana Carolina, Tayla, Tamires e Aisla. Em Criciúma, Volney da Rosa recebe os parabéns dos familiares. Felicidade a você, aniversariante, receba o carinho da tua Rádio Fátima.
0: Parabéns a todos vocês. Feliz aniversário. Um abraço de todos nós, dos freis, de toda a equipe e fique com a bênção de Deus, Pai, Filho e Espírito Santo. Amém. Feliz aniversário. Paz e bem.
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3: A história de hoje é sobre João Carreiro e Capataz. Dupla formada pelos cantores mato-grossenses João Sérgio Batista Correia Filho, nascido em Cuiabá em 24 de novembro de 1982. Conhecido artisticamente como João Carreiro e por Hilton César Serafim da Silva, cuiabano nascido em 14 de fevereiro de 1978, conhecido artisticamente como Capataz. O nome foi inspirado na antiga dupla de música caipira Tião Carreiro e Pardinho, da qual os cantores são fãs. Gravaram o primeiro álbum em 2004, intitulado Bom Também. Foi com a música Desatino que a dupla se destacou no Mato Grosso. Depois, Lágrimas de Crocodilo deu força para que os jovens conquistassem novos fãs no Mato Grosso do Sul e também no Paraná. Tiveram canções de trilhas de novelas nos anos de 2009 e 2011. Em 2011, lançaram o CD Lado A e Lado B, onde o Lado A estavam músicas com um estilo mais antigo e o Lado B com músicas mais comerciais. Em 2013, gravaram um DVD intitulado Ao Vivo em Cuiabá. São 7 lançamentos ao longo da carreira: Desatino, Pagode do Gago, Eu, a Viola e Ela e Sistema Bruto. E vamos ouvir João Carreiro e Capataz.

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1: 6 graus. Bom dia, gente amiga. Obrigado pela sintonia, pela audiência, pela companhia. Agora 5h49.
2: Bom, finalizando essa primeira parte aqui do Tá Na Hora, já você fica na agradável companhia do programa Caminhos da Fé. Bom dia, o Norbélio, lá no quilômetro 11, Norbélio Pontel. Um abraço pro Zé, pro Renato. Bom dia pro tio Lourenço Escolar aqui no bairro Fátima. Um abraço e um bom dia também nessa manhã lá pro meu grande amigo Amantino da Silva Ferreira, lá no Passo do Carro. Também o Diomar Padilha em Bom Jesus. Bom dia pro Luiz Suzinho Nene ali em Campestre da Serra. O Neri Silva da Silva ali no bairro Imperial. Um abraço pro Toco, bom dia pro Ari Long, também na sintonia, nosso amigão. Um abraço pro Walter lá no Passo da Areia. Bom dia pro seu Valdo Dornelles também, um abraço. Deixa eu mandar um bom dia lá pro meu amigo Pelé, parabéns, feliz dia dos pais. Ele também me deixou uma mensagem aqui de feliz dia dos pais, né? Obrigado, Pelé, um grande abraço pra você, meu amigão, grande Pelé. Desejando uma mensagem muito bonita aqui do Dia dos Pais. Essa palavra pequena que carrega um significado gigante de sentimento e vivências, né? Coragem, persistência, agradeça a Deus por pai, né? Um abraço, Pelé, tudo de bom pra você. Tio Roberto Silva, um abração, feliz Dia dos Pais. Meu pai, Alfeu Pontel, um abraço, feliz Dia dos Pais. Lá pro meu pai também, o Alfeu Pontel, pro meu irmão, Bruno Pontel, e também pra mim, que sou pai, né? Um abraço e a todos nós pais, parabéns por essa data tão bonita, né? Tão importante. Grande abraço a todos, tenham um ótimo dia, um ótimo domingo de paz e bem.
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1: E nós vamos seguindo aqui no Tá Na Hora, agora 5 horas e 51 minutos. Bom dia!

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1: 6 graus.
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0: 26 graus. 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
2: 6:16.
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2: 6 graus.
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3: 6:37.
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3: 6 graus.
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5: 6:58.
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5: 5 graus.
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0: Olá, bom dia! A partir de agora você está na companhia do Caminhos da Fé, um momento de reflexão e espiritualidade aqui na tua rádio. O resumo e o comentário dos fatos que movem a igreja, suas dioceses, paróquias e pastorais, a dinâmica das comunidades. Saudamos os ouvintes do Caminhos da Fé, que vai ao ar sempre aos domingos e que estão sintonizados em uma das emissoras nas áreas de cobertura aqui da Rede Tua Rádio, em Caxias do Sul, Lagoa Vermelha, Veranópolis, Garibaldi, Vacaria, Marau e Soledade. 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Começamos com as informações do Vaticano.
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2: O ápice da visita do Papa Leão Assis foi a missa celebrada na Basílica de Santa Maria dos Anjos com os jovens participantes do Encontro da Juventude Franciscana 2026, intitulado Go, Vai. Em sua homilia, o pontífice comentou o evangelho do dia da festa da Transfiguração. Estamos em Assis, uma cidade para onde há séculos sobem muitos peregrinos, hoje também nós, porque aqui tudo sussurra que a nossa vida pode transformar-se, irradiar luz, reparar o mundo. Foi aqui que teve início a Transfiguração de Francisco, de Clara e depois de milhares de outros jovens. Acolher o evangelho, sine glossa, sem reservas, diríamos nós, e a vida de Jesus recomeçou neles. Nesse tempo repleto de interrogações sobre o presente e o futuro, acrescentou o Papa, no evangelho é possível encontrar um sentido e vislumbrar um caminho. Não se pode permanecer apenas como espectadores, afirmou. Somos, com efeito, chamados a ler as Escrituras com o Mestre, a interpretar o nosso tempo e a tomar decisões seguindo o seu percurso.
3: Siamo qui per vincere la rassegnazione e la paura, per sciogliere i dubbi che trattengono anche noi, come trattenevano gli Apostoli. Gesù ci chiama a dialogare con la sua storia, per scrivere nuove pagine di storia.
2: Estamos aqui para vencer a resignação e o medo, para dissipar as dúvidas que também nos detêm, tal como detinham os apóstolos. Jesus chama-nos a dialogar com a sua história para escrever novas páginas de história. A transfiguração é a luz de um novo dia, para o qual estamos orientados enquanto à nossa volta e por vezes dentro de nós ainda é escuro. Quando nos separamos de Deus, nós nos desfiguramos, mas nos transfiguramos através dos laços que alimentam e chamam à vida, como testemunha a espiritualidade franciscana.
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0: Vamos conhecer o Santo do Dia com o Frei Jaime Bettega.
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5: Dia 9 de agosto, Santa Teresa Benedita da Cruz, Carmelita. Edith Stein era hebreia. Durante as férias foi para a casa de um amigo na Baviera. Numa noite de insônia, tomou nas mãos um livro com o título Santa Teresa de Jesus. Leu com toda atenção e no dia seguinte procurou um catecismo para estudar cuidadosamente a fé católica. Depois foi à missa e, falando com o padre, pediu para se batizar. O padre disse-lhe que era preciso uma preparação. Ela então disse ao padre: "Faça o senhor mesmo as perguntas para ver se estou preparada." O sacerdote ficou admirado com as respostas e deu-lhe o santo batismo. Voltou para casa e, de joelhos diante da mãe, disse: "Mãe, sou católica." E em 1933 ingressou no Carmelo e tomou o nome de Irmã Teresa Benedita da Cruz. Ali, entre seus afazeres de monja, produziu muitos livros. Para fugir do nazismo, foi para a Holanda e aí aprendeu o sétimo idioma. No dia 2 de agosto de 1942, foi levada para as concentrações de Auschwitz, onde morreu. Ela nasceu em Israel em 1891 e morreu em 1942 com 51 anos de idade. 9 de agosto, Santa Teresa Benedita da Cruz, Carmelita.

0: Vamos agora à participação do Frei Bruno Glab.
1: Amigos e amigas que nos acompanham semanalmente em nossa reflexão bíblica, nossa saudação de paz e bem. 19º domingo do tempo comum. O evangelho de hoje é Mateus 14, do versículo 22 até o 33. Este texto nos diz que logo após a multiplicação dos pães, que lemos no domingo passado, Jesus pediu que os seus seguidores atravessassem o mar a barco. E ele ficou despedindo as pessoas que comeram os pães e depois foi ao monte rezar. Os discípulos encontraram dificuldades porque havia muitos ventos. E de madrugada, Jesus vem caminhando sobre as águas do mar. Eles se assustam e começam a gritar, e Jesus diz: não tenham medo, sou eu. Pedro, vendo que Jesus está ali, diz: então eu também quero caminhar sobre as águas. Jesus diz: vem. Ele veio, no início ele conseguiu caminhar sobre as ondas, mas faltando-lhe a fé, começa a afundar. Jesus estende a mão, e assim os ventos se acalmam e tudo está resolvido. Vamos dizer, não estamos diante de uma crônica histórica, mas estamos ali diante de um relato teológico. Para nós entendermos, vamos lembrar. Primeiramente, o que representa o mar no Antigo Testamento ou nos tempos bíblicos? É o lugar do mal. O mar onde habitam os demônios. É o lugar, de fato, perigoso. Já no Antigo Testamento, nós encontramos textos que mostram que Deus está acima do mal, ou seja, ele caminha ou está acima do mar. Se nós lermos o livro de Jó, capítulo 9, versículo 8, diz que Deus caminha sobre as ondas do mar. No Salmo 104, versículos 5 a 9, e também no Salmo 107, versículos 25 a 30, se mostra que Deus fixa as ondas do mar, ou Deus está acima das ondas do mar. Em outras palavras, a maneira teológica de dizer: existe o mal, mas Deus é maior do que o mal. Pois bem, no Novo Testamento, quando a igreja, já nos primeiros anos depois da paixão, morte e ressurreição de Jesus, a igreja está caminhando, está querendo evangelizar, encontra mil e um obstáculos, perseguições, incompreensões, calúnias, inclusive mortes de mártires. Às vezes a igreja, simbolizada no barco, acha que não tem mais saída. E Jesus parece que não está ali. Eles, aos poucos, vão descobrindo aquilo que Jesus diz no Evangelho de Mateus, capítulo 28, versículo 20. Eu sempre estarei convosco até o fim dos tempos. Pois então, eles agora percebem que em meio às dificuldades, o ressuscitado está sempre com eles. Ele caminha sobre o mar, ou seja, em Jesus se realiza aquilo que o Antigo Testamento atribui a Deus como tal. Agora, a ação de Deus se revela na pessoa de Jesus. Ele caminha sobre o mar, ou seja, a força de Deus agora está na pessoa de Jesus. Então, apenas mudou a maneira, mas Jesus continua presente. Neste contexto, Pedro, o primeiro dentre os apóstolos, se sente um pouco fraco, por isso ele quer: eu também quero caminhar sobre o mar, ou seja, eu tenho que estar acima das dificuldades. Ele sozinho não consegue, mas quando Jesus lhe estende a mão, ele consegue. E o que sobra de tudo isso para nós? Também hoje, em meio às muitas dificuldades que nós encontramos, olhando o exemplo de Pedro, podemos também nós gritar: salva-nos, Senhor! Na certeza de que o ressuscitado nos estenderá a mão. Em Jesus, o poder de Deus se manifesta e ele é maior do que todos os problemas que nos afligem, falsos valores, guerras, maldades, em Jesus temos as condições de superar tudo. A você, meu irmão, minha irmã.
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0: Caro e minha cara ouvinte, esse é o momento Despertai para o Amor. Eu sou o Padre Ezequiel, feliz por estar com você. Desejo graça, paz e luz para a sua vida, para a sua família. Gostaria de falar hoje sobre a atitude de calar, calar-se. Esses tempos ganhei um livro sobre, o título era O Poder dos Quietos. Tem pessoas que falam muito, tem pessoas que se calam. O calar aqui tem um sentido humano de exercitar-se para a meditação. O calar-se é um ato humano. O homem exercita-se no sentido de conter a fala, não apenas exteriormente, mas também calando-se internamente. Isso é difícil. Os monges antigos tinham o princípio do calar-se e descreviam com precisão esse caminho, que parte do princípio de calar todos os pensamentos que vêm continuamente à tona, calar os nossos pensamentos. Calar externamente, não falar, até é fácil, ou até poderíamos dizer que é simples. O que se torna difícil é calar os pensamentos que soam o tempo todo ao redor da mente. Esta contenção consiste principalmente na renúncia às coisas que valorizamos. Antes de nos conscientizarmos, damos valor àquilo que vivenciamos. Valorizamos nossos próprios pensamentos e sentimentos e as pessoas com quem lidamos. Calar-se externamente não significa não ter um contínuo diálogo do coração, pois no calar-se guardamos no íntimo as nossas opiniões também sobre os outros. Não emitimos juízos facilmente sobre os outros. O esforço para renunciar a tais opiniões é um caminho exaustivo que exige atenção constante. Um jovem monge procurou um patriarca e perguntou o que devia fazer para encontrar paz. O ancião respondeu: mantente calado e não te compares com os outros. E um outro, numa outra resposta, diz: se queres encontrar a paz neste lado e no outro, então pronuncia a cada ato que faças: eu, quem sou? E não julgues ninguém. Nós só podemos calar se renunciamos ao costume de julgar os outros, de nos compararmos a eles. Nada podemos fazer para impedir que os pensamentos de opinião e comparação pessoal se manifestem. Porém, devemos sempre e continuamente deixá-los de lado, reduzindo-os assim ao silêncio. Tem pessoas que, de certa forma, pensam falando o tempo todo. Aí sai muita coisa que não faz bem para si nem para os outros, porque ali tem muitos julgamentos. O calar é, antes de tudo, a renúncia às avaliações e opiniões. É um aprendizado que requer perseverança. Aprender a calar interiormente é um exercício, é aprendizagem. Caro ouvinte, um forte abraço. Deus te abençoe e te guarde. Em nome do Pai, do Filho e do Espírito Santo. Amém.
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2: Francisco de Assis, uma semente de vida eterna.
3: São Francisco elogia as virtudes perseverantes no Senhor. Quão felizes e benditos são aqueles e aquelas que amam o Senhor de todo o coração, com toda a alma, com toda a mente e forças, e ao próximo como a si mesmos, odiando seus corpos com seus vícios e pecados, recebendo o corpo e sangue de nosso Senhor Jesus Cristo e produzindo frutos dignos de penitência. Felizes e benditos os que assim perseveram, porque sobre eles repousa o Espírito do Senhor, que neles fará a sua morada. Peçamos a graça de permanecer com o Senhor e nele termos forças para trilharmos seus caminhos. Seja um franciscano, seja uma franciscana, paz e bem.
4: Faremos agora uma breve pausa. Voltamos daqui a pouquinho.

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2: 7:18.
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0: 5 graus.
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0: Caminhos da Fé, aqui pela Rede Tua Rádio, estamos de volta. Depois da nossa pausa para o intervalo, a gente traz mais informações das nossas igrejas e também das nossas dioceses. Nesse domingo especial, né? Um domingo de Dia dos Pais, parabéns a todos os papais que estão aí na nossa companhia, em uma das emissoras aqui da Rede Tua Rádio. Vamos trazer mais informações, então? Dom Cleonir Dal Bosco lidera a Diocese de Bagé.
1: Recebemos aqui, com muito carinho, Dom Cleonir Dal Bosco, capuchinho, que há 8 anos tem a responsabilidade de liderar a Diocese de Bagé, fronteira gaúcha, que hoje é a maior diocese do estado em termos de território. Dom Cleonir, que bom que você veio tomar um café com a gente nesta manhã. Bom dia, paz e bem, bem-vindo aqui.
2: Bom dia, Maculã. Que alegria estar novamente aqui convivendo com vocês, mesmo que seja breve, mas sempre uma alegria poder passar por Marau, pela região e dar uma chegadinha, né? Pelo menos nesse sentido. 8 anos que estou fora da província dos Freis Capuchinhos, a nossa província, né? Hoje estou em missão lá na fronteira, na cidade de Bagé, mas que envolve os 12 municípios da região ali, que pega a diocese, o qual eu sou o bispo diocesano.
1: E o trabalho com as comunidades religiosas lá de cada cidade? Frei, como é que tem sido esse trabalho ao longo dos 8 anos aí?
2: Então, eu consegui fazer uma visita pastoral em todas as comunidades, né? Todas as comunidades. E olha, experiências bonitas. Tu tá no centro, às vezes convivendo. De repente, você vai lá numa comunidade que tem 3, 4 famílias, né? E que vive lá longe de tudo, né?

0: Estrada de chão para chegar lá, né? Então, esses são pontos assim da nossa fronteira que nós temos essas realidades. E claro, com as chuvaradas, tudo estradas ruins, às vezes tu vai, atola, precisa de um trator para te puxar, para levar em frente, né? Então, são realidades de missão. Nossa diocese é uma região de missão, né? Uhum. De missão. Temos as realidades dos municípios, mas as comunidades vão muito além dos centros que nós temos. Né? Então, bonito, graças a Deus, assim, o trabalho nas comunidades, o povo na sua simplicidade, mais acolhedor, e a gente vem fazendo um trabalho de contínuo, né? Continua, um dia após o outro, né? A gente vem fazendo e graças a Deus, assim, eu tô muito feliz nessa região. Vai completar 8 anos já da minha nomeação para Bagé, né? Agora em setembro, com o bispo da diocese de Bagé. Então estamos ali trabalhando. E eu tenho, além da diocese, eu tenho outros trabalhos a nível do Rio Grande do Sul. Eu sou vice-presidente do regional. E também sou membro de 3 comissões a nível nacional, né? A nível de CNBB nacional. Então, tenho esse trabalho também em Brasília, aqui no estado, como representante, né? Na organização da Igreja do Brasil e também do Rio Grande do Sul.
1: Daqui para frente, qual é o caminho, o desejo? Claro que sempre obedecendo o chamado de Deus, né, Dom Cleonir?
0: Então sabe que a gente nunca sabe o que vai acontecer amanhã, a gente reza pelo amanhã, né? E confia que a gente possa estar a serviço. Eu sempre digo, né? Depois que a gente deu sim ao chamado de Deus, para mesmo com o Frei Capuchinho, agora com o bispo, a gente não se manda mais, né? Aonde houver necessidade, a gente está aí para servir. Então eu estou em Bagé, estou feliz. Se o Papa Leão me deixar lá por mais 20 anos, eu fico contente. Mas se amanhã ele me chamar para uma outra necessidade, para uma outra missão, rapidamente arrumo a mala e sigo em viagem, né? Porque esse é essa é a nossa vocação, né? Então, não sei, talvez que daqui a alguns anos, pode ser que eu seja transferido alguns anos, um ano, nem talvez, né? Para outra missão, mas isso então é a necessidade da Igreja, que faz todas essas análises. Tem o representante do Papa, que é o Núncio Apostólico, ele tem sede em Brasília, e ele faz essa ligação direta então com o Papa para as necessidades da Igreja. Então, assim, o futuro nós estamos construindo, mas onde e como a gente não sabe direito.
1: Ou seja, não tem um tempo X para se ficar numa diocese, numa arquidiocese.
0: Não tem. Às vezes é como uma organização, tanto outra. Tu tem, às vezes, uma figura que tem ali, mas ela é importante no local que está, mas tu precisa dela num outro ambiente. Então, a Igreja também usa das forças que tem para atender todos os lugares e necessidades, né? Então, estou disponível. Aonde o Papa precisar de mim, eu vou com alegria.
1: Dom Cleonir, uma palavrinha sobre o nosso querido mês vocacional.
0: Então, nós estamos agora iniciando, né? Esse final de semana nós tivemos a vocação à vida sacerdotal. Momento muito importante de rezar por todos os sacerdotes, todos os padres, os vocacionados a essa vocação. E o mês vocacional, ele é marcado com todas as vocações, né? Então, o próximo domingo nós vamos celebrar a família, o Dia dos Pais, né? Que já estamos rezando pelas nossas famílias. Terceiro final de semana, a vida consagrada religiosa. Quanto bem a vida religiosa consagrada faz para o mundo e para a Igreja. E os Freis Capuchinhos sabem que nós hoje, a nível mundial, estamos em quarto lugar em números, né? Então, esse também é um dado bem interessante. Então, também agradecer a vida consagrada. E o quarto final de semana do mês de agosto, nós celebramos o dia da liderança leiga. Quantos hoje milhares e milhares de pessoas que dão parte do seu tempo para o serviço da comunidade, da Igreja. Então, o mês vocacional, recordamos o amor de Deus por todos nós, esse chamado amoroso de Deus, que ele nos chama com amor tão grande, para cada um poder dar parte de si para o seu bem, mas de modo muito especial para o bem dos outros. Que a vocação é o chamado de Deus e é a resposta que a gente dá, é as ações que a gente faz em nosso

0: Home para, principalmente para o bem daqueles que estão necessitados e próximos de nós.
1: Dom Cleonir, que bom sempre é revê-lo. Volte sempre para um bom café capuchinho aqui, viu? Volte sempre, te desejo uma boa caminhada, sucesso, prosperidade e um agosto feliz com muitas vocações, viu, principalmente.
0: Muito obrigado, eu agradeço sempre o carinho de todos vocês, que Deus abençoe, estamos então no mês vocacional, por intercessão de São Francisco, Santa Clara e Curadares, que é o padroeiro dos padres, que desça sobre todos a bênção de Deus Todo-Poderoso. Abençoe também todas as nossas famílias. Em nome do Pai, do Filho e do Espírito Santo. Amém.

Olá, ouvintes! Muito bom dia! Nossa saudação franciscana de paz e bem. No ar o programa Caminhos da Fé. Sou o Jones Pimentel. Vou falar hoje sobre a Bíblia, que é dividida em duas partes, o Antigo Testamento e o Novo Testamento. O Antigo Testamento reúne os livros escritos antes do nascimento de Jesus Cristo e apresenta a criação do mundo, a história do povo de Israel, as leis, os ensinamentos e as profecias que anunciavam a vinda do Messias. O Antigo Testamento é composto por diferentes grupos de livros, como o Pentateuco, os livros históricos, os livros sapienciais e os livros proféticos. Esses escritos mostram a aliança de Deus com seu povo e ensinam valores como a fé, a obediência e a esperança. O Novo Testamento narra a vida, a morte e a ressurreição de Jesus Cristo, além do início da Igreja Cristã. Ele é formado por 4 evangelhos: pelo Atos dos Apóstolos, pelas cartas e os ensinamentos de Jesus para toda a humanidade. Está aí, portanto, ouvintes, a nossa participação falando hoje sobre a Bíblia, esse livro sagrado e tão importante para a Igreja. Desejo a todos vocês um ótimo domingo, uma boa semana de paz e bem. Aquele que é Pai, Filho e Espírito Santo. Amém. Até domingo que vem, da tua Rádio Cacique, de Lagoa Vermelha, Jones Pimentel, para a Rede Tua Rádio.

0: Agora as informações que chegam da região de Garibaldi.
1: No sábado, 25 de julho, na Igreja Matriz São Pedro, 19 crianças e uma adulta receberam o sacramento do batismo em uma celebração presidida por Frei Vilmar. Em suas palavras, Frei Vilmar destacou a missão dos padrinhos na caminhada de fé dos afilhados, lembrando que seu papel vai muito além dos presentes materiais. Segundo ele, os padrinhos são chamados a ser sal e luz, testemunhando o evangelho por meio da oração, do exemplo e do acompanhamento da vida cristã. Da tua Rádio Garibaldi, Eduardo Bacon da Silva.
0: Romaria do Senhor Bom Jesus é realizada em Esmeralda.
2: A fé segue mobilizando milhares de pessoas na tradicional Romaria do Senhor Bom Jesus, realizada no Santuário de Esmeralda. Neste ano, a 49ª edição voltou a reunir romeiros de diversas cidades da região, além de peregrinos de Santa Catarina e do Paraná. Mesmo realizada em dia útil, a celebração teve grande participação dos fiéis. O bispo da Diocese de Vacaria, Dom Silvio Guterres Dutra, destaca o significado da Romaria.
3: É muito bom estar aqui, eu tenho conseguido vir quase todos os anos na Romaria do Senhor Bom Jesus, mas a nossa Diocese é muito pródiga em Romarias, nós temos 14 Romarias, só que essa aqui tem um toque especial porque não é uma Romaria em torno de um santo de devoção, é uma Romaria em torno do Senhor dos Santos, do Senhor Bom Jesus, que algumas pessoas da sua, talvez, falta de formação catequética, quase que comparam como se fosse mais um santo. Não, aqui se trata de um fenômeno que aconteceu em torno de uma imagem que chegou até as terras de Esmeralda. A imagem tem o seu sentido, ela é provocadora da fé, digamos assim, ela é mediação para a fé, mas é uma imagem do Senhor Bom Jesus. Então, assim como o menino Jesus no presépio, como o Sagrado Coração de Jesus, como Cristo na cruz, e essa representação daqui que tem tudo a ver com a representação do Senhor dos Passos, aquele período da caminhada de Jesus até o Calvário. Então, aqui, quando a gente vem, não vem para uma devoção, a gente vem para uma adoração.
2: Dom Silvio também ressalta que a Romaria é um momento de renovar a confiança em Jesus Cristo e lembra que a fé continua sendo um dos principais pilares da caminhada dos cristãos.
3: Sem dúvida nenhuma. Começaste falando da importância da fé. O próprio Senhor Bom Jesus, enquanto Jesus de Nazaré e instrutor dos apóstolos, e operando tantos milagres como ele fez, quase todas as vezes, tendo o poder de Deus, podendo fazer se ele quisesse fazer, ele atribuía as curas, as obras, os milagres à fé das pessoas. Muitas vezes o evangelho mostra Jesus comovido diante de uma pessoa simples, um pagão ou mesmo um judeu, que tinha fé genuína, que tinha aquela confiança que nós percebemos muito no povo simples, que não é uma fé presa a ideologias, ou presa a uma doutrina, ou presa a regras ou leis, mas é aquela fé espontânea que vem de dentro, aquela fé que traz o amor que tem pelos familiares, que traz o amor que tem pelas pessoas que sofrem, e que apresenta para Jesus, e Jesus com frequência mostrava-se curvado, dá para usar essa expressão, né? Diante daquela testemunha de fé das pessoas.
2: A Romaria do Senhor Bom Jesus é realizada tradicionalmente no dia 6 de agosto, data em que a igreja celebra a transfiguração do Senhor. O santuário, localizado a cerca de 7 quilômetros do centro de Esmeralda, segue como um dos principais locais de peregrinação religiosa da diocese. Da tua Rádio Fátima de Vacaria, Luiz Barreto.

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3: 7:38.
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8: 5 graus.
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0: 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Vamos às informações da Diocese de Caxias do Sul.
1: Diocese em Comunicação, o seu informativo semanal com as notícias da Diocese de Caxias do Sul. Estamos no 19º domingo do tempo comum, dias 8 e 9 de agosto de 2026, Dia dos Pais, abertura da Semana Nacional da Família. E vamos aos destaques da Diocese ao longo da semana. Diocese de Caxias do Sul ordena 12 diáconos permanentes para a região pastoral de Caxias do Sul. A manhã do sábado, 1º de agosto, foi de grande alegria para toda a Diocese de Caxias do Sul. Na Igreja Matriz Imaculada Conceição, em Caxias, aconteceu a primeira de uma série de 5 celebrações de ordenação dos candidatos ao diaconato permanente. Na missa, presidida por Dom José Gislon, foram ordenados 12 diáconos para o serviço da Igreja na região pastoral de Caxias do Sul. Na celebração, Albano Bortoncello, Fernando Marca, Jefferson Pinto Pereira, José Luiz Paredes Uribe, Márcio Barreto, Marco Antônio Gonçalves, Marcos Vinícius Cardoso, Maurício Boldori, Nilson Bevilacqua, Paulo José Ecker, Pedro Jones Stedile e Sandro Luiz Lentz receberam o sacramento da ordem no grau do diaconato. Eles fazem parte da primeira turma da Escola Diaconal São Felipe, instituída por Dom José Gislon em 2022 e que conduziu a formação inicial em vista do Ministério Diaconal. Após a homilia, os candidatos fizeram o seu propósito e prometeram obediência diante do bispo. Em seguida, prostraram-se ao chão em sinal de entrega, enquanto toda a igreja cantava a Ladainha de Todos os Santos, pedindo a intercessão da Igreja Celeste sobre os eleitos para o diaconato. Ao final da Ladainha, aconteceu a prece de ordenação e o bispo impôs as mãos sobre os neodiáconos, que também receberam a estola diaconal e a dalmática. Eles foram revestidos por suas esposas e filhos, sendo que depois da paramentação, Dom José Gislon lhes entregou o livro dos Evangelhos e lhes deu o abraço da paz. O diácono Albano Bortoncello destaca o caminho realizado desde 2022 na Escola Diaconal São Felipe.
2: É um momento de muita alegria, foi um processo de discernimento entre nós, com a ajuda dos professores, dos queridos padres e professores, e foi uma caminhada de muito discernimento, com muita alegria e com muita gratidão. Me sinto acolhido pela comunidade, pelos irmãos, e com meu lema, fazei tudo o que ele vos disser, de uma frase de Maria. Com isso quero agradecer de coração a ela e a Deus por este ministério que fui chamado.
1: Para Dom José Gislon, bispo da Diocese de Caxias do Sul, a ordenação destes 12 primeiros diáconos e ao longo do mês de agosto outros 8, totalizando 20 diáconos permanentes para a igreja, é uma resposta ao caminho feito a partir do Concílio Vaticano II.
3: Eu penso que a Diocese de Caxias do Sul começa um novo capítulo na sua história com as ordenações dos diáconos permanentes a partir dessa realidade de hoje, primeiro sábado do mês de agosto, quando foram ordenados 12 novos diáconos, justamente para atuarem na cidade de Caxias do Sul como diáconos permanentes. Sabemos que a nossa demanda é grande, mas confiamos também nesse chamado de Deus que toca o coração das pessoas, de homens solteiros e casados, para abraçarem também uma vocação do serviço do diaconato permanente. E creio que esse passo e a presença deles também na pastoral, no mundo da igreja, vai incentivar outros homens casados ou solteiros também a abraçarem essa vocação de servir o Senhor, servindo a Igreja, povo de Deus, na nossa realidade da Diocese de Caxias do Sul.
1: A ordenação não é a coroação de um caminho, mas o início de uma vida de serviço com 3 importantes dimensões: a caridade, a pregação da palavra e a vivência da liturgia. Isso é o que aponta o diácono Marco Antônio Gonçalves.
4: O sentimento de extrema alegria. Alegria, fé, esperança e, ao mesmo tempo, contando sempre com as orações de toda a igreja para que a gente possa ser digno de estar presente, principalmente junto aos mais necessitados. só gratidão. E contando muito com as orações de vocês.
1: Restabelecido pelo Concílio Vaticano II, o Diaconato Permanente é um serviço voltado à caridade, à proclamação da palavra e ao auxílio litúrgico nas paróquias, fortalecendo a presença da Igreja junto ao povo, especialmente nas periferias sociais e pastorais. Contando os 12 ordenados no primeiro sábado, a turma da Escola Diaconal São Felipe terá 20 novos diáconos permanentes depois de 4 anos de preparação teológica, pastoral e espiritual. Os candidatos, homens casados e solteiros, são ordenados pela imposição das mãos e prece do bispo da Diocese de Caxias do Sul, Dom José Gislon. Para acolher os familiares, amigos e as comunidades de origem dos novos diáconos, as celebrações foram divididas em 5 momentos em 5 regiões de pastoral ao longo dos sábados de agosto. No dia 8 de agosto, sábado, 10 horas, na Igreja Matriz Nossa Senhora Mãe de Deus, em Carlos Barbosa, região pastoral de Garibaldi, 2 candidatos. No dia 15 de agosto, 10 horas da manhã, no Santuário de Caravaggio, em Farroupilha, outros 2 candidatos. No dia 22 de agosto, sábado, 9:30 da manhã, na Igreja São Roque, em Bento Gonçalves, 3 candidatos. E no dia 29 de agosto, 10 da manhã, em Otávio Rocha, na Igreja Matriz São Marcos, o último candidato. A ordenação da primeira turma consolida o projeto da Escola Diaconal São Felipe, com o objetivo de oferecer uma formação sólida e integral aos homens que sentiram o chamado para o serviço eclesial, sem deixar de lado as suas dinâmicas familiares e profissionais.
3: Portanto, um momento para louvarmos e agradecendo a Deus pelo espírito de oração, de comunhão, pelo sentido de comunidade e, acima de tudo, por essa abertura a abraçarmos a questão do diaconato permanente, uma decisão do Concílio Vaticano II, na nossa realidade também da Igreja Particular de Caxias do Sul. Por isso, coloquemos nas mãos de Deus e sob a proteção materna de Maria, que no seu sim também se colocou a serviço do reino, a serviço do Senhor, como serva e servidora do Evangelho.
1: Celebração marca deposição das urnas cinerárias de Aldo e Maria Mercedes Locatelli junto à Igreja de São Pelegrino, em Caxias do Sul. O sábado, 1 de agosto, se tornou um marco inesquecível na história da paróquia de São Pelegrino e Nossa Senhora da Pietá e da Diocese de Caxias do Sul. Em uma celebração revestida de solenidade, emoção e espiritualidade, a comunidade viveu aquele que certamente figura entre os acontecimentos mais significativos de sua trajetória: o retorno de Aldo Daniele Locatelli, o genial artista que eternizou sua fé nas pinturas murais do templo para repousar definitivamente no interior daquela que é reconhecida como a sua obra máxima. Em um columbário especialmente preparado para esta ocasião histórica, foram depositadas as urnas cinerárias de Aldo Locatelli e de sua esposa Maria Mercedes Biancheri Locatelli, selando para sempre a união do casal, no lugar que sintetiza a plenitude de sua história, de sua Andro Ruffinoni, do pároco local, padre Oscar Quemelo, além dos padres Mário Pedrotti e Tadeu Libardi.
5: E aqui podemos dizer que é a obra máxima de toda a sua trajetória, né? E a Via Sacra que nós temos aqui, que foi a última obra dele, e é também algo reconhecido como uma obra-prima de, realmente de Locatelli. E chegou o momento, de fato, às vezes é o momento certo para trazermos com a aprovação da família o Aldo e a Mercedes para estar aqui dentro da Igreja de São Pelegrino, numa parte reservada, né? A gente chama ali o átrio da igreja, que é uma passagem do mundo exterior para o mundo espiritual. Há uma passagem, né? Como um espaço de transição. Então ali, com a bênção que terá do Dom José, o lugar será abençoado. Colocaremos as urnas cinerárias com os restos de Aldo e Maria Mercedes Locatelli. E queremos que, a partir desse momento, realmente a valorização do pintor, da família Locatelli e a sua importância para a comunidade e para essa paróquia. E um pouco ao lado do padre Eugênio Giordani, que foi o idealizador dessa comunidade. Então, os dois pilares ali que construíram essa igreja, essa comunidade. Então, nada melhor do que a referência dos dois para estarem aqui.
1: A celebração reuniu familiares do casal Locatelli, entre eles os filhos Cristiana e Roberto, cuja presença deu um significado mais profundo ao momento. A música, elemento que elevou a espiritualidade da celebração, ficou a cargo da Escola Cantorum, da Basílica Nossa Senhora das Dores de Porto Alegre e da Família Guerra, de Caxias do Sul. Após a bênção final, em procissão, Dom José Gislon se dirigiu até a essa da igreja, onde proclamou as orações próprias da liturgia, realizou a aspersão com água benta e a incensação das urnas cinerárias, confiando a misericórdia de Deus àqueles que dedicaram suas vidas à família, à arte e à fé. Em seguida, as urnas cinerárias foram conduzidas até o columbário por Dom Alessandro Ruffinoni, levando as cinzas de Aldo Locatelli, e pelo padre Tadeu Libardi, conduzindo as cinzas de Maria Mercedes Locatelli. Ali, diante de toda a assembleia, se realizou a deposição definitiva das urnas. Também a irmã Italvina Bassani depositou no columbário a cápsula do tempo, preparada para perpetuar às futuras gerações a memória desta celebração. A filha de Aldo e Maria Mercedes, Cristiana, relata que esta celebração emocionante concretizou um sonho alimentado por muitos anos.
6: Gratidão. Não tem outra palavra que possa expressar o que eu e meu irmão estamos sentindo nesse momento. É uma gratidão imensa pela comunidade caxiense, pela comunidade da São Pelegrino que está recebendo, fazendo essa homenagem ao meu pai, aonde a obra máxima dele se encontra aqui. Então nós nos sentimos assim, nosso coração gratificado em saber dessa homenagem e do amor e do carinho que a população caxiense tem pela obra dele, por respeito por tudo que ele fez aqui.
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0: Rosa Bênção, do Frei Jaime Bétega.
1: E no final do Caminhos da Fé, nós nos encontramos para este momento de bênção. Seguimos Jesus. Nossa fé nos faz caminhar. Queremos andar nos caminhos do mundo, do jeito de Francisco de Assis, com a paz e o bem no coração, com o desejo de uma vida nova, com a certeza de que, com a paz e com o bem, nós somos capazes, então, de construir a santa alegria. Vivamos intensamente a vida. Caminhar é preciso. Caminhar do jeito de Francisco no seguimento a Jesus Cristo é uma oportunidade única. Sejamos caminheiros da fé. Sigamos os caminhos da fé, para que tenhamos sempre muita paz, muita luz, muita esperança. O mundo aguarda pelo nosso testemunho. Nem tudo na vida dá certo, mas tudo pode ensinar, inspirar e nos fazer amadurecer. É com muito amor que nos caminhos do mundo nós vamos continuar este dom maravilhoso chamado vida. Nada é maior do que a vida. E a vida precisa ser abraçada, sentida, amada. A vida deve ser uma resposta de amor, porque Ele deu a vida por amor a nós. Sejamos capazes de abraçar os que estão ao nosso lado, mas não percamos de vista jamais o infinito. Caminhos da fé. Que a bênção de Deus nos acompanhe, por intercessão de São Francisco de Assis. Desça sobre todos a bênção de Deus, Pai, Filho e Espírito Santo. Amém. Paz e bem. Santa alegria.
0: 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Bom dia, bom domingo a todos.

0: Bom dia da Anne, eu sou filha do Sérgio, que faz parte do ECC.
1: Um bom dia do Caio, e eu sou filho do Edemilson, que também faz parte do ECC.
2: Bom dia do Jean, sou filho do Edemilson, que faz parte do ECC. Estamos dando início a mais um programa do ECC, Encontro de Casais com Cristo, da paróquia Nossa Senhora de Fátima.
0: A importância do pai na família. O pai é um dos pilares da família. Sua presença, seu exemplo e seu amor ajudam a construir um lar onde os filhos aprendem valores, respeito, fé e responsabilidade. Ser pai vai muito além de prever o sustento. É estar presente, ouvir, orientar, acolher, corrigir com amor e caminhar ao lado da família nos momentos de alegria e de dificuldade. Um pai que ama e educa com sabedoria deixa marcas positivas que acompanham os filhos por toda a vida. Na família cristã, o pai é chamado a seguir o exemplo de São José, homem justo, humilde, trabalhador e fiel a Deus. Seu testemunho fortalece a união do casal e inspira os filhos a crescerem no amor, na fé e na esperança. Que todos os pais sejam instrumentos da paz de Deus em seus lares, cultivando o diálogo, o perdão, a oração e o amor. Uma família unida, guiada por um pai que vive os valores do Evangelho, torna-se um verdadeiro sinal da presença de Deus no mundo. Quanto a mim e a minha casa, serviremos ao Senhor.
1: Queridos casais e famílias, hoje queremos render graças a Deus pelo dom da paternidade. O pai é chamado a ser sinal do amor de Deus dentro do lar. Sua missão não se resume ao trabalho ou ao sustento da casa, mas também à presença, ao diálogo, ao carinho, ao perdão e ao testemunho de fé. No ECC, aprendemos que a família é uma pequena igreja doméstica e nela, o pai, ao lado da mãe, é chamado a conduzir seus filhos pelo caminho do amor, da esperança, da confiança em Deus. Quando um pai reza com sua família, participa da vida dos filhos e ama sua esposa com respeito e dedicação. Ele ensina muito mais por suas atitudes do que por suas palavras. Inspirados em São José, homem justo, obediente e protetor da Sagrada Família, que cada pai tenha a coragem de enfrentar os desafios da vida com fé, humildade e amor, sendo exemplo de honestidade, serviço e compromisso. Que Deus fortaleça todos os pais para que nunca desistam de sua missão e que, unidos em Cristo, nossas famílias sejam verdadeiros lares de paz, diálogo, perdão e amor. Feliz Dia dos Pais! Que Deus abençoe cada pai e cada família, hoje e sempre. Amém.
2: Parabéns a todos os pais que nos ouvem, em especial aos pais da família ECC.
0: Aniversariantes da semana. Feliz

0: 11 de agosto, comemora o aniversário Sandra Alves Pacheco Cusi e Daniel Reis Souza. 12 de agosto, comemora o aniversário João Fauro. 13 de agosto, comemora o aniversário Maria Neuza de Campos da Silva. 15 de agosto, comemora o aniversário Léo Fiório, Luciano de Oliveira Fernandes e Olímpio Mendes de Jesus. Parabéns a todos.
1: 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Cremos na vida, cremos no amor, cremos na família. Bom domingo a todos!

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2: 8:05.
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0: 5 graus.
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Aceita, meu filho e amigo, este conselho crioulo de um pai que te deu consolo, a vida inteira te amando, e aos poucos vai se gastando que nem pedra de rebolo. 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

0: reflexão, a mensagem, as informações da Pastoral Familiar aqui na tua Rádio Fátima.
1: Bom dia, ouvintes da tua Rádio Fátima. Hoje queremos refletir com vocês a mensagem, a essência do ser humano. O ser humano é uma obra em constante construção. Cada pessoa carrega dentro de si uma história única, feita de sonhos, escolhas, sentimentos, lembranças e aprendizados. Por trás de cada sorriso existe uma caminhada que nem sempre conhecemos. Por isso devemos olhar o próximo com mais compreensão e menos julgamentos. Somos feitos de forças e fragilidades. Em alguns momentos mostramos coragem para enfrentar grandes desafios, e em outros precisamos apenas de um pouco de acolhimento e compreensão. Essa mistura de imperfeições e virtudes é o que torna cada pessoa especial e verdadeira. A vida nos ensina que ninguém é perfeito. Todos erramos, aprendemos, mudamos de opinião e buscamos melhorar a cada dia. O verdadeiro valor de uma pessoa não está na ausência de falhas, mas na capacidade de reconhecer seus erros, pedir perdão, recomeçar e continuar evoluindo. O ser humano tem um poder enorme, o poder de transformar realidades através de pequenos gestos. Uma palavra de incentivo, um ato de bondade, um abraço sincero ou uma atitude de respeito podem mudar o dia de alguém e deixar marcas positivas que permanecem por muito tempo. Que possamos aprender a valorizar mais as pessoas, ouvir antes de julgar e oferecer mais amor em um mundo que muitas vezes precisa de mais empatia. Cada vida tem uma importância, cada história merece respeito e cada coração carrega batalhas que nem sempre são visíveis. No fim, o que realmente permanece não são as coisas que acumulamos, mas o bem que espalhamos e a diferença que fazemos na vida daqueles que cruzam nosso caminho. Ser humano é isso: cair e levantar, aprender e ensinar, sentir e amar. É ter a oportunidade de todos os dias se tornar uma versão melhor de si mesmo. Pela Pastoral Familiar, Márcia Silva Camargo.
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2: 8:29.
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5: 5 graus.
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0: Bom dia, rádio ouvintes. É com muita alegria e satisfação e motivados pela fé, pela alegria de ser cursilista que estamos aqui nesse momento. Meu nome é Vera.
1: Bom dia, rádio ouvintes. Eu me chamo Alfeu Andrighetti e há 36 anos atrás, nós, eu e a Vera, participamos do movimento de cursilho. E hoje nós vamos falar sobre o cursilho. Ser cursilista, para mim, é muito mais do que participar de um movimento. É viver uma experiência que toca o coração e que, de alguma maneira, nos transforma. Quando a gente participa do cursilho, talvez não consiga imaginar, daquele primeiro momento, tudo aquilo que Deus está preparando. São momentos de reflexão, de oração, de amizade e de emoção. Momentos em que somos convidados a olhar para dentro de nós mesmos. E também para a nossa caminhada com Deus. É uma das coisas mais bonitas é perceber que ninguém está sozinho. No cursilho encontramos pessoas diferentes, com histórias diferentes, mas unidas pelo mesmo desejo, buscar uma vida com mais fé, mais amor e mais sentido. Ser cursilista é descobrir que a fé não deve ficar somente dentro da igreja. Ela precisa estar na nossa casa, na nossa família, no nosso trabalho, nas nossas amizades e principalmente nas nossas atitudes. E hoje, até hoje, nós, eu e a Vera, continuamos vivendo o movimento de cursilho. E o cursilista sempre cai de joelho. Não é porque o cursilista não tem quedas. Ele tem quedas, cai e se levanta. Com Cristo, a caminhada continua. Eu recomendo todas as pessoas que forem convidadas não dizer não.
0: Então, com certeza, o cursilho fez grande diferença na minha família, na minha vida, e transformou a mãe, a esposa e o marido e o pai. Então, assim, ó, o cursilho para mim é uma alavanca muito grande dentro da nossa família. E não sendo menor, com certeza, hoje, nesse Dia dos Pais, queremos prestar uma homenagem a todos os pais que, com amor, dedicação, coragem, fazem da família o seu maior compromisso. Os pais cursilistas, os pais trabalhadores, enfim, todos os pais da nossa comunidade. Eu sei que para muita gente essa data aperta o peito. Para quem não convive mais, para quem mora longe, para quem perdeu cedo demais o seu pai, a saudade fala alto hoje. Mas olha, o que eles te ensinaram ficou no colo, virou força, conselho, virou caminho, virou amor que não tem distância e não tem fim. Você que já não convive com seu pai, eleve a sua oração e a sua confiança e acredite no reencontro. Um dia nos reencontraremos e o amor que eles nos passaram, com certeza, ainda habita no nosso coração. Você que tem seu pai que mora perto ou longe, se der, dá uma ligada, manda um áudio. Se não der, lembra com carinho, porque seu filho, ser filho é para sempre. Ser pai também é para sempre, no coração. Feliz Dia dos Pais para quem está aqui e para quem vive na nossa memória. Ser pai é muito mais do que gerar uma vida. É estar presente, orientar, proteger, ensinar e, acima de tudo, assegurar a mão nos momentos difíceis, comemorar cada conquista e deixar, através de suas atitudes, ensinamentos que permaneçam para toda a vida. Os pais que estão conosco, que estão distantes, que já partiram e vivem eternamente em nossas lembranças, o nosso carinho, a nossa gratidão e a nossa homenagem. Que Deus abençoe cada pai, que fortaleça seus passos e lhe conceda sabedoria para continuar sendo luz e inspiração para os seus filhos. Feliz Dia dos Pais. Uma homenagem especial aos pais cursilistas e a todos os pais da nossa comunidade. Que nunca falte amor, união, fé e a presença de Deus em cada família. A família é a base de tudo.

0: estimados amigos e amigas, queridos aniversariantes do Clube da Amizade, nós hoje estamos em festa junto com vocês. Esta data é muito especial e nós queremos dizer a Deus, obrigado, Senhor, pelo dom da vida dos aniversariantes deste dia do Clube da Amizade.
1: Parabéns a você, aniversariante do dia 9 de agosto. Em Monte Alegre dos Campos, Alexandro Canto de Oliveira recebe os parabéns da esposa Ecléia, das filhas Eduarda, Luiz e Cecília, dos amigos e familiares. Em Criciúma, Ana Roncone Mariotti recebe os parabéns dos familiares. Em Campestre da Serra, Laura Benato Argenta recebe os parabéns dos pais Moacir e Marcela, do irmão Rafael, dos avós e tios. Em Vacaria, Lourdes Prodócimo de Souza recebe os parabéns da família, dos filhos e dos netos. Em Vacaria, Lúcia Maria Brolo recebe os parabéns da mãe, irmãos e sobrinhos. Em Bom Jesus, Maria Carolina Pereira Godinho recebe os parabéns do namorado. Em Monte Alegre dos Campos, Noel Guilherme da Silva recebe os parabéns da esposa Noeli e da filha Marielle. Em Monte Alegre dos Campos, Rodrigo Vieira da Silva recebe os parabéns da esposa Daiane, das filhas Ana Carolina, Tayla, Tamires e Aisla. Em Criciúma, Volney da Rosa recebe os parabéns dos familiares. Felicidade a você, aniversariante, receba o carinho da tua Rádio Fátima.
0: Parabéns a todos vocês. Feliz aniversário. Um abraço de todos nós, dos freis, de toda a equipe e fique com a bênção de Deus, Pai, Filho e Espírito Santo. Amém. Feliz aniversário. Paz e bem.
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6: 8:50.
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11: 5 graus.
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0: Bom dia, ouvintes e irmãos aqui presentes e os que nos acompanham pela tua Rádio Fátima. Nossa saudação de paz e bem. Vamos ler as intenções de sétimo dia. Sétimo dia de Maria Helena Padilha, de Joaquim Cavani de Freitas e de Rosa Maria de Vargas Silva. Vamos repetir juntos. Bendito seja Deus.
1: Bendito seja Deus.
0: Ele escuta a minha voz.
1: Ele escuta a minha voz.
0: O Senhor é minha força.
1: O Senhor é minha força.
0: Confia meu coração.
1: Confia meu coração.

0: Bom dia, queridos irmãos e irmãs aqui presentes, e a você que nos escuta pela Rádio Fátima, nossa saudação de paz e bem.
1: Paz e bem.
0: Hoje também, junto com a mensagem de Deus para a nossa vida de fé, celebramos o Dia dos Pais. Por isso, queridos pais aqui presentes, bem-vindos. Que Deus vos abençoe sempre, vos torne sempre firmes na condução da vida dos filhos. E a gente celebra em nome do Pai, Filho e Espírito Santo.
1: Amém.
0: Que a paternidade de Deus, nosso Pai, a irmandade de Jesus, nosso irmão, e a unidade do Espírito Santo estejam sempre convosco.
2: Bendito seja Deus que nos reuniu no amor de Cristo.
3: Irmãos e irmãs, bendito seja Deus por esse domingo festivo, dia memorável de Páscoa de Jesus. Hoje, em comunhão com a Igreja no Brasil, que vive o mês vocacional, celebramos o Dia dos Pais e a abertura da Semana Nacional da Família. Trazemos diante de Deus a vida de nossos pais e também nossas famílias em suas diversas realidades e desafios. Celebremos com fé e alegria esse dia santo do Senhor.
0: E para melhor celebrarmos com fé e alegria este dia santo do Senhor, peçamos perdão de nossos pecados.

Deus Todo-Poderoso, tenha compaixão de nós, perdoe nossos pecados e nos conduza para a vida eterna. Amém. Amém. Vamos, por Deus nos perdoar, por Deus sempre nos dirigir sua palavra e nos convida a confiar nela, pela vida de batizados que temos, vamos glorificar a Deus por todo o bem que Ele faz em nossa vida. Amém.

0: tendo glorificado a Deus, pedido perdão a Ele, com certeza nos perdoou e aceitou nossa glorificação, coloquemos nossas intenções para o Senhor. Por que é que a gente veio rezar neste domingo frio, gelado? Nós não lemos as intenções para serem transmitidas pela rádio, porque eram muitas, ia dar mais de meia hora de intenções. Entramos em procissão com as intenções e colocamos aqui aos pés da cruz. Por isso, neste momento, com essas intenções, com nossos sétimos dias, pela Maria Helena, o Joaquim e Maria Rosa Maria, cada um coloque a sua intenção para Deus. E hoje, com certeza, quase todos nós rezamos por nossos pais, quer vivos ou falecidos. Nossa intenção vai para eles. Cada um pense no nome do seu pai, na imagem do seu pai, e entreguemos nossos pais nas mãos de Deus. Deus eterno e todo-poderoso, a quem, inspirados pelo Espírito Santo, ousamos chamar de Pai, fazei crescer em nossos corações o espírito de adoção filial, para merecermos entrar um dia na posse da herança prometida. Por nosso Senhor Jesus Cristo, vosso Filho, que é Deus e convosco vive e reina na unidade do Espírito Santo por todos os séculos dos séculos.
1: Amém.
0: Sentemos para ouvir as leituras.
1: Irmãs e irmãos, disponhamos os nossos ouvidos e os nossos corações para acolher o dom da palavra de Deus.
2: Leitura do Livro dos Reis. Naqueles dias, ao chegar a Herode, o monte de Deus, o profeta Elias entrou numa gruta, onde passou a noite. E eis que a palavra do Senhor lhe foi dirigida nestes termos: sai e permanece sobre o monte, diante do Senhor, porque o Senhor vai passar. Antes do Senhor, porém, veio um vento impetuoso e forte, que desfazia as montanhas e quebrava os rochedos. Mas o Senhor não estava no monte, no vento. Depois do vento, houve um terremoto. Mas o Senhor não estava no terremoto. Passado o terremoto, veio um fogo. Mas o Senhor não estava no fogo. Depois do fogo, ouviu-se um murmúrio de uma leve brisa. Ouvindo isso, Elias cobriu o rosto com o manto, saiu e pôs-se à entrada da gruta. Palavra do Senhor.
3: Graças a Deus.

0: Leitura da carta de São Paulo aos Romanos. Irmãos, não estou mentindo, mas em Cristo digo a verdade, apoiado no testemunho do Espírito Santo e da minha consciência. Tenho no coração uma grande tristeza e uma dor contínua, a ponto de desejar ser eu mesmo segregado por Cristo em favor de meus irmãos, os de minha raça. Eles são israelitas. A eles pertencem a filiação adotiva, a glória, as alianças, as leis, o culto, as promessas e também os patriarcas. Deles é que descende, quanto à sua humanidade, Cristo, o qual está acima de todos. Deus bendito para sempre. Amém. Palavra do Senhor.
1: Graças a Deus.

0: O Senhor esteja convosco.
1: Ele está no meio de nós.
0: Proclamação do Evangelho de Jesus Cristo segundo Mateus.
1: Glória a Deus, Senhor.
0: Depois da multiplicação dos pães, Jesus mandou que os discípulos entrassem na barca e seguissem à sua frente para o outro lado do mar, enquanto ele despediria as multidões. Depois de despedi-las, Jesus subiu ao monte para orar a sós. A noite chegou e Jesus continuava ali, sozinho. A barca, porém, já ia longe da terra e era agitada pelas ondas, pois o vento era contrário. Pelas 3 horas da manhã, Jesus veio até os discípulos andando sobre o mar. Quando os discípulos o avistaram andando sobre o mar, ficaram apavorados e disseram: "É um fantasma!" E gritaram de medo. Jesus, porém, logo lhes disse: "Coragem, sou eu, não tenhais medo." Então Pedro lhe disse: "Senhor, se és tu, manda-me ir ao teu encontro caminhando sobre as águas." E Jesus respondeu: "Vem." Pedro desceu da barca e começou a andar sobre a água em direção a Jesus. Mas, quando sentiu o vento, ficou com medo e, começando a afundar, gritou: "Senhor, salva-me!" Jesus logo estendeu a mão, segurou Pedro e lhe disse: "Homem fraco na fé, por que duvidastes?" Assim que subiram no barco, o vento se acalmou. Os que estavam no barco prostraram-se diante dele, dizendo: "Verdadeiramente tu és o Filho de Deus." Palavra da salvação.
1: Glória ao Senhor.
0: Podemos sentar um instante? Hoje, celebrando o Dia dos Pais, e também celebramos o início da semana de oração pela família, que continuemos ou comecemos a rezar pelas famílias, para que cada vez mais vivam o verdadeiro propósito da família, que é fazer acontecer o reino de Deus dentro da casa, que é ali que começam todas as coisas. Então, essa semana nos disponhamos a rezar, nem que seja uma Ave Maria pelas famílias. E celebrando o Dia dos Pais, a gente é convidado pelas leituras de hoje a darmos-nos conta do amor que Deus tem para conosco, um verdadeiro amor, o amor de pai. Podemos até traçar um paralelo rápido entre Deus Pai e o nosso pai. É meio difícil, porque os nossos pais, nós mais velhos, porque hoje em dia os pais de hoje em dia são umas mães, né? Tudo certinho, viram uma beleza. Mas os pais de antigamente, os velhos, meu Deus do céu, era na base da bordoada, do grito, da olhada, assim, que doía mais do que uma bordoada, não é assim? Mas tem um aspecto que junta os nossos pais aqui da terra com o Pai do céu. Porque quando a gente estava com medo, estava inseguro, meio perdido quando criança, se escutássemos a voz do Pai, tudo acalmava, não era assim? Quando a gente via o Pai, nos dava segurança. Quando se percebia a presença do Pai, tudo serenava. E assim, nós somos convidados pelas leituras de hoje a darmos-nos conta de que a presença de Deus nos traz esta serenidade e esta tranquilidade na vida. Porque nós podemos ter a imagem traumática de um pai que é um furacão, que é um... Além de um furacão, é um vulcão, como diz a primeira leitura, de um pai violento, um vento forte, uma coisa agressiva. A gente pode ter esse trauma e muitos levam para a vida toda. Mas lembremos que a presença do Pai nos momentos de dificuldade nos acalmava. E assim é Deus, a nossa imagem de Deus também não pode ser muito confundida com o Pai na terra. Deus não é agressivo, Deus não é vingativo, Deus não é violento, embora tenham nos catequizado neste aspecto de um Deus vigilante, policialesco, no sentido de estar ali, se a gente botar uma unha fora do lugar, nos pega. Não, Deus não é assim. Deus é este Pai que a sua presença em nossa vida nos serena, nos dá tranquilidade. A primeira leitura fala disso. Deus não estava nos fenômenos agressivos da natureza. Deus se revela ao profeta Elias numa brisa suave. Você já deve ter tido aquela experiência de num dia de calor sufocante e vem um vento refrescante. A gente abre a janela ou abre a porta, hoje em dia o ar condicionado, e nos dá aquele alívio. Esta é a presença de Deus. Um Deus suave, um Deus bom, um Deus que nos dá conforto. Esse é o nosso Deus, nosso Pai do céu. Por isso, neste dia, tanto quanto celebrar a vida dos nossos pais, quer vivos, quer a lembrança dos falecidos, somos convidados a olhar para a imagem ideal do Pai, que é o nosso Deus. Um Deus que nos acalma quando escutamos e confiamos na sua palavra, aquilo do Evangelho. Aquela passagem que Jesus manda os discípulos avançarem de barco, ele fica rezando. De madrugada bate um vento, o barco está para afundar, os discípulos desesperados, Jesus vem caminhando, tranquilo, passeando no mar. E diz, esta é a frase fundamental, não tenham medo, sou eu. E é nesta palavra que somos convidados a ter fé, a acreditar, a qual Pedro não acreditou. Pedro quase que desafia Jesus. Ah, se é você mesmo, então faça com que eu vá caminhando. Ultrapassou o limite da fé, quis prova. E aí afundou. Mas Deus não nos deixa afundar, Ele nos resgata. Na nossa vida pode ser isso. A nós basta a fé, basta a confiança, não precisamos provar Deus querendo que Ele mostre milagres, coisas maravilhosas em nossa vida. Não,

0: segurança pela fé de que é Deus que está conosco, não é outra coisa. Não são outras ideias, não são outros deuses, outros ídolos, mas nosso Deus Pai. A gente serena como a gente serenava ou serena com a presença do Pai terreno nas dificuldades da nossa vida. Lembremos, a voz do Pai nos tranquilizava, a presença do Pai nos dava segurança. Que Deus, que é nosso Pai, com sua voz que está escrita, nos deixe tranquilos, confiantes e seguros. Não tenhamos medo. Que a nossa fé não precisa ser muito grande, não precisa ser muita fé. Basta termos fé na palavra de Deus para nós. Que neste dia, tanto quanto a palavra de Deus, quanto a memória de nossos pais, nos ajudem a sermos gratos pela vida que temos, pela possibilidade de vivermos que temos. E nesta confiança de vivermos conforme a fé e sermos descendentes herdeiros deste Pai que está no céu, como fala São Paulo, digamos com confiança: creio em Deus Pai,
1: Criador do céu e da terra, e em Jesus Cristo, seu único Filho, nosso Senhor,
0: que foi concebido pelo poder do Espírito Santo, nasceu da Virgem Maria, padeceu sob Pôncio Pilatos, foi crucificado, morto, sepultado, desceu à mansão dos mortos, ressuscitou o terceiro dia, subiu aos céus, está sentado à direita de Deus Pai Todo-Poderoso, donde há de vir julgar os vivos e os mortos. Creio no Espírito Santo, na Santa Igreja Católica, na comunhão dos santos, na remissão dos pecados, na ressurreição da carne. Escutamos a palavra de Deus, professamos aquilo que acreditamos, rezando creio, e agora neste diálogo de amor, Deus nos escuta. Por isso, com confiança, façamos nossas preces.
2: Pela Igreja, para que o Senhor, fonte de todas as vocações, renove a missão da Igreja, chamada a ser fermento no meio da massa e sinal eficaz no reino do Senhor. Rezemos ao Senhor.
0: Abençoai, Senhor, o vosso povo.
2: Pela nossa sociedade, para que encontre o caminho para resolver os desafios atuais das guerras e violências, por meio da vida em Deus, da fraternidade e do compromisso com a vida, rezemos ao Senhor.
0: Abençoai, Senhor, o vosso povo.
2: Pelas famílias em suas diversas realidades, para que redescubram a cultura do encontro, do diálogo e do prazer em viver juntos e unidos, rezemos ao Senhor.
0: Abençoai, Senhor, o vosso povo.
2: Pelas pessoas que vivem à margem da sociedade em condições de vidas desumanas, para que não sejam esquecidos pelas instituições e jamais sejam considerados descartáveis, rezemos ao Senhor.
0: Abençoai, Senhor, o vosso povo. Pai de bondade, ouvi nossas preces com a vossa misericórdia e realizai segundo o vosso coração os nossos pedidos. Por Cristo nosso Senhor. Amém. Com confiança entregamos nossa vida nas mãos de Deus, as nossas intenções pelos nossos pais falecidos que estão aqui, junto com o pão e o vinho. Entreguemos com confiança para Deus tudo o que somos e a vida de nossa família, cantando.

0: Rezamos, irmãos e irmãs, para que o nosso dízimo, nossa oferta, este pão e vinho em nossa vida sejam aceitas por Deus Pai Todo-Poderoso.
1: Receba, Senhor, por tuas mãos esse sacrifício, para a glória do seu nome, para o nosso bem e de toda a Santa Igreja.
0: Senhor, acolhei com misericórdia os dons que concedestes à vossa Igreja e ela agora vos apresenta. Transformai-nos por vosso poder em sacramento da nossa salvação, por Cristo nosso Senhor. Amém. Oração Eucarística número 5. O Senhor esteja convosco.
2: Ele está no meio de nós.
0: Corações ao alto.
2: Nosso coração está em Deus.
0: Demos graças ao Senhor nosso Deus.
2: Nosso dever e nossa salvação.
0: É justo. E nos faz todos ser mais santos, louvar a vós, ó Pai, no mundo inteiro, de dia e de noite, agradecendo com Cristo, vosso Filho, nosso irmão. É Ele o sacerdote verdadeiro que sempre se oferece por nós todos, mandando que se faça a mesma coisa que fez naquela ceia derradeira. Por isso, aqui estamos, bem unidos, louvando e agradecendo com alegria, juntando a nossa voz, a voz dos anjos e dos santos, para cantarmos.

0: Ó Pai, vós que sempre quisestes ficar muito perto de nós, vivendo conosco no Cristo, falando conosco por Ele, mandai vosso Espírito Santo a fim de que as nossas ofertas se mudem no corpo e no sangue de nosso Senhor Jesus Cristo.
1: Mandai vosso Espírito Santo.
0: Na noite em que ia ser entregue, Jesus tomou o pão em suas mãos, olhou para o céu e vos deu graças, partiu o pão e entregou aos seus discípulos, dizendo: tomai todos e comei, este é meu corpo, que será entregue por vós. Do mesmo modo, no fim da ceia, Jesus tomou o cálice em suas mãos, deu-vos graças novamente e entregou aos seus discípulos, dizendo: tomai todos e bebei. Este é o cálice do meu sangue, o sangue da nova e eterna aliança, que será derramado por vós e por todos, para o perdão e a remissão dos pecados. Fazei isto em memória de mim. Tudo isso é mistério da fé. Toda vez que comemos deste pão, toda vez que bebemos deste vinho, recordamos a paixão de Jesus Cristo e ficamos esperando a sua vinda. Recordando, ó Pai, neste momento a paixão de Jesus nosso Senhor, sua ressurreição e ascensão ao céu, nós queremos vos oferecer este pão que alimenta e que dá vida e este vinho que nos salva e dá coragem.
1: Recebei, ó Senhor, a nossa oferta.
0: E quando recebermos pão e vinho, o corpo e o sangue dele oferecidos, o Espírito nos una num só corpo para sermos um só povo em seu amor.
1: O Espírito nos una num só corpo.
0: Protegei vossa igreja que caminha nas estradas do mundo rumo ao céu, cada dia renovando a esperança de chegar junto a vós na vossa paz.
1: Caminhamos na estrada de Jesus.
0: Dai ao vosso servo, o Papa Leão, ser bem firme na fé e na caridade, e a Silvio, que é bispo desta igreja, muita luz para guiar o seu rebanho.
1: Lembrai-vos, ó Pai, da vossa igreja.
0: Esperamos entrar na vida eterna com a Virgem Maria, Mãe de Deus e da Igreja, os apóstolos, nossos santos e santas de devoção, e todos os santos que na vida souberam amar Cristo e seus irmãos.
1: Esperamos entrar na vida eterna.
0: Abri as portas da misericórdia aos que chamastes para outra vida. Acolhei nossos falecidos junto a vós, que sejam bem felizes. Rezemos por todas as intenções que estão aqui, as intenções comunitárias. Rezemos no sétimo dia de Rosa Maria de Vargas Silva, Helena Maria Padilha Borges, Joaquim Cavani de Freitas, por todos estes falecidos, por nossos pais falecidos, pelos pais de nossos pais. Acolhei-os, Senhor, no reino que para todos preparastes.
1: A todos dai a luz que não se apaga.
0: E a nós, aqui reunidos, que somos povo santo e pecador, dai-nos a graça de participar do vosso reino, que também é nosso. E que a nossa vida seja uma constante relação filial com Deus, vivendo como Cristo viveu. E viver como Cristo viveu para nós é viver por Cristo, com Cristo e em Cristo. A vós, Deus Pai Todo-Poderoso, na unidade do Espírito Santo, toda a honra e toda a glória pelos séculos dos séculos. Neste momento vamos rezar por nossos pais, vivos ou falecidos. Esta oração que vamos fazer nos leve neste contato de fé com Deus, nosso Pai e nossos pais aqui na terra, dizendo: Pai nosso,
2: que estais no céu, santificado seja o vosso nome, venha a nós o vosso reino, seja feita a vossa vontade, assim na terra como no céu. O pão nosso de cada dia nos dai-nos, perdoai as nossas ofensas, assim como nós perdoamos a quem nos tem ofendido, e não nos deixeis cair em tentação, mas livrai-nos do mal.
0: Livrai-nos, Senhor, de todos os males, e dai-nos hoje a vossa paz. Ajudados pela vossa misericórdia, sejamos sempre livres do pecado, protegidos de todos os perigos, enquanto aguardamos a feliz esperança e a vinda de nosso Salvador Jesus Cristo. Senhor Jesus Cristo, dissestes aos vossos apóstolos: eu vos deixo a paz, eu vos dou a minha paz. Não olheis os nossos pecados, mas a fé que anima a vossa igreja. Dá-lhe segundo o vosso desejo a paz e a unidade. Vós que sois Deus, com o Pai e o Espírito Santo. Amém. A paz do Senhor esteja sempre convosco.
3: Amém.

0: irmãos, somos felizes porque convidadas a participarmos da ceia do Senhor. Eis o Cordeiro de Deus, aquele que nos ama, nos salva e tira o pecado do mundo.
1: Senhor, eu não sou digno que entreis em minha morada, mas dizei uma palavra e serei salvo.
0: Que a comunhão do corpo e sangue de Cristo nos guardem unidos e nos ajudando na santificação até a vida eterna. Amém.

0: Em nome da paróquia Nossa Senhora de Fátima, desejamos feliz Dia dos Pais e rezamos para que eles consigam administrar e viver bem a vida familiar conforme o projeto de Deus. Rezemos. Ó Senhor, acompanhando o vosso sacramento que acabamos de receber, nos salve e nos confirme na luz da vossa verdade. Por Cristo nosso Senhor. Amém. Que Maria Santíssima cuide dos nossos pais como as nossas mães cuidavam dos nossos velhinhos, né? Por isso, digamos, Ave Maria.
1: Cheia de graça, Senhor. Bendito seja vós entre as mulheres, bendito o fruto do vosso ventre. Santa Maria.
0: Nossa Senhora de Fátima, que o Deus Todo-Poderoso, que nos cuida, que nos garante a felicidade e a paz, nos abençoe, abençoando, nos dê saúde aos nossos pais. Deus vos abençoe, em nome do Pai, Filho e Espírito Santo. Amém. Obrigado, cantores, leitores, comentaristas, ministros, coroinhas, a todos vocês. Muito obrigado. Bom domingo e feliz Dia dos Pais.

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Muito bom dia, vacaria, bom dia aos campos de cima da serra, bom dia você que nos escuta pela 90.5, a tua Rádio Fátima. Eu sou o Luiz Barreto e junto com vocês começo mais um Rincão Brasileiro aqui pela 90.5. 6 graus a temperatura, 6 graus a temperatura, 8 minutos faltando para as 10 horas da manhã. Vamos chegando para mais um Rincão Brasileiro neste domingão. Hoje é domingo, dia 9 de agosto de 2026, o segundo domingo, segundo programa do oitavo mês de 2026. Hoje que é um domingo todo especial. Hoje é Dia dos Pais. O pai é quem ensina, protege, aconselha e está por perto em cada fase da vida. É aquele abraço que acolhe, a palavra que orienta e o exemplo que a gente leva para sempre. Neste Dia dos Pais, celebramos todas as histórias, os ensinamentos, as risadas e os momentos que fazem dessa relação algo tão especial. Desde já, um feliz Dia dos Pais a todos os papais que estão na sintonia do nosso Rincão Brasileiro. E claro que eu não posso deixar de mandar um abraço todo especial pro meu pai, Sérgio Barreto. Sei que tá na sintonia junto com a gente também. Pai, muito obrigado por tudo que tu faz pela gente sempre. Muito obrigado de verdade por estar em todos os momentos junto comigo. Com certeza, um feliz Dia dos Pais e se sinta abraçado durante toda a nossa programação, com certeza, aqui no Rincão Brasileiro. 7 para as 10, a hora certa, 7 para as 10, e o Trilegal e o Rincão Brasileiro, aliás, começa com o apoio de Trilegal. 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Vamos começando então o Rincão Brasileiro. Lembrando que você, ouvinte, pode participar, pede tua música, manda o teu abraço especial pro teu pai nesse dia 9. Oferece aquela música bonita, aquele sertanejo, aquela banda, aquela música gaúcha no WhatsApp 549-9993-420254-99993-420, ou liga no 3231-7500 e ajuda a gente a formar a nossa programação então neste domingo, dia 9 de agosto, domingo de Dia dos Pais. Vamos começando com o Velho Milongueiro e o Retrato do Meu Pai.

Aí, Ernesto Nunes, Cabelos Brancos, também no Rincão Brasileiro. Essa música, pedido da nossa amiga Almira, na sintonia junto com a gente, oferecendo pro esposo Sadio, pai do Antônio Evandro do Jairo. Grande abraço para todo o pessoal lá de Campestre da Serra, nosso amigo Sadio, nossa amiga Almira, para toda a família. Ouvimos aí então Ernesto Nunes, Cabelos Brancos, também no Rincão Brasileiro. 6 graus a temperatura, agora 10 horas da manhã e 1 minuto a hora certa. E vamos lá, gente, participa, pede tua música, manda o teu abraço aí nesse Dia dos Pais no nosso WhatsApp 549-9993-4202 ou liga no 3231-7500 e participa da nossa programação. Vamos mandando um abraço para nossa amiga Daiane Godinho, na sintonia junto com a gente, que ofereceu uma música bem especial pro pai Adroaldo e desejar um feliz Dia dos Pais para todos os papais que estão na sintonia. Com certeza, amiga, com certeza. Um grande abraço para ti, um abração pro nosso amigo Beno, um abração para toda a família. Vamos trazendo então os Serranos, Noite de Inverno com o Meu Pai.

Lourenço e Lorival, também no Rincão Brasileiro, trazendo o pedido de um pai. Essa música, pedido da nossa amiga Dani Paim, na sintonia lá no São José, oferecendo para todos os pais. Grande abraço, amiga, obrigado pela sintonia. Agora 10 horas da manhã, 12 minutos, 10 e 12, a hora certa, 6 graus a temperatura. Vamos ao primeiro sorteio do Tri Legal Tchê Especial de Dia dos Pais. O prêmio de R$100 mil saiu para um ganhador, que foi o Renato de Roca Salles. E mais 95 pessoas ganharam na pifadinha. 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Confira daqui a pouco o ganhador, os ganhadores do segundo sorteio de hoje. 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É só ficar na sintonia que logo, logo você confere esse baita sorteio, que com certeza pode ser você também um ganhador. Vamos lá, gente, participa, pede tua música, manda o teu abraço no 549-9993-4202 ou liga no 3231-7500 e participa da nossa programação, que nós ficamos juntos aqui no Rincão Brasileiro até a 1 hora da tarde. Vamos mandando um abraço para nossa amiga Inês na sintonia. Oferecer a música Anjos Sem Asas, do Sorriso Lindo, a todos os pais, em especial o Ari Bortolotto, pedido do Léo e da Inês Molon. Grande abraço, meus amigos, abração para toda a família. Vamos trazendo Sorriso Lindo, Anjos Sem Asas.

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0: 10h20, a hora certa, 10 horas da manhã, 20 minutos, 6 graus a temperatura. Vamos voltando então para mais um bloco do nosso Rincão Brasileiro, neste domingão especial de Dia dos Pais, 9 de agosto de 2026. 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Vamos seguindo por aqui, então, trazendo mais música. Quero mandar um abração todo especial para nossa amiga Nelly Riguez, junto com a gente. Alô, amiga, bom dia!
1: Bom dia, bom dia. Quero oferecer uma música para todos os pais. E parabéns para teu pai, que é Dia dos Pais. E para todos os pais desse mundo que não tem mais pai, mas eu estou mandando para todos os pais. E para todas as minhas amigas, meus amigos, para todo mundo, e para vocês da rádio. Eu quero aquela música Bug do Mato, aquela com Porca Véia.
0: Com certeza, amiga. Um grande abraço para ti, um abração para toda a família. Vamos trazendo o Grupo Cordiona e o Bug do Mato também no Rincão Brasileiro. Tem pedido também do nosso amigo Sidney por aqui, que é ouvir a música do grupo Tchê Garotos, Relógio da Matriz, oferecendo para todo o pessoal da Vacaria e para todos os pais também na sintonia. Grande abraço, meu amigo, pode ficar tranquilo que a gente também traz o Tchê Garotos e o Relógio da Matriz no Rincão Brasileiro. Música.

0: Aí, Tchê Garotos também no Rincão Brasileiro. Tchê Garotos e o Relógio da Matriz. 7 graus a temperatura, 10 horas da manhã com 30 minutos, 10 e meia hora certa, 7 graus a temperatura. Vamos seguindo por aqui, que tem mais ouvinte na sintonia junto com a gente. Por aqui o nosso amigo Luiz. Alô, meu amigo, bom dia!
1: Bom dia, amigo, tudo bem? Eu gostaria de pedir uma música aí com os filhos do Rio Grande. Gaúcha Faceira, se for atendido, meu muito obrigado. É o Luiz aqui do bairro Franciose.
0: Com certeza, meu amigo, com certeza. Um grande abraço pra ti. Eu dei uma pesquisada, achei aqui os filhos do Rio Grande, Morena Faceira. Então a gente traz na sequência especialmente pra você. Nosso amigo Charles também junto com a gente. Bom dia, meu amigo.
2: Bom dia, meu amigo Luiz, tudo bem? Aqui quem fala é o Charles, motorista da Granja Ávido, de São Marcos. Se eu for ouvido e atendido, aí coloca aí Porca Velha, Homem do Campo, se possível, hoje. E oferece aí pro meu sogro Wilson Teles, o Chimango, mora lá na costa do Rio do Refugiado, em São Manuel. Palco do momento, eu e a Cristal aí, Lagoa Vermelha. Sentido Flores da Cunha hoje, com mais uma carga entregue. Parabéns para todos os dias dos pais. Eu não tenho mais o meu, né? Mas para quem tem, cuide.
0: Com certeza, meu amigo, com certeza. Vamos seguindo então, a gente traz sim o Porca Véia, Homem do Campo, especialmente pro teu sogro. Grande abraço para ti, para toda a família. Vamos lá com Porca Véia também e os filhos do Rio Grande no Rincão Brasileiro.

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10h44, a hora certa, 10 horas da manhã, 44 minutos, 16 minutos então, faltando para as 11 horas da manhã. A temperatura é de 8 graus. 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Vamos seguindo por aqui. Estão trazendo mais música, mandando um abração todo especial para nossa amiga Vera, junto com a gente. Alô, Vera! Grande abraço para ti. Um abençoado final de semana também. Quer ouvir a música Idas e Voltas com o Mato Grosso e Matias? Com certeza, vamos trazer no Mato Grosso e Matias, Idas e Voltas, na sequência do Rincão Brasileiro. Mas antes, a gente tem uma homenagem todo especial para fazer aqui, inédita, música inédita em primeira mão no Rincão Brasileiro. Mais uma das brilhantes letras do nosso colega Jorge Olibone, melodia do Tomás e do Tobias Sequinato, na voz do nosso amigo Fernandinho Osório. A gente traz essa música, lançamento em primeira mão, que os nossos amigos nos mandaram aqui pra gente rodar no Rincão Brasileiro. O nome da música, Lenda Viva da Vacaria, uma homenagem toda especial, uma homenagem realmente merecida ao nosso grande Serjão, o Serjão da Vacaria, recebendo essa merecida homenagem, letra do Jorge Olibone, melodia do Tomás e do Tobias. Então, antes da gente escutar Mato Grosso e Matias com Idas e Voltas, a gente escuta essa brilhante homenagem feita também, gravada na voz do nosso amigo Fernandinho Osório, Lenda Viva da Vacaria, em homenagem ao nosso grande Serjão.

0: Aí, Mato Grosso e Matias, idas e voltas também no Rincão Brasileiro. 8 graus a temperatura, 6 minutos faltando para as 11 horas da manhã. Vamos mandando um abraço pro nosso amigão Everton Santos por aqui junto com a gente. Um abençoado domingo para você também, meu amigo. Quer ouvir Cambicho de Baile com os Bertucci? Pode deixar, a gente traz aí na sequência o Cambicho de Baile especialmente para você. Também por aqui o pedido da nossa amiga Maristela. Alô, minha amiga, bom dia.
1: Tudo bem? É a Maristela de Campestre da Serra. E eu queria oferecer uma música para todos os pais que estão na escuta deste programa e principalmente para o meu esposo Valdo, que é pai, e também para o meu saudoso pai, né, que está lá nas alturas, com certeza está vendo sua filha aqui. Ele gostava muito da música Casamento da Viúva e é isso que eu quero escutar com o Grupo Cordiona. Tá bom? Um abraço, tchau, tchau.
0: Grande abraço, amigo, abração pra ti, pra toda a família. Vamos trazendo sim, Grupo Cordiona e Porca Velha, Grupo Cordiona e a Fazenda da Viúva, também no Rincão Brasileiro. 5 minutos para as 11.
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11 horas da manhã, 6 minutos a hora certa, 11:06, 8 graus a temperatura. Vamos voltando, abrindo então a segunda hora do nosso Rincão Brasileiro, neste domingo, dia 9 de agosto de 2026. Segundo domingo do oitavo mês de 2026, hoje um programa todo especial, programa de Dia dos Pais. 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E claro, tem mais um sorteio extra ainda no nosso Rincão Brasileiro deste dia 9 de agosto. Por aqui nós vamos seguindo, mandando um abração pro meu amigo Enedir Cassol, junto com a gente. Grande abraço, meu amigo, aqui, em nome de toda a Garbim Peças, deseja um feliz e um abençoado Dia dos Pais para todos os papais que estão na sintonia do Rincão Brasileiro. Grande abraço, meu amigo, obrigado pela sintonia, obrigado pelo apoio de sempre. 11 horas da manhã, 8 minutos, 11:08, 8 graus também a temperatura. Nós vamos seguindo por aqui, mandando um abraço para nossa amiga Itamira Marasquim, junto com a gente. Grande abraço, amiga, que eu ouvi, Rick Renner, mais que pai e filho. Vamos trazendo então na sequência também nosso amigo Jani Antunes na sintonia junto com a gente, mandando um feliz Dia dos Pais para todos os pais que estão na escuta. Grande abraço, Jani, obrigado pela sintonia. Inclusive, amanhã nosso colega Jani Antunes está ao vivo novamente aqui pela 90.5, hein? A partir da 1 hora da tarde, no Sestando na Querência. Fica feito convite aí na companhia do nosso colega Jani Antunes. Grande abraço, professor. Também nossa amiga Zeni por aqui, desejando um feliz Dia dos Pais para todos os papais, para todos os avós, pedindo para ouvir um shot na nossa programação? Com certeza, amiga. Vamos trazendo os Bertucci e a Moça Maria.

Aí os Bertucci, Moça Maria, também no Rincão Brasileiro. Agora 11 horas da manhã com 16 minutos, 11:16, 8 graus a temperatura. Nós vamos seguindo por aqui, mandando um abraço para nossa amiga Maria Nunes, lá em Cambará do Sul, junto com a gente, mandando um abração especial pro Abedílio e pro Abenor, desejando um feliz Dia dos Pais. Nossa amiga quer escutar o Sangue de Gaúcho. Vamos trazendo então os irmãos Bertucci, Sangue de Gaúcho, relembrando 1962 no LP O de Casa.

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0: Paraná até Vacaria, uma jornada que já se iniciou aí há alguns meses e nós viemos acompanhando passo a passo aqui também com a tua Rádio Fátima. E é neste domingo especial de Dia dos Pais, que o André Bianchini já está chegando então pela legendária Vacaria. Vladimir Fabres está lá com ele e traz mais algumas informações sobre a chegada realmente do André Bianchini, que está acontecendo neste domingo, dia 9 de agosto. Bom dia, Vladimir.
1: Tá com frio.
2: Nossa, obrigado.
3: É isso aí, Luiz! Estamos na BR-116 neste domingo 9 de agosto de 2026. Estamos bem próximo à Vinícola Campestre. Por quê? Porque ele está chegando. Aqui está André Bianchini, o gaiteiro que saiu no dia 21 de maio de Maringá, Paraná, percorreu 800 quilômetros a pé e está chegando em Vacaria para realizar o sonho de conhecer a porteira do Rio Grande, a Vacaria dos Rodeios Internacionais. André, seja bem-vindo! Vacaria te acolhe de braço aberto e te agradece por você querer conhecer a nossa porteira do Rio Grande. Bom dia!
4: Bom dia, obrigado a todos os vacarianos. É uma satisfação imensa andar 800 quilômetros a pé, atravessar a fronteira, passar pela divisa ali no Pelotas e chegar na porteira do Rio Grande, que é a Vacaria, que simboliza a nossa tradição. Nós lá do Paraná, os catarinenses, todo mundo que cultiva a tradição gaúcha sabe que a Vacaria é um lugar especial. E eu estou muito emocionado porque eu fui muito acolhido pelos vacarianos. É uma fraternidade, uma união, uma tradição. Me acolheram como se eu tivesse nascido na Vacaria e não tem explicação. Muito obrigado, satisfação pessoal aí da rádio. Deus abençoe.
3: André, e o teu coração neste momento, depois de 800 quilômetros, chegando em Vacaria, o que diz? O que diz ao momento em que você está concretizando o teu sonho? Não é mais sonho, você já está na Vacaria.
4: É uma gratidão, o coração pula forte, não tem palavras que descrevam, porque agora bate um filme de tudo que eu passei para trás para chegar aqui, e só foi cair a ficha na hora que eu cheguei ali no Quesicia, do que eu tinha feito até então, porque até ali eu acho que eu vim em meditação com Deus, que eu não tinha noção muito bem do peso do que eu tava fazendo, mas agora aqui na Vacaria, aqui na hora que eu já tô no final, aqui eu tô vendo o tamanho da jornada que eu fiz. Gratidão, gratidão e gratidão.
3: André, por que que você tinha esse sonho de conhecer Vacaria?
4: Bem, a Vacaria é... Eu aprendi a tocar gaita por conta da tradição gaúcha e daí comecei a pesquisar sobre a tradição. Lá no Paraná tem bastante paranaense que vinha aqui pro rodeio da Vacaria. Daí eu comecei a me interessar, poxa, Vacaria, se um dia eu for pro Rio Grande do Sul, que eu ainda vou, que é meu sonho de piá, eu vou ir na Vacaria, é a primeira cidade. E não tinha como eu vir pro Rio Grande não passar na Vacaria, que é a porteira do Rio Grande, simboliza a tradição, tem músicas que falam sobre a Vacaria, tem grandes artistas que vêm pra Vacaria, os tradicionalistas, poetas, gaiteiros, de todo quanto é canto aí, da América, né? Que é um poder internacional.
3: André, 800 quilômetros, 21 de maio a 9 de agosto, chegando em Vacaria. Esta caminhada toda, resume para nós os momentos que você viveu e também que você foi desafiado, mas você superou pela tua fé.
4: Olha, passei por muitos desafios, desde o Paraná, Santa Catarina, muitos desafios mesmo. Eu presenciei fatalidade na BR. Alguns trechos eu andei com fome, mas a fome para mim é relativa, porque eu já era meio que acostumado, sabe, meu apetite já não era lá aquelas coisas. Tive que lidar com frio, algo também triste que me deixou assim na beira da BR, não triste, na verdade me deixou feliz, foi saber que veio uma chuva forte, um vento forte, acabou com a minha barraca, mas mesmo assim eu não desisti. Eu falei, não, eu tenho fé, pode me tirar tudo de mim, pode tirar dinheiro, bem material, pode tirar tudo, mas a minha fé ninguém tira. E eu venci com a fé, sobrevivi naquele acampamento de noite, com aquelas pancadas de chuva, o medo batia, mas eu falava, eu vou vencer, e venci.
3: Você é um vencedor, mas mesmo com medo, você em algum momento pensou em desistir de conhecer Vacaria, André?
4: Olha só, até no que existia, eu vim com a força, meu amigo, que eu não sei de onde que veio.

0: Até ali, daí chegou no QGC, opa, eu caí na ficha, meu Deus, o tanto que eu andei. Daí
1: QGC
0: que
1: é a divisa aí com a Vacaria de Santa Catarina.
0: Isso, já perto ali da divisa já. Daí eu peguei e falei, até um casal de vacarianos me encontrou. Daí que eu falei assim, gente, agora que eu caí na ficha, o que que eu tô fazendo? Então, graças a Deus, Deus me conduziu até ali. E agora na reta final foi com emoção, muita emoção mesmo.
1: Tá emocionado, André?
0: Emocionado.
1: Exatamente. Bom, nessa caminhada, muitas mãos te ajudaram, André?
0: Muitas, principalmente do povo catarinense. O povo catarinense não tem palavras para descrever. O que eles fizeram, me ajudaram demais, me acolheram. Encontravam eu na beira de uma pista e já me adotavam, levavam para casa deles, me davam comida, se interessavam pela gaita. Graças a Deus, muitos nem eram seguidores e me ajudaram. Outros eram seguidores, estavam me acompanhando lá desde o começo. Gratidão mesmo. Lá no Paraná também eu recebi ajuda, mas Santa Catarina foi diferente. Foi totalmente diferente. Ali eu recebi um apoio assim, fora do normal, porque eu sofri bastante ali no sul do Paraná. Ali um trecho perigoso, tinha bastante andarilho, bastante usuário de droga, roubo ali, bem perigoso mesmo.
1: Bom, André, você quando saiu lá do Maringá, Paraná, dia 21 de maio, você disse que tinha um sonho e que esse sonho seria revelado em Vacaria. Já podemos revelar este sonho, André?
0: Só na catedral.
1: Só na catedral?
0: Isso.
1: Por que na catedral?
0: Porque Deus me colocou que tem que ser lá. Deus falou que vai ter que ser lá e é lá que eu vou falar.
1: Lá que tu vai falar?
0: É, lá na frente.
1: Estamos a poucos quilômetros, diria eu, poucos metros de chegar em Vacaria. E esse momento, então, o que você sente, André, hein?
0: Ah, uma emoção muito grande, uma dádiva de estar cumprindo o propósito que Deus colocou na minha vida. Sentimento de gratidão de ter chegado até aqui, né? O tanto de coisa que eu poderia ter passado aí, porque Deus, quando me chamou para essa jornada aí, ele já tinha colocado no meu coração. É risco de morte, é frio, é isso, é aquilo. Só que eu vim sem medo. Eu entreguei a minha alma para Deus, minha vida para Deus e falei: Deus, seja feita a tua vontade. Se eu chegar até lá, tá ótimo.
1: E aqui está, mais do que nunca, através da tua atitude, da tua persistência, de quem tem fé. E quem tem fé chega onde quiser, porque Deus está presente e é Deus quem vai conduzir.
0: É Ele que conduz, é impressionante. Deus é maravilhoso, Deus é perfeito.
1: André, você disse que em Santa Catarina recebeu muitas pessoas lá que lhe ajudaram. Aqui está o seu Hélio, está o Vanderlei, que vieram de lá de
2: Ponte Alta.
1: Seu Hélio, vindo a Vacaria, o senhor sendo de Ponte Alta, especialmente para acompanhar a chegada do André. Por que, seu André? Bom dia.
2: Bom dia, é porque ele é uma pessoa muito especial, muito, muito amigo da gente. Esteve lá em Ponte Alta uns 15 dias lá na casa do seu Vanderlei. Nós temos muita amizade, ele é uma pessoa muito estimada, muito boa.
1: E o senhor veio de Ponte Alta só para acompanhar a chegada do André em Vacaria junto com o Vanderlei?
2: Só para acompanhar a chegada do Vanderlei.
1: André, o que dizer para o seu Hélio e o seu Vanderlei?
0: Ah, é uma gratidão. O seu Hélio e o seu Vanderlei, eles deram um livro. Um capítulo, acho que uns 3 capítulos, que eu fiquei 15 dias lá. E foi uma conexão muito verdadeira, sabe? O Vanderlei me acolheu, assim, como parente, como filho. O seu Hélio também. Rapaz, todo dia eu saía na rua, passava com a caminhonetinha vermelha do seu Hélio. Eu ia no mercado, passava com a caminhonetinha do seu Hélio. Toda hora era seu Hélio. Daí foi lá e me levou 6 gaitas.
1: 6 gaitas?
0: 6 gaitas. E ele tem umas gaitas, tudo relíquia. Daí eu querendo sair da Ponte Alta do Norte, falei pro Vanderlei. Ô, Vanderlei, vamos lá, vamos ficar uma hora só, porque eu quero sair, eu tenho que cumprir a promessa. Daqui a pouco aparece seu Hélio com 6 gaitas, 1 hora da manhã sair de lá.
1: Nossa senhora! Bom, o Vanderlei também te recebeu na sua casa. O Vanderlei, inclusive, disse que você chegou lá com problemas até de um certo problema de saúde, né, Vanderlei? Diz aí, bem-vindo à Vacaria, hein, Vanderlei? Você, como é que tu acolheu na tua casa o nosso André Gaiteiro, hein, Vanderlei? Bom dia!
3: Bom dia, com muito orgulho, né? A gente foi uma... Eu já te falei antes ali, foi uma emoção assim, e agora ainda está sendo mais, né? Eu senti que ele era uma pessoa do bem, o espírito dele muito bom, e deixei ele à vontade, ele foi um pouco, é uma pessoa da casa, e a gente está aqui hoje, dá um abraço nele que ele merece, é um garoto especial. Ele, a gente aprendeu muito com ele ensinou muito pra gente, nosso município lá. Nosso município é pequeno, 3.200 habitantes, então todo mundo conhece todo mundo. E o pessoal lá tá com ele, abraçando e torcendo, rezando por ele. Minhas filhas, tudo lá, pessoal. É de Ponte Alta, ele é um pontealtense, catarinense.
1: Olha aí, André, e essa manifestação do seu Vanderlei?
0: Nossa, é uma emoção, é muito grande. Eu aprendi muito com o seu Vanderlei também, com eles, com todo mundo, cada um, uma cidade muito acolhedora. O que eles fizeram ali por mim, eu fiquei 15 dias ali, porque é muita atenção, sabe? O carinho, o amor, o respeito. É uma satisfação muito grande mesmo. O Vanderlei é um seguidor que estava me acompanhando desde o começo e ele tinha mentalizado: eu quero encontrar esse gaiteiro na BR. E Deus fez a gente se encontrar.
1: Mas que alegria.
0: Não foi combinado.
1: Foi Deus.
0: Foi Deus. E ele me encontrou justo numa noite que estava um frio, frio. Eu ia dormir em cima de umas pedras duras. Daí ele...
1: Até em pedra você dormia, André?
0: Então, nesse dia eu ia dormir numas pedras bem duras, mas daí o Vanderlei não deixou. Chegou
1: não
0: lá.
1: Não deixou?
0: Não, levou pra casa dele.
1: Olha só. Tu dormiu lá na casa do Vanderlei?
0: Lá na casa dele. Eu fiquei lá uns 15 dias lá. Daí almoçando, jantando, comendo, andando de bicicleta, tocando gaita pra todo mundo. Comendo paçoca de pinhão, que ele fazia.
1: Coisa boa. Ô, André, aqui é Dona Hilda. Dona Hilda, bom dia. O senhor tá trazendo o que aqui pro André? Chegou agora, bom dia?
4: Bom dia. Eu tô acompanhando o André desde quando ele saiu de Maringá. Não assim todo dia, mas sempre na medida do possível a gente tá atendendo ele, né? E passando mensagem de positivas.
1: Sim.
4: Energias boas, né? E a gente como mãe... Eu sinto como ele fosse meu filho desde o dia primeiro que ele saiu de lá, né? Então, porque eu tenho os filhos, né? Então, a gente... Mãe sempre passa umas coisas boas e positivas. E me emocionou ele sair de lá e vir conhecer a nossa grande vacaria aqui, né? Terra dos Rodeios. E para nós, do Vacaria Nativista, é uma satisfação recebê-lo aqui em Vacaria. É, as pessoas de fora, Vacaria é muito acolhedora. Vacaria é... A porteira do Rio Grande, hospitaleira, como sempre, né? Então, é gratificante ter você e hoje, pelo Dia dos Pais, uma data tão importante, você como pai. Que Deus abençoe você nesta caminhada e tu é um guerreiro do asfalto. Parabéns.
1: Olha aí, daí, André, essa manifestação, André.
0: Amém, é muito emocionante. É, a página, eu agradeço muito a Vacaria Nativista, sempre mandando mensagem de apoio. Ela sempre esteve presente também na minha vida. Eu sempre senti um carinho, nossa, um acolhimento. É, se não me engano, acho que foi uma das primeiras páginas que entrou em contato comigo, sabe?
1: Muita gente entrou em contato contigo, hein?
0: Isso, um monte.
1: E agora eu vejo agora que você disse que não consegue atender todas as mensagens.
0: É que muita gente liga, os paranaenses lá, os meus amigos lá, que desde o começo, um abraço pro Leandro Bredariol, é um amante também da cultura gaúcha lá de Mandaguari. O Dida, uns caras, daí eu não consigo, porque daí eles ligam, daí eu fico, nossa, eu fico doidinho, fico maluquinho.
1: André, e agora vamos caminhar pra Vacaria, estamos aqui próximo à Vinícola Campestre, vamos em direção à Vacaria, daqui a pouco vamos chegar lá.
0: Com certeza.
1: Tu vai lá na catedral.
0: Isso. Eu só vou terminar de arrumar a carga ali do meu carrinho vacariano. Eu tava nervoso ali, já tava pronto. Daí eu procurei, cadê a bandeira de Santa Catarina? Não achava. Daí eu falei, meu Deus, o nenenzão vai ficar triste. Daí eu saio aqui fora, o nenenzão tá aqui. Como que pode?
1: Deus. André, é isso aí. André, que alegria recebendo em Vacaria. Obrigado, André, por você também realizar este sonho de conhecer a nossa querida Vacaria. A partir de hoje, André, você também é de Vacaria. Amém. Você é um vacariano e seja sempre bem-vindo. Amém. Nós te acolhemos de braço aberto, mas também você mora a partir de hoje, não só em Vacaria, mas mora no coração dos vacarianos, André.
0: Amém, obrigado, gratidão, um abraço aí pros vacarianos, Deus abençoe cada um de vocês, e vó, paga o meu boleto, tamo junto, saúde é o que importa, vamos agradecer, eu vim todos esses KMs aí agradecendo pelo nosso sul do país, pelo meu filho, meu piá tem 5 meses de vida, e eu tô aqui, então pra mim foi um dos maiores desafios também, só que eu vim porque Deus colocou essa chama dentro do meu coração. Fui muito julgado aí, até inclusive por parentes, por pessoas que às vezes não entendeu o propósito. Mas só que eu entendi desde o começo porque o propósito está dentro de mim. Tá e certo. Agora eu vou revelar ali na catedral e todo mundo vai ver.
1: Tá certo. O que dizer aos ouvintes da Rádio Fátima nesse momento?
0: Olha, agradecer a todo mundo que acompanha aí a rádio. Deus abençoe vocês, continue acompanhando a rádio. rádio. Ela sempre está me divulgando aí, essa entrevista aí comigo aí, sensacional. Gratidão por estar tendo a oportunidade de falar um pouquinho aqui com vocês. E é isso daí.
1: Deus lhe abençoe.
0: Amém.
1: Muita saúde, André.
0: Amém, tamo junto.
1: Valeu.
0: Obrigado.
1: Está aí, Luiz, com exclusividade. Estamos recebendo, então, em Vacaria, ele que percorreu 800 quilômetros a pé, saiu dia 21 de maio de Maringá, Paraná. Ô, André Bianchini, nosso André Gaiteiro, realizando este sonho de conhecer a porteira do Rio Grande, de conhecer Vacaria. Ele chegou, daqui a pouco estaremos com ele em frente à Catedral, Luiz.
5: Maravilha, nosso colega Vladimir Fabres trazendo todas as informações. Realmente, o André Bianchini terminando aí os 800 km de Maringá, no Paraná, até chegar aqui em Vacaria, essa jornada que já leva alguns meses, e nós acompanhamos tudo também aqui pela 90.5. Daqui a pouquinho o André então chega em frente à Catedral Nossa Senhora da Oliveira e nós estaremos também transmitindo todas as informações, todas as notícias, inclusive esse segredo que ele pretende revelar em frente à Catedral Nossa Senhora da Oliveira. Agora 11 horas da manhã, 41 minutos, 9 graus a temperatura, já voltamos.

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11 horas da manhã, 46 minutos, a hora certa, 16 minutos, aliás, 14 minutos, então, faltando para o meio-dia, 9 graus a temperatura. 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Nós vamos seguindo, então, aqui no nosso Rincão Brasileiro, minha amiga Amância, na sintonia junto com a gente, Andresa, oferecendo para todos os pais aqui da rádio um grande abraço, especialmente também para os nossos amigos, para o Mário e para o Clair. Um grande abraço, Amância, obrigado pela sintonia. Nosso amigo Simval por aqui também, mandando um abração para o Lindonês, para o Alceu, para o Ariovaldo, para o Vilmar e para o João Carlos, que ouviu Teixeirinha, meu velho pai. Pode deixar, meu amigo, grande abraço para ti, obrigado pela sintonia. Nós vamos trazendo o Teixeirinha, meu velho pai. O meu grande amigo Felipe Araújo também na sintonia, grande cantor, grande compositor, Felipe, inclusive classificado também aí pro quarto pouso regional. Parabéns, meu amigo, parabéns pela classificação, vai dar com certeza um baita de um festival. Grande abraço, obrigado pela sintonia. Por aqui também o nosso amigo gringo quer ouvir a música Casa da Vovó com Lourenço e Lorival, desejando um feliz Dia dos Pais para todo o pessoal lá no sítio, na sintonia, o Adair, o Jorge e o Rafael. Grande abraço, meu amigo, a gente traz também Lourenço e Lorival na sequência.

0: Tá aí, Porca Véia trazendo sucesso pra gente, lembranças também no Rincão Brasileiro, pedido da nossa amiga Maria Lúcia Suzin. Então, oferecendo para todos os pais que fazem parte da tua Rádio Fátima. Grande abraço, amiga, obrigado pela sintonia. Agora, 2 minutinhos faltando para o meio-dia, 2 minutos faltando para o meio-dia, nós vamos fazendo um pequeno intervalo comercial, mas na sequência eu já volto com vocês. Desde já, desejamos um ótimo almoço a todo mundo que vai se servindo neste domingão especial de Dia dos Pais.
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1: Meio-dia e uma, hora certa, 10 graus a temperatura. Vamos abrindo a terceira e última hora do nosso Rincão Brasileiro deste domingo, dia 9 de agosto de 2026, domingão especial de Dia dos Pais. 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Meio-dia e dois, a hora certa, como eu falei, vamos abrindo a nossa segunda hora. Aliás, a nossa terceira hora, e abrimos com uma mensagem especial, uma mensagem do meu grande amigo Idalcir Peruquim, compositor, cantador da nossa legendária Vacaria, porque tem música nova chegando por aí. Alô, meu amigo.
2: Bom dia, Luiz. Bom dia, ouvintes do programa Rincão Brasileiro. Mais uma vez, uma satisfação muito grande em poder contribuir com a música, principalmente de Vacaria. Meu agradecimento, meu grande amigo e companheiro de composições, Zequinha Peruquim, que deve estar lá na Fazenda do Cedro já nos escutando. Um abraço para ele, e a minha contribuição foi fazer a melodia para essa letra linda que ele me presenteou quando do meu aniversário. Um abraço a todos os pais neste dia maravilhoso, que Deus nos proteja sempre.
1: Grande abraço, um feliz Dia dos Pais para você também, meu amigo, um feliz Dia dos Pais. Realmente, vamos trazendo música nova, então, essa letra maravilhosa, uma letra bem escrita do nosso amigo Zequinha Peruquim, na melodia do Idalcir Peruquim, e mais uma das músicas que os grandes amigos me deram a honra de gravar, de criar as introduções de gaita e gravar, então, Alma Cantadeira, música nova que vem chegando na voz do nosso amigo Idalcir Peruquim, que a gente traz em primeira mão no Rincão Brasileiro. Mais uma grande, mais uma obra bonita dos nossos amigos, que vale a pena, com certeza, a gente conferir. Grande abraço também pro Zequinha Peruquim, que sempre nos dá a honra de trabalharmos em cima dessas maravilhosas obras, dessas maravilhosas letras que ele escreve. Grande abraço e Idalcir Peruquim também na sintonia com a gente. Vamos lá, Alma Canta.

aí, Wilson Paim, uma canção pra vacaria também rodando no Rincão Brasileiro, pedido do nosso grande amigo Ivo Maciel. Grande abraço, meu amigo, obrigado pela sintonia. Nossa amiga Neura, do bairro Pradense, também junto com a gente, quer oferecer uma música com o Florentino Rezende para todos os papais que estão na sintonia. Grande abraço, amiga, vamos trazendo Florentino Rezende e o Gaúcho Pachola. Minha amiga Voni Soares, também por aqui, quer ouvir uma música com o Mano Lima, Ave Maria, oferecendo para todos os pais também. Com certeza, abração, amiga, obrigado pela sintonia. Vamos trazendo Mano Lima, Ave Maria, também no Rincão Brasileiro.

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0: Meio-dia e 21, a hora certa, 12:21, 10 graus a temperatura. Voltamos para mais um bloco, então, do nosso Rincão Brasileiro, no segundo domingo de agosto de 2026. Hoje, dia 9 de agosto, domingo especial de Dia dos Pais. Estamos aqui todos juntos no Rincão Brasileiro. Um grande abraço para os nossos amigos do César e para o Bastião na sintonia. Grande abraço, gente. Obrigado pela sintonia de sempre. O nosso amigo Floriano por aqui junto com a gente deixou um recado. Bom dia, meu amigo.
1: Bom dia, meu amigo Luiz. Eu queria uma música da tua escolha aí, da programação da Marinette Siqueira, se for possível, tá? Tudo de bom aí pra ti. Bom domingo aí, tudo. Aqui é o Lauro Xavier.
0: Um grande abraço, meu amigo Lauro, junto com a gente. Vamos trazendo Marinette Siqueira, do tempo do meu avô, também no Rincão Brasileiro. Meu amigo Adriano por aqui, bom dia.
2: Agora, bota uma música aí do Gaúcho da Fronteira, meu amigo José, José Milton, Adriano Xavier, Maria Bernadette Panassol, minha sogra Dona Lídia, Pablo Panassol, Everaldo Panassol e Angelita Panassol. A música campeira do Rio Grande, meu irmão. Um abraço, feliz dia dos pais para todos, para vocês aí na rádio, Vladimir também, irmão.
0: Grande abraço, meu amigo. Grande abraço para toda a família. Vamos trazendo esse Gaúcho da Fronteira. Alapuxa, tchê.

gaúcho da fronteira Alapuxatê, também no Rincão Brasileiro. Agora, meio-dia e meia, hora certa, 10 graus a temperatura. 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Vamos lá, gente, trazendo mais música por aqui. Vem chegando Olivia Osório com o Pingo Tostado e depois tem os Monarcas, Prosa dos Lenços.

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9: Meio-dia e 40, hora certa, 12:40, 20 minutos então, faltando para 13:00, 10 graus a temperatura. 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Vamos por aqui, seguindo, mandando um abraço pro nosso amigo Cristiano por aqui, quer ouvir o Vomir Coelho lá pro 5º Distrito, oferecendo pro José Lori Rodrigues e família. Grande abraço, meu amigo, abração pro pessoal. Vamos trazendo sim lá pro 5º Distrito com o Vomir Coelho. Na sequência, para todo o pessoal de Laje, Santa Catarina, meu amigo Célio Pereira, junto com a gente, Francisco Vargas, Viver do Meu Pai, oferecendo pro Vando Oliveira. Com certeza, vamos trazendo também o Francisco Vargas no Rincão Brasileiro.

12:49, a hora certa, 12:49, 11 minutos então, faltando para 13:00, 11 graus a temperatura. Acabamos de ouvir o Francisco Vargas, Viver de Meu Pai, também no Rincão Brasileiro. Por aqui nós vamos mandando um abração pro nosso amigo Rubem Filho, na sintonia, Rubinho junto com a gente. Grande abraço, meu amigo. Quer ouvir a música Rubens Colombo Lima, do Mano Lima? Pode deixar, a gente traz na sequência o Mano Lima e o Rubens Colombo Lima. Um grande abraço, obrigado pela sintonia também, meu amigo. Na sequência, a gente também escuta aí os Caudilhos, Eu e a Cordiona. Desse jeito, a gente finaliza mais um Rincão Brasileiro aqui pela 90.5, a tua Rádio Fátima de Vacaria, dizendo que o programa volta na semana que vem, logo após a Santa Missa, às 10 horas da manhã, no dia 16 de agosto de 2026. E eu, mais uma vez, espero todos vocês, então, aqui na 90.5. No mais, muito obrigado pela companhia, obrigado pela sintonia, pelas mensagens, pelos pedidos musicais de vocês, queridos ouvintes aqui da tua Rádio Fátima, e claro que a gente se encontra durante a semana aí, também durante a programação da 90.5. Um grande abraço a todos, a gente finaliza então com Mano Lima, Rubens Colombo Lima, depois tem os Caudilhos, Eu e a Cordiona. Gente, mais uma vez, muito obrigado a todos pela sintonia, um grande abraço e até mais!

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0: ILC registra retração no mês de junho.
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0: O custo de produção para o produtor de leite teve um alívio inesperado no mês passado. O Índice de Insumos para a Produção de Leite Cru, o ILC, calculado pela Assessoria Econômica da Farsul, encerrou junho com deflação de 0,48%. O resultado surpreendeu o setor, que previa alta devido à valorização de itens como milho, soja e energia elétrica. A queda foi puxada principalmente pela forte correção nos preços internacionais de fertilizantes e combustíveis. No mercado global, a retomada das exportações de ureia pela China injetou cerca de 1,5 milhão de toneladas extras no mercado, derrubando as cotações internacionais em quase 40%. Já no setor de energia, o recuo de cerca de 23% no preço internacional do petróleo, impulsionado pela redução das tensões no Oriente Médio e melhora na logística do Estreito de Hormuz, aliviou o frete e os combustíveis da pecuária leiteira gaúcha. Apesar do recuo nos mercados globais, a Farsul alerta que o alívio na porteira é limitado. Como muitos produtores haviam comprado insumos antecipadamente para evitar riscos, grande parte do setor acabou pagando preços mais altos anteriormente. Além disso, os custos devem voltar a subir. Para julho, a projeção é de retomada da inflação no campo, impulsionada principalmente pela alta nos preços dos grãos como milho e soja. No acumulado de 12 meses, o ILC registra alta de 10,06%. 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A entrega da Declaração do Imposto sobre a Propriedade Territorial Rural, ITR, referente ao exercício de 2026, deve ser realizada a partir do dia 10 de agosto até 30 de setembro de 2026. A Receita Federal estabeleceu as regras para o envio. Confira os principais pontos. A declaração é obrigatória para pessoas físicas e jurídicas que sejam proprietárias, titulares do domínio útil ou possuidoras de imóvel rural, independentemente da finalidade, salvo em casos de imunidade ou isenção previstas em lei. A declaração deve ser preenchida e transmitida preferencialmente pelo serviço digital Minhas Declarações do ITR, disponível no portal de serviços da Receita Federal. Pessoas físicas com imóveis rurais de até 100 hectares também podem utilizar o programa ITR 2026 para elaborar a declaração. O envio fora do prazo estabelecido sujeita o contribuinte ao pagamento de multa de 1% ao mês calendário ou fração de atraso calculada sobre o valor do imposto devido. Para mais detalhes, você pode consultar o portal oficial da Receita Federal.
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0: O município de Sertão Santana será a sede de uma etapa dos Jogos Rurais do Senar. O evento ocorrerá no dia 16 de setembro, das 8:30 da manhã às 4 da tarde, no pavilhão da comunidade evangélica. A programação é voltada para crianças e jovens de 11 a 16 anos e tem como objetivo promover a integração, a saúde e o espírito esportivo no meio rural. Termina aqui mais uma edição do programa Sistema Farsul em Campo. Até a semana que vem.
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1: 1:21.
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1: 12 graus.
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1: Sabe aquele papo de bar? Dois amigos falando sobre amores mal resolvidos. Aquela pessoa que tá sofrendo, deprimida. Vem cá, meu amigo. Meu caso é diferente. Eu até tô sofrendo, mas eu tô vivendo.

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2: 1:38.
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0: 13 graus.
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2: 2 horas e 1 minuto.
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0: 13 graus.
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0: 2:21.
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3: 13 graus.
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1: 2:39.
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1: 14 graus.
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1: 3 horas e 2 minutos.
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1: 13 graus.
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1: 3:19.
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1: 13 graus.
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2: Três horas e 37 minutos.
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2: 13 graus. 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
2: E Wagner Martins, será que é preciso trazer um jogador de 35 anos do Congo para jogar no Inter no Campeonato Brasileiro? Aí, Guerrinho e Vaguinha.
3: Para quem não tem nada, parece que ele tem 18 anos. O Internacional precisa de um jogador ali, porque o Alejandro não está dando conta. Então, tem que arriscar, se é barato, entendeu? Essa hora tu tem que te agarrar em tudo. Por quê? Porque o perigo é tu cair. Internacional não pode cair. Então traga, eu sou a favor que traga esse jogador. Eu andei vendo os lances dele aí, faz gol, tudo. Traz, é de graça, se não custa grande coisa, traz, agrega. Porque o que tá aqui não consegue fazer nada.
4: Tá assinado embaixo. Eu traria também esse jogador, tem 35 anos, eu dei uma olhada no histórico de lesões dele, Manhago. É um jogador que se machuca muito pouco, não se machucou na última temporada. E tem bom condicionamento físico também. Eu traria esse jogador, sim, nas condições atuais, traria. É claro que eu queria o Haaland, mas não vem, né? Eu acho difícil, né, Arruda? Porque tu tá bem informado. Acho difícil trazer o Haaland. Então, é difícil o Inter trazer um centroavante, assim, que esteja afirmado, né? O Arce, a gente tá vendo aí, eu acho que são negócios até independentes, né? O Inter vai continuar tentando o Arce, mas já é uma dificuldade muito grande. Então, dentro do que se tem aí, acho que vale apostar, pelo menos até... Não vai assinar contrato de 2 anos com o cara, né? Se é um negócio que é possível fazer até o final do ano...
3: Depois,
4: no máximo,
3: dependendo
4: até
3: do aproveitamento, prorroga...
4: Tá, mas se conseguir um contrato de 6 meses com possibilidade de ficar, se ele cumprir metas e tal, isso é o ideal. Agora, não vai assinar contrato de 2 anos com o cara, que daí também acho que já é demais.
2: Inter e Palmeiras, 18 minutos para a bola rolar aqui em São Paulo. 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
5: Bom, na abertura da 22ª rodada ontem em Porto Alegre, o Grêmio venceu São Paulo por 2-1. Gols marcados pelo zagueiro Wallace e o Pavon, de falta, fez o gol da vitória. O Gustavo Martins, contra, fez o gol do São Paulo no jogo. A partida que interessava ao Inter também no estádio Mangueirão, 2 para o Remo, 2 para o Atlético Mineiro. Já e Gabriel Talhares, Juventude, os gols do Remo, Renier e Bernard, os gols do Atlético Mineiro. Por fim, ontem também no estádio Couto Pereira, o Curitiba levou um susto contra a Lanterna Chapecoense. Abriu 2-0 com os gols do Thiago Kozer e do Pedro Rocha e nos acréscimos do segundo tempo o Túlio descontou para a Chape. Os 3 jogos, Manhago, que inauguraram esta 22ª rodada do Brasileirão ontem.
2: 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E agora o que vai rolar no domingo, além de Palmeiras e Inter, Arruda?
5: Bom, hoje ainda, Maiago, destaque para outras partidas nesta 22ª rodada. Às 4 horas na Fonte Nova em Salvador, Bahia contra o Vasco da Gama. O Inter está de olho nesse jogo, o Vasco é o vice-lanterna da competição. Às 6:30, outras duas partidas. Na Vila Belmiro, o Santos recebe o Atlético Paranaense sem a presença do Neymar, que está suspenso. O Santos é o primeiro time fora da zona de rebaixamento. No mesmo horário, no estádio Cícero de Souza Marques, tem Bragantino contra o Corinthians. E às 7:30, o vice-líder Flamengo recebe o Vitória no estádio Maracanã, no Rio de Janeiro. Hoje, Manhago, também mais cedo destaque, o Cruzeiro venceu o Mirassol por 3-1 no estádio Mineirão, com mais um gol do Caio Jorge e também do estreante Wesley, aquele ex-Corinthians que estava no Al-Nassr do Cristiano Ronaldo.
2: 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E agora a gente dá uma passada aí, atualizando a classificação até aqui do Campeonato Brasileiro.
5: G6, Gustavo Manhago, que tem Palmeiras líder com 47 pontos, o Flamengo segundo colocado com 39, terceiro é o Atlético Paranaense com 37 e o quarto Fluminense com 35. O quinto colocado Cruzeiro tem 33, fechando o G5 da competição. Na zona intermediária, destaque para o Grêmio, 14º colocado com 25 pontos, o Mirassol, 15º colocado com 23 e o Santos, 16º com 22. Na zona de rebaixamento, atenção, o Internacional, 17º com 22 também, está atrás do Santos no critério dos gols marcados. Iguais em pontos, vitórias e saldo de gols, mas o Santos marcou 29 vezes e o Inter tem só 23 gols na competição. O Remo, 18º, também tem 22, está atrás do Inter no saldo de gols. Na vice-lanterna, o Vasco com 21 pontos e a virtualmente rebaixada Chapecoense, última colocada com apenas 10 pontos no Campeonato Brasileiro.
2: 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O mercado é o único preservado aí, né, Felipe? E volta normalmente contra o Remo, assim como deve voltar o Vidiagra também, né, Felipe?
6: Isso, eu ia fazer essa referência ao Vidiagra, né? Se a gente considerar aquele time ideal, desse recorte de últimos jogos, Flamengo e Corinthians, duas vezes o Corinthians na Copa do Brasil, o time ideal tem Vidiagra e Mercado. Vidiagra sentiu dores musculares depois do jogo de ida contra o Corinthians, não participou dos treinamentos em Porto Alegre, não acompanhou a delegação para esses dois jogos em São Paulo. Gabriel Mercado foi titular contra Flamengo, Corinthians, e tem o peso da grama sintética aqui também. 39 anos, né? Pesou. É um jogador que, pelo desgaste físico, será preservado. Félix Torres no lugar dele e os dois volantes, Paulinho e Bruno Henrique, é o time do Inter escolhido por Paulo Pezzolano.
2: Aqui, Gaúcha, acompanhando com você as emoções do Campeonato Brasileiro. Ontem o Grêmio ganhou do São Paulo, hoje é mais um duelo. Rio Grande do Sul, São Paulo, hoje tem Inter e Palmeiras. 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Agora, Lucas
5: Abel Ferreira, vamos ouvir o Mago, técnico do Palmeiras.
7: Que temos, foi um bocadinho aquilo que nos faltou se calhar no último jogo, portanto hoje precisamos destes dois ingredientes: a responsabilidade para ser uma equipa organizada e ser uma equipa disciplinada e a paixão que nos traz essa criatividade e essa magia que nós precisamos também no nosso jogo. É isso que nós vamos procurar fazer hoje desde o primeiro minuto e chegar ao final e juntar mais 3 pontos àqueles que temos. Esse é o nosso objetivo.
5: Tá aí a manifestação do Abel Ferreira. E já vou de quebra também, Maiago, com Marlon Freitas, volante da equipe paulista.
8: A qualidade, eu acho que fica um pouco mais fácil de se adaptar, assim, né? Em algumas formações, né? Jogamos com linha de 4, agora a gente está jogando com uma linha de 3 ali. Então, assim, né? Nós temos um elenco muito qualificado. Mas é colocar em prática todos os dias, no treinamento, nos jogos. Como eu falei, é um jogo difícil, mas é um jogo, mais um jogo importante para nós. Então, assim, ter humildade, pés no chão, para a gente poder fazer um grande trabalho, com toda humildade, né, e conquistar nosso objetivo, que é os 3 pontos.
5: Tá aí, Gustavo Manhago, Abel Ferreira e Marlon Freitas na chegada ao Nubank Park. O Marlon Freitas falando sobre essa linha de 3 zagueiros.
2: É, Marlon Freitas, que é um dos 4 reforços que o Palmeiras trouxe nessa temporada. Ele chegou no início do ano, vindo do Botafogo, junto com o John Arias, colombiano que veio do Wolverhampton, e também com o Larson, jovem meia que veio do Goiás, está no banco de reservas. Agora, na janela pós-Copa do Mundo, chegou o argentino Alexander Barbosa, que veio do Botafogo.
6: E que era a dúvida para o jogo de hoje. Ele sofreu um pisão no pé no jogo de ida contra o Fortaleza na Copa do Brasil. O Palmeiras ganhou de 3-0 aqui. E aí, na volta lá em Fortaleza, na capital cearense, ele não foi. Ficou de fora. Voltou a treinar. Primeiro treino leve, com tênis, uma corrida na volta do gramado, lá no CT do Palmeiras. Aí no treinamento de ontem, participou normalmente, treino com bola, definição do time, por isso vem a campo Barbosa, camisa 2 do Palmeiras.
2: Quem tá fora é o Gustavo Gomes, né,
6: Felipe? É, essa é uma situação mais grave, uma lesão muscular na coxa, tá se recuperando, tanto ele como o Bruno Fux. E chama atenção porque o sistema que tem sido utilizado pelo Abel Ferreira é de 3, vou chamar de zagueiros, é semelhante ao do Inter, né? O Bruno Gomes funciona como um zagueiro também no time do Inter. No Palmeiras também, são 3 defensores, o Murilo e o Barbosa são zagueiros de origem, e o outro, pro jogo de hoje, vai ser o Emiliano Martinez, que é um volante, vai ser utilizado como um dos 3 defensores nessa nova formatação desenhada pelo técnico Abel Ferreira.
2: 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E o Juventude, hein, Filipe Arruda? O Juventude na Série B do Brasileiro.
5: Antes, Manhago, Paulo Pezzolano na chegada ao Nubank Park.
9: Mas sabemos que hoje jogamos contra o melhor time do Brasileiro. Está primeiro, assim que tem nada, que ser inteligente, jogar o jogo inteligentemente e estar preparado. Estar preparado porque pois, é um jogo que você tem que saber que hay momentos que vos se la va a pasar mal y hay momentos que tiene una oportunidad y hay que aprovechar. Así va a ser el juego, esperemos aprovecharlo.
10: Como lo dijiste, la clasificación nos dio mucha confianza, veníamos haciendo las cosas bastante bien, el grupo está bien, pero siempre obtener una clasificación así ayuda mucho al grupo. Hoy sabemos de la posición que estamos en el campeonato y estamos acá enfrentando a uno de los grandes equipos para hacer un buen partido y salir lo más rápido de esa posición.
5: Está ahí, Manhago, las manifestaciones do Paulo Pezzolano y do Guillermo Maripán na chegada ao Nubank Park, na carona con o Premier y con o Sport TV. Sobre o Juventude, bom, entra em campo logo mais a partir das 16h na Série B, 21ª rodada. O Juventude enfrenta o Novo Horizontino fora de casa no estádio Jorge Ismael de Biasi. A equipe gaúcha é a vice-líder da competição, 35 pontos, e tem a oportunidade hoje de encurtar a distância para o líder Criciúma. O Criciúma é líder com 40 pontos, mas perdeu nesta rodada hoje pela manhã, 2-0 fora de casa contra o Atlético de Minas Gerais. O Juventude, Manhago, é o Rio Grande do Sul na Série B.
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6: Manhago, vamos nesse sobe som aqui? Ó, Marcha Verde. Aumentou o volume, aumentou também a presença de público aqui no estádio e agora começou a música. Claro, se aproximando do jogo, né? Entrada das equipes no gramado, então a torcida do Palmeiras começa a ficar mais alerta por aqui também.
2: 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Vamos agora com os gaúchos na Série C, em a terceira divisão da gauchada hoje. Lucas Arruda.
5: Vamos lá, Gustavo Manhago, porque às 16h tem outro gaúcho em campo na Série C do Brasileirão, 16ª rodada. No estádio Colosso da Lagoa, em Erechim, o Ipiranga recebe o Floresta do Ceará. O Ipiranga, 10º colocado com 21 pontos, está fora da zona de classificação à próxima fase. Às 18h30, no estádio Etelvino Mendonça, o Caxias visita a equipe do Itabaiana. O Caxias também fora da zona de classificação, é o 11º com 21 pontos também, está atrás do Ipiranga no critério das vitórias. Os dois gaúchos fora do G8, mas ao mesmo tempo distantes da zona de rebaixamento. Nessa temporada, Manhago, 2 clubes caem na Série C para a 4ª divisão do futebol nacional.
2: 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Canta o torcedor do Palmeiras, os times ainda não apareceram. 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Na Série D, o São José jogou ontem, Arruda.
5: Pois então, Manhago, no estádio Passo da Areia aqui em Porto Alegre, o São José recebeu a equipe do Gama e ficou no empate por 1-1 jogando dentro de casa. Jogo válido pelas quartas de final da Série D, partida de ida, valendo uma classificação à semifinal e valendo o acesso para a Série C da próxima temporada. O próximo jogo, no domingo que vem, no estádio Bezerrão, no Distrito Federal, valendo essas duas questões, avanço e acesso. Gama contra o São José. Se for eliminado, Maiago, se perder para o Gama na próxima rodada, o São José terá mais uma oportunidade na repescagem da Série D, porque nesta temporada, 6 equipes sobem para a Série C do Brasileirão.
2: Boa sorte para o São José do Argel Fuchs, que vai ter que buscar a vaga lá em Gama, no Distrito Federal. 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Inter e Palmeiras em campo. Mais uma vez, Felipe Duarte, o time do Inter.
6: Que hoje vem de camisa branca, né? Calções vermelhos, meiões vermelhos também. Matheus Cunha, Bruno Gomes, Félix Torres, Maripã e Matheus Bahia. Bruno Henrique, Paulinho, Vitinho, Alan Patrick, Bernabé e Carboneiro. É o mesmo time que classificou contra o Corinthians na Copa do Brasil. Só troca Gabriel Mercado por Félix Torres. Esse é o time colorado.
2: 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Confirmando mais uma vez o time do Palmeiras, Felipe.
6: Carlos Miguel, Murilo, Emiliano Martínez, Barbosa, Alan, Andreas Pereira, Marlon Freitas, Piquerez, Arias, Maurício e Sousa. Começa o hino do Palmeiras agora e o telão mostra, respeite o hino. Porque a torcida do Palmeiras costumeiramente...
2: Hino nacional, né?
6: É, o hino nacional, verdade. A torcida do Palmeiras costumeiramente, ela canta em cima do hino, cantava, né? Palmeiras, meu Palmeiras. Vamos ver se vai se repetir agora.
2: Não.
6: Azar é do telão, né?
2: É, o telão pode botar o hino nacional, mas o torcedor do Palmeiras canta por cima. Vamos ouvir um pouquinho aí pro Xoxó. Dá-lhe o som ambiente aí.

0: Palmeiras, Gustavo Maiar,
1: o hino inteiro. E o alto-falante veio alto, né?
0: É, e o hino inteiro o estádio cantou da forma que sempre canta, né? Palmeiras, meu Palmeiras, meu Palmeiras.
2: 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Guerrinha, que falta faz o mercado, em Guerra, como titular nesse time do Internacional hoje?
3: Muita falta, porque é um jogador experiente, é um jogador que está numa fase muito boa, apesar de ser um dos mais velhos do grupo, é um líder. Então, num jogo desse, faz uma falta tremenda, uma liderança acima de tudo, né? Agora, vamos confiar no quê? Vamos confiar no Félix Torres, parece mentira. Como diz o Vaguinha semana passada do Juninho, tem que marcar o Félix Torres, né? Pra ver o que vai acontecer.
2: Vamos lá, né? Tá de branco ali o time do Internacional, Matheus Cunha. Que tenha um dia melhor do que quinta-feira, né, Felipe? Tu tava lá na Arena do Corinthians, ele foi mal, Felipe.
0: Pois é, depois na zona mista ele explicou o primeiro gol, até perguntei pra ele, dizendo que o cabeceio do jogador, do zagueiro do Corinthians, Gustavo Henrique, a bola bate na barriga dele, então não deu tempo dele espalmar pro lado, a bola bateu nele e aí no rebote o jogador empurrou pra rede. E o segundo gol é um cruzamento pra área, que ele fica na dúvida se sai ou não sai, e o Pedro Raul cumprimenta sobre o Matheus Cunha. Ele até circulou nas redes sociais durante esses dias, um gol muito parecido que ele sofre jogando pelo Flamengo. Enfim, é um goleiro que o Inter aposta nesse momento, né, que não conta com o Rocher, passou por cirurgia, inclusive, para uma correção de hérnia. E o Antony seria o goleiro titular, é um goleiro jovem. Para não ficar só com o Antony, trouxe o Matheus Cunha, goleiro que já trabalhou com o Fabinho Soldado, com o Rogério Maia, preparador de goleiros na época de Flamengo, mas viveu um momento de baixa no Cruzeiro. Hoje é titular colorado.
2: Wagner Martins, Matheus Cunha ou Antony, hein, Vaguinha?
4: Ah, Matheus Cunha. Falhou nos gols contra o Corinthians, mas contra o Flamengo e o Corinthians aqui em Porto Alegre, ele passou muito mais tranquilidade, muito mais segurança pro sistema defensivo. Então, Matheus Cunha.
2: 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E a nossa segundona gaúcha, em Arruda. A Série 2 do Gauchão, que já está aí na sua terceira rodada, Arruda.
5: 2 jogos realizados neste final de semana na abertura da terceira rodada. Ontem, no Cristo Rei, em São Leopoldo, o Aimoré venceu Glória de Vacaria por 1-0. E no Estádio dos Plátanos, em Santa Cruz do Sul, o Santa Cruz venceu o Brasil de Farroupilha pelo placar de 1-0 também. Os 2 jogos realizados nesta rodada. E aí, Manhago, temos outras partidas em andamento nesse domingo. O restante, na verdade, dos jogos. Temos aqui, ó, em andamento, Passo Fundo contra o Brasil de Pelotas no Vermelhão da Serra. Também o Pelotas contra o Bagé na Boca do Lobo. Gramadense contra a União Frederiquense na Vila Olímpica em Gramado. A Apafute enfrenta o Gaúcho de Passo Fundo no SESI em Caxias do Sul. Lajeadense contra o Esportivo na Arena Alve Azul em Lajeado. E por fim, o Guarani de Venâncio Aires enfrenta o Veranópolis no Edmundo Faix. É a segundona gaúcha, a chamada divisão de acesso.
2: Autoriza o árbitro da Vila Certa do Espírito Santo. E a bola está rolando pra você no Campeonato Brasileiro. Primeiros 45 minutos de Inter pra cima do Palmeiras. O Inter pra cima do líder aqui em São Paulo. Lateral cobrado pelo Bruno Gomes, tocando bola para Paulinho. Paulinho tenta fazer a jogada contra Maurício, caiu sozinho, Arthur não deu falta. John Arias chegou na sequência, ganhou a lateral para o time do Palmeiras. O próprio Arias cobrou, mas cobrou mal e o juiz mandou voltar aí, Felipe.
0: É, mandou voltar. Tentativa do Palmeiras, uma cobrança de lateral muito rápida. Já acionando Maurício, a bola é do Palmeiras mais uma vez, Trilegal.
2: 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Início de jogo, Carlos Miguel tá aí com passagem pela base do Internacional, goleiro do Palmeiras sai jogando, mete bola de lado, tocando ali para a sequência que é do Murilo, Murilo fazendo a bola chegar até o Martínez. Martínez tentando passe em profundidade, a bola vai na direção do Maurício, chega ali por perto o Alan, último toque foi do lateral Matheus Bahia, tocando para Félix Torres, que recua a bola para o goleiro Matheus Cunha, não pode pegar com a mão, sai jogando com o pé direito, mete bola para Bruno Gomes, Bruno Gomes trabeia, tabela na frente com Vitinho na frente do Piquerez. Tenta o passe para frente, passou pelo Alexander Barbosa, vem Murilo na cobertura, chuta de qualquer maneira para fora pela linha lateral. 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
4: Começou.
2: Curioso que o Davi Lacerda, tá pitando hoje aqui, é o mesmo árbitro do jogo do primeiro turno do Beira-Rio. Foi 3-1 para a equipe do Palmeiras do Beira-Rio. Começou aonde?
5: Bola rolando na Fonte Nova em Salvador, é Campeonato Brasileiro, 0 para o Bahia, 0 para o Vasco da Gama, interessa ao Internacional. Pela combinação de resultados nesse momento, o Inter 16º com 23, o Santos dentro da zona de rebaixamento, Unimed Porto Alegre.
2: É, o Pezzolano está conversando ali com o Paulo Roberto Alves Júnior. Acho que foram pedir para ele colocar um colete ali, né? Porque ele tá com um casaco. E parece daqui de cima cinza, Felipe.
0: É, um cinza claro, né? É. Mas de longe parece a camisa de jogo do Inter, a camisa número 2. E agora ele vai vestir um colete preto para se diferenciar. Só que toda a comissão técnica do Inter tá de camisa branca no banco.
2: Bate na bola o goleiro Matheus Cunha. Levanta para o ataque buscando o Bernabé. Cortou Alexander Barbosa. A bola vem para o ataque do time do Palmeiras. Não chega nela o Sousa. A bola fica dominada pelo Paulinho. Paulinho recupera para o Inter. Mete bola de lado para Bruno Gomes. Divide com Arias. Último toque do colombiano. Arbitragem da lateral para a equipe do Palmeiras. 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
0: Maiago.
2: Diga.
0: Pezzolano voltou. Não era um colete. É uma camisa preta. Uma camisa de treino. Camisa preta. Cinza escuro agora. Não dá mais para confundir.
2: Agora não. Agora ficou bem. Ele está posicionado ali na área técnica. Junto dele, o quarto árbitro, que é paranaense. Mais ao lado ali, o Abel Ferreira, também de pé na área técnica. Lateral para a equipe do Inter com Bruno Gomes. Tentando na frente com Bernabé. Vem o Vitinho no bate-rebate. A bola sobrou para o Bruno Gomes. Tentou passe pelo meio, ela não chega no Alan Patrick, cai para Félix Torres, que erra o passe, dá um presente pro Alan. Alan meteu na frente pro Sousa, pra mim tá muito impedido, o Bandeirinha deixou seguir, Sousa cruzou no meio da área, Maripan tocou pela linha de fundo, e aí o Bandeira finalmente marca o impedimento, Felipe.
0: Mas o Maripan fez certo, primeiro ele limpou a jogada, no erro do Félix Torres, armado contra-ataque do Palmeiras, a bola cruzada rasteira para dentro da área, buscando o Sousa, Maripan espanou, depois reclamou, e aí o Bandeirinha sinalizou o impedimento no momento do passe. Não vale mais nada, 0-0, informando o Sicred.
2: 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Dezenas de emissoras que com a Gaúcha vão com o Inter no Campeonato Brasileiro e com o Maripan, lançando na frente para Bernabé, ele faz o passe lateral para Vitinho, recebeu na frente, boa bola do Bernabé para cima do Alexander Barbosa, levou para o fundo, cruzou por baixo, Murilo aparece para tirar. Bernabé jogando como ponteiro direito aí, Felipe.
0: É, com mais liberdade, né? Fez a tabela com Vitinho, apareceu na linha de fundo, tentava o cruzamento buscando Carboneiro, Alan Patrick, a zaga do Palmeiras afastou a informação, Grupo IESA.
2: 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John Arias recupera para o time do Palmeiras. Toca para Piquerez, Piquerez erra o passe, Bruno Gomes tirou parcialmente, Maurício na sequência perdeu, caiu para Andréas Pereira, deixou para Marlon Freitas, tentou o lançamento para a frente com o Alan, aparece Félix Torres para tirar, na sequência dá o passe errado, corta Piquerez, Piquerez tenta com Arias, ele disputa com Bruno Gomes, o último toque é do jogador do Inter, a arbitragem entende que houve falta do Bruno Gomes.
0: É, foi calçado por trás o John Arias, jogador do Palmeiras, pelo Bruno Gomes, num primeiro momento ele esperou a vantagem, não aconteceu, falta marcada é para o time da casa, a informação é clara.
2: Toca na bola o time do Palmeiras, o seu sistema defensivo, são 5 do primeiro tempo. Esta é a terceira rodada do segundo turno do Campeonato Brasileiro. Vitinho não deixa a bola chegar no Piquerez, faz o corte, mete a bola para fora pela linha lateral, lateral para a equipe paulista, que é líder do Campeonato Brasileiro com uma boa vantagem sobre o Flamengo. É verdade que tem um jogo a mais, mas tem uma vantagem considerável o Palmeiras na ponta do Campeonato Brasileiro. Vai para a cobrança Piquerez, uruguaio, lateral para o time do Palmeiras, cobrança curta para John Arias. Arias tenta passar pelo Bernabé, melhor para o Bernabé, tirou, tocou para o Alan Patrick para Carboneiro, quem sabe o Inter encaixa o contra-ataque, Andréas Pereira chega na marcação, atrapalha a vida do Carboneiro, consegue o toque para Matheus Bahia, chegou para a grande área, cruzou o cabeceio do Bernabé. Até ganha ali na disputa com o Murilo, mas aí foi sem direção a bola, tiro de meta, Felipe.
0: E na especial... especialidade desse novo Inter do Pezzolano. Contra-ataque pelo chão. Alan Patrick abriu para Carboneiro, Carboneiro para Matheus Bahia. Na hora de cruzar, não tem centroavante na área, né? Era o Bernabé aparecendo para cabecear baixinho, não conseguiu empurrar para a rede. Bola do Palmeiras informando o Tumeleiro.
2: 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Alexander Barbosa, ótimo passe na frente. Pro Sousa, cruzou para o meio da área. Félix Torres aparece. Afasta o perigo de qualquer maneira antes que a bola chegasse ali no Maurício. Por isso, posse de bola que favorece a equipe do Palmeiras na linha lateral. O próprio Piqueires vai para a cobrança. 0-0 é o placar, Campeonato Brasileiro aqui em São Paulo. Ontem o Grêmio ganhou do São Paulo. O Inter com este empate vai ficando ali numa parte complicada da tabela, mas é um grande resultado porque é contra o líder. Tentativa do Piqueires, passe na frente, corta Bruno Gomes, volta a bola para o Sousa, Sousa tenta para Maurício, corta Bruno Gomes, cai para Andreas Pereira, lança na ponta para o Maurício, Maurício contra Maripan, até ganha do Maripan, mas sai com bola e tudo. A arbitragem está marcando saída de bola lateral para o Inter, Felipe.
0: Maripan foi esperto, se ele deixa essa bola ser dominada pelo Maurício, nunca mais buscava. Ele foi no corpo do Maurício, jogo limpo, né? Ombro com ombro, Maurício se desequilibrou, saiu com bola e tudo pela linha lateral, bola pro Inter, a informação é pão de alho Santa Massa.
2: 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Paulinho, ex-jogador do Vasco, tentou passe pelo meio, errado, corta Andreas Pereira, dali para Sousa. Sousa escapa da falta do Bruno Henrique, ela cai para Marlon Freitas, tentou passe na frente para Emiliano Martínez. Corta Matheus Bahia. Bahia tocando a bola para frente para Carboneiro. Carboneiro vem na marcação, dele está o Alan. Aí da bola com Carboneiro. Carboneiro recua, toca mais atrás para Matheus Bahia, que aí dá um toquinho mais para trás para Félix Torres, que está recuando a bola para o goleiro Matheus Cunha, que sai da sua meta com o pé direito, movimenta a bola para Maripan. Vaguinha.
4: Olha, o Inter não tem uma postura assim ultra defensiva, tá? Inclusive está fazendo uma marcação meio pressão na saída de bola do Palmeiras. E o Bruno Gomes está muito mais como lateral. Vamos ver aí.
2: Acabou sendo muito forte o passe do Alan Patrick. Quer completar, Vaga?
4: Postura, sim. O Bernabé tá caindo mais pelo lado direito. Tu já pegou esse detalhe. O Alan Patrick joga centralizado, o Carboneiro aberto. Tem uma linha de três do Inter marcando em cima o Palmeiras, como está acontecendo agora. Está chamando a atenção essa postura. O Inter não espera o Palmeiras.
2: Está com uma marcação mais no campo de ataque, né? Campo de defesa do Palmeiras. Emiliano Martínez tenta o lançamento para frente, pega muito forte. Não dá para o ala, a bola vai direto para fora, vai pela linha lateral a favor da equipe colorada. 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Inter e Palmeiras, 0-0, 9 do primeiro tempo. Alan Patrick vem buscar a bola, perde a disputa para Murilo, ela cai para Matheus Bahia, recupera para o Inter, Carboneiro corre na frente. O Matheus Bahia foi levando sozinho, tocou a bola na ponta esquerda para Carboneiro, Carboneiro para cima do Martínez, fechou para o meio, ajeitou para Alan Patrick de fora, tentou o passe para Bernabé de bico, pela linha de fundo. Quando a marcação chegou, ele se virou para bater de bico, Felipe. Aí não deu a direção que gostaria no lance.
0: O lado negativo do Bernabé, que é canhoto, está pelo lado direito. Ele teve que enquadrar todo o corpo, né? Se fosse destro, era só dominar e bater. Dominou com a perna direita, enquadrou todo o corpo, tentou dar de três dedos. Chute muito torto, tiro de meta para o Palmeiras. 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
2: 9:30, Alho Lover Santa Massa. Isso muda o seu churrasco, tá 0-0 em São Paulo. Inter que volta a jogar no dia 17 de agosto contra o Remo, no Beira Rio, uma segunda-feira. Mas antes disso, né, terça-feira tem na CBF, no Rio, o sorteio das quartas de final da Copa do Brasil. Lá vai o time do Palmeiras com o Alan, bom toque para o Maurício na entrada da área, na frente para o Sousa, que perigo! Passa, saiu essa bola. Saiu a bola pela linha de fundo, marca a arbitragem.
0: É, mas tem bronca do Mário Pano, Félix Torres agora, porque essa bola não podia ter entrado e entrou. O passe por baixo passou e cruzou toda a extensão da área do Inter. Para sorte colorada, o Sousa não conseguiu o domínio. Sairia na cara do Matheus Cunha, 0-0, informando o Trilegal.
2: Primeiros 10 minutos, guerrinha do Inter empatando aqui em São Paulo.
3: O Inter faz um bom enfrentamento até agora contra o Palmeiras. O Inter consegue ter posse de bola, coisa que não teve contra o Corinthians. É verdade que o Palmeiras chegou muito pouco lá também dentro da área do Internacional, mas até agora quem está se posicionando bem, conseguindo conter o adversário, é o Internacional.
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0: O Maripan tá dando bronca em todo mundo. Agora ele deu no goleiro Matheus Cunha, que cobrou o tiro de meta buscando o Bernabé, que é baixinho. Ele disse, vai lá do outro lado. Ou no Carboneiro, ou na Lampatrick. Bernabé perdeu a bola, armou contra-ataque. Escanteio Palmeiras.
2: 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Agora caiu lá dentro da área o Alexander Barbosa, na disputa por espaço com o Félix Torres. Nessa disputa, Equador-Argentina. De novo estão se trombando lá, o árbitro está por perto. O Piquerez na cobrança de escanteio para o time do Palmeiras. Levantou, Barbosa tentou de cabeça, corta a defesa do Inter. Último toque do jogador do Palmeiras. Tiro de meta! Olha o que o goleiro fez de novo aí, Felipe.
0: É, deu um balão para frente para o Scalvo Bernabé e entregou para o Carlos Miguel. A reclamação do Palmeiras agora é que a bola tocou no Bruno Gomes e aí seria escanteio. Mas não tocou não. Lá vem Palmeiras de novo.
2: Aqui, Gaúcha! Quarta-feira vamos estar acompanhando o jogo de Libertadores, Cruzeiro e Flamengo. Uma narração do Luciano Périco. Oitavas de final da Libertadores. Não tem gaúcho, né? Mas tem confronto brasileiro e a Gaúcha acompanha a Copa Libertadores da América. 0-0, Palmeiras e Inter, 12 do primeiro tempo aqui em São Paulo. Murilo para Martínez, Martínez para Andréas Pereira. Andréas Pereira até prendendo a jogada. Marcação do Bruno Henrique. Na sequência, Emiliano Martínez chega dividido com o Bruno Henrique. Ele para dar uma falta anterior em cima do Andréas Pereira. É falta para o time do Palmeiras. 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
0: O clima tá ficando tenso, o Bruno Henrique agora mostra o meião, ficou encarando o Martínez, Martínez respondeu para ele, o Maurício, ex-companheiro do Bruno Henrique no Inter, que tirou o camisa 8 colorado da confusão.
2: Bola tocada para trás para o defensor, que é Murilo. Murilo para Emiliano Martínez. Martínez domina pelo lado direito do time do Palmeiras. Volta a jogada para Murilo. Murilo tem aqui Alexander Barbosa. O substituto do Gustavo Gomes toca a bola de novo. Outra vez para o meio, outra vez para Murilo. Murilo vem começar a jogada com Maurício. Maurício contra Paulinho. Recua a bola para Murilo mais uma vez. O Inter vai segurando o Palmeiras no passe longo do Murilo. Passa pelo Sousa. Vai ficar tranquilamente para Matheus Cunha sair do gol e fazer a defesa. 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E vai o Inter. Carboneiro lançado pela ponta esquerda, chega contra a marcação de Emiliano Martínez, parou na frente do Martínez, tentou o toque para trás, perdeu para o Alan. Alan recupera para o time do Palmeiras. Volta a jogada ali para Martínez. Martínez para Andréas Pereira. Andréas Pereira agora chega e acaba sendo derrubado ali pelo jogador Bernabé. Rapidamente cobra falta, Andréas Pereira tocando para frente para Alan. Ele puxa o ataque pelo lado direito, vai o time do Palmeiras. Matheus Bahia fecha a marcação. Alan recua para Andréas Pereira. Tá dominando o ex-jogador do Flamengo. Faz a bola girar para o outro lado, para o lado esquerdo, para Barbosa. Barbosa no meio para Maurício. Maurício no fundo para Piquerez. Piquerez agora marcado pelo Vitinho. Tocou para trás, tocou errado. Paulinho recupera a bola para o time do Inter. Vitinho despacha para o campo de ataque. A bola vai se perdendo pela linha lateral. Em São Paulo, 4h14 da tarde. Hora de se ligar no tempo e no placar. 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
5: 14 minutos da etapa inicial na Fonte Nova em Salvador. Bahia 0, Vasco da Gama também 0. Jogo que interessa ao Internacional. Mais cedo, às 11 horas da manhã, no estádio Mineirão, o Cruzeiro venceu o Mirassol por 3-1, com mais um gol do Caio Jorge.
0: Maiagol, chegamos aqui no estádio do Palmeiras a, que era 1h30 da tarde, estava 26 graus. Agora 4h15 da tarde, 19 graus.
2: É, uma queda brusca de temperatura e com a ausência do sol, né? Aumentou essa sensação de friozinho aqui no domingo do Dia dos Pais em São Paulo. Toca na bola, Alexander Barbosa, recuando para Murilo. São 15 agora do primeiro tempo. Inter e Palmeiras 0-0. Carboneiro aperta a marcação. Martínez toca para o Alan. Vai para cima do Matheus Bahia. Mano a mano, é complicado. Alan trouxe para o bico da grande área. Evitou o chute. Matheus Bahia fechou a porta para ele. Ela cai para Marlon Freitas. Marlon Freitas tenta o passe na frente para o Alan. Passou por ele. Caiu para o Maurício. Maurício recupera para o time do Palmeiras. Toca para o Marlon Freitas. Cruzou para a área. Corta ali o Paulinho. Voltou para Marlon Freitas. Corta Alan Patrick. Tira Bernabé de qualquer maneira, na sequência se atirou Andréas Pereira, recuou, tocou para Maurício na frente, para o Sousa. Matheus Cunha sai do gol para fazer. fazer a defesa. Bernabé tentou cavar uma falta na cara do árbitro que não caiu na dele.
0: É, o único que caiu foi o Bernabé pedindo a falta. E aí o Palmeiras tocou a bola no Maurício e o Félix Torres abandonou a área para dar o bote no Maurício. Abriu a brecha para o Sosa. O Matheus Cunha abandonou a meta e salvou. Poderia ter saído o gol do Palmeiras. 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
2: E agora o lançamento para o Bernabé no mano a mano contra o Murilo. Ganhou a área, arriscou uma bomba. Carlos Miguel mete a bola pela linha de fundo. O time do Palmeiras deu o espaço que o Bernabé contra o Corinthians fez, Felipe.
0: E ele está iluminado, a bola é de novo na gaveta. O Carlos Miguel, que para muitos pode ser o goleiro da seleção brasileira, na próxima geração que se inicia, no próximo ciclo, espalmou. O Hugo Souza engoliu. Carlos Miguel espalmou, escanteio para o Inter. Alan Patrick na bola, a informação é claro.
2: 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Escanteio para o time do Internacional, cobrança curta, cobrança para trás. Para a chegada ali do Matheus Bahia tocando para o Bernabé, que volta a bola para Matheus Bahia. Fez o levantamento na área, Maripã de cabeça, tocou mal. Corta Alexander Barbosa, metendo a bola para fora pela linha lateral. 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Lateral favorecendo o time do Internacional, prepara-se para a cobrança ali, o Vitinho faz a cobrança para Bernabé, Bernabé domina contra Murilo, recua para Paulinho, Paulinho toca a bola outra vez para Vitinho chega contra John Arias, tenta escapar da marcação, caiu com a bola, prendeu ela, mas perdeu na sequência o Vitinho. Sobra de bola para Marlon Freitas, tocando para Andréas Pereira, dali para John Arias, Arias para Maurício, Maurício tenta puxar o contra-ataque, falta do Paulinho em cima do Maurício. Alô, Vaga, 17 do primeiro tempo, Wagner Martins, 0-0 em São Paulo.
4: Bom jogo do Inter, o Inter surpreende com o Bernabé tendo liberdade para jogar pelos dois lados quando ataca, mas ele fecha o espaço pelo lado direito do Palmeiras, né? Tenta impedir ali, ajudar as subidas do Piquerez. E o Inter é perigoso porque tem Alan Patrick, Carboneiro e Bernabé um pouco mais à frente. Boa postura do Inter. Bom primeiro
2: e
4: tempo.
2: Agora o contra-ataque. Quem sabe aí, ó. Bruno Henrique roubou. Meteu para Alan Patrick. Tá entrando o Bernabé. Alan Patrick prendeu demais. A bola vai para Bruno Henrique. Bruno Henrique abre a bola na ponta direita para Vitinho. Vitinho chega. Marcação do Maurício agora em cima dele. O toque feito para trás para Bruno Gomes. Bruno Gomes recomeça a jogada no meio. Encontra Paulinho posicionado, de Paulinho para Carboneiro. Carboneiro agora prende na frente do Andréas Pereira. Recua a bola para Paulinho. E este toca mais atrás para Félix Torres, que está voltando a bola para Maripã. 18 do primeiro tempo na Arena do Palmeiras, em São Paulo. 0-0, Inter segura o líder. E com esse pontinho aí, Arruda, para onde está indo o Inter no Campeonato Brasileiro?
5: Bom, para fora da zona de rebaixamento, pelo menos de forma parcial. 16º colocado com 23 pontos está empurrando o Santos para o Z4. Inter 23 pontos, 16º colocado.
2: 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A bola tocada para o lado esquerdo, defesa do time do Palmeiras com Piquerez. Recuando a bola para Alexander Barbosa. Barbosa então faz o passe chegar ao lado do seu companheiro, que é Murilo. Murilo mais para a ponta direita para Emiliano Martínez. Martínez vai saindo para o campo de ataque, marcação do Carboneiro. A bola é tocada no meio para Andréas Pereira. Andréas Pereira então tem espaço para avançar. Chega na marcação dele o Carboneiro. Ele toca a bola de lado para Martínez. Martínez tenta o passe pelo meio para Sousa. Sousa volta, jogada para Andréas Pereira. O Palmeiras vai avançando, o Inter recuando, deixando o Palmeiras chegar. Agora Andréas Pereira consegue o toque para Emiliano Martínez. Outra vez pela ponta direita, ele para na frente do Carboneiro. Toca a bola no meio para Maurício. Maurício para Marlon Freitas, de primeira para John Arias, outra vez para Marlon Freitas, tá tentando achar o espaço, o Inter tá fechadinho. Andréas Pereira tentou o drible contra dois marcadores. Bruno Henrique recupera, sai jogando bem, toca a bola para Matheus Bahia, devolve para Bruno Henrique, que erra o passe. Murilo aparece no atalho, chega antes do Carboneiro e recua a bola para o sistema defensivo do Verdão. 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
3: É, por enquanto vai atingindo o objetivo, né? O Internacional joga para não levar gol, está bem fechado atrás. O Palmeiras não teve aquela chance clara que a gente costuma dizer no jogo. Então isso é mérito do Internacional, que faz uma partida bem melhor do que havia feito contra o Corinthians.
2: E agora o técnico do Palmeiras. O Abel Ferreira gesticula ali na beira do campo pedindo que o time avance a sua linha defensiva para cima dos jogadores de meio campo do Inter. Alan com a bola dominada, faz fila e o Paulinho acabou atingindo ali o Alan. Só que o Paulinho também sofre com a dor aí, Felipe.
0: Foi joelho com joelho, foi choque no círculo central, então cai um para cada lado. Foi uma falta do atleta colorado, mas com o choque cai também o Paulinho. Jogo paralisado, 0-0. 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
2: 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E o outro jogo das quatro, Arruda.
5: 20 minutos da etapa inicial na Fonte Nova, em Salvador. Gol do Vasco. Gol do Vasco nesse momento. Maiago, exatamente agora. Adson abre o placar. 0 para o Bahia, 1 para o Vasco da Gama. E com este resultado, Inter volta para a zona de rebaixamento, 17º colocado com 23, Vasco 15º com 24, Adson faz o gol, Unimed Porto Alegre.
2: Maripan tá tirando a bola dali junto com o Félix Torres, vem para Emiliano Martínez, toca errado, Bernabé recupera, o Alan Patrick tentou passar, não passou pelo Murilo, fica sentindo o Alan Patrick, o juiz disse que foi na bola, Murilo tocou na frente, bola para Andréas Pereira, ele tá dominando pela meia direita, tenta um lançamento longo para Sousa, nas costas aqui do Vitinho, cabeceio do Sousa. Houve uma falta, o juiz ali acabou dando vantagem porque o Matheus Cunha ficou com o rebote, Felipe.
0: É o empurrão do Sousa no Vitinho que cabeceou nas mãos do Matheus Cunha. Então, bola do goleiro do Inter, 0-0, informando o Trilegal.
2: 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Aqui Gaúcha com o Inter empatando com o Palmeiras em 0-0 na Arena do Palmeiras, em São Paulo. E terça-feira, né, Felipe, é o sorteio da Copa do Brasil aí, né?
0: E aí ninguém é de ninguém, né? Não tem pote direcionado, pode dar Grenal, pode dar Inter e Palmeiras, enfim, só com clubes de Série A e o semiautomático funcionando. Todos os estádios dos times que estão disputando as quartas de final da Copa do Brasil já tem o impedimento semiautomático instalado, então a novidade da Copa do Brasil na próxima fase.
2: São 8 times, todos de Série A, como falou o Felipe, 5 destes 8 estão na segunda página da tabela de classificação do Campeonato Brasileiro, sendo que um dos 3 que está mais acima está na 10ª colocação, que é o Atlético Mineiro. Claro, sem contar os jogos deste final de semana. Mas é uma Copa
5: anulado
2: do Brasil que está dando chance para os times de trás do Brasileirão, Arruda.
5: Tem VAR, tem impedimento semiautomático depois de algum tempinho. 0 Bahia, 0 Vasco da Gama. O gol do Vasco está anulado nos pés do Adson. Então volta o Inter 16º com 23. Vasco da Gama 18º com 22. Maiago, foi o bico da chuteira do jogador do Vasco da Gama. Segue 0-0 na Fonte Nova.
2: 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contra-ataque do Palmeiras, só que o Piquerez se atrapalha todo, o Inter volta rápido, se fecha bem, e o Andréas Pereira tá tocando a bola mais para trás para Murilo, Murilo para Barbosa, Barbosa pelo meio para John Arias faz a jogada contra a marcação do Paulinho, mete a bola no meio para Marlon Freitas, tentou o passe na frente para o Maurício, subiu Maripan para tirar de cabeça, vem Paulinho na sequência, toca para Bernabé, bobeou Bernabé, Marlon Freitas, boa bola para o Arias, tentou o passe, corta Félix Torres, preciso para tirar essa bola que ia chegar na área do time do Palmeiras e agora tem falta no Alan Patrick.
0: É, e tem puxão de camisa também, Bruno Henrique pede cartão amarelo, não vai ser apresentado, a falta cometida pelo Murilo e o bote do Félix Torres, certeiro. Essa bola entra, pegava o Sousa na cara do Matheus Cunha. 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
4: Maiago.
2: Diga.
4: É impressionante como o Inter é organizado. O time do Inter é muito organizado. Isso é trabalho do treinador, né? Ele mexe o posicionamento do time, troca peça de lugar. E o Inter sempre é organizado. O problema é que em alguns momentos falta qualidade. O Vitinho, por exemplo, agora pegou uma bola, era para armar o contra-ataque. Ele dominou a bola, saiu 2 metros do pé dele. E aí o Inter perde a posse de bola. Mas é um time muito bem organizado e que faz bom jogo até aqui.
2: Bom jogo e bom ponto. O Inter vai empatando com o Palmeiras. 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Alan Patrick vem buscar o jogo pela meia esquerda. Passa a linha que divide o gramado. Toca a bola para Carboneiro. Carboneiro tentou na frente. Lançamento para Bernabé. Chegou inteiro para cruzar. Chutou em cima. Em cima do Murilo e ainda depois bateu de novo no Bernabé. Deu azar agora, reclama o argentino, juiz dá tiro de meta.
0: Muito azar, e a jogada estava se desenhando bonita, né? O Bernabé sai lá da direita, vem para a esquerda, tabela com o Carboneiro, vai na linha de fundo. O cruzamento bate no palmeirense, bate no Bernabéu, tiro de meta para o time da casa. 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
6: Era escanteio, Maiago. Era escanteio. A bola bateu, o Bernabéu cruzou, ela bateu no Barbosa, bateu no Bernabéu, bateu no Barbosa e saiu.
2: O juiz não viu esse último toque no Barbosa, deu posse de bola para o Palmeiras, que vem começando a jogada outra vez. 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Murilo tocando para Marlon Freitas, aperta o Paulinho na marcação, ele recua a bola. Toca para Andréas Pereira para Emiliano Martínez. Martínez então aberto pela ponta direita, não é um jogador dessa posição, tá tocando no meio para Marlon Freitas de novo, agora começa a jogada pelo time do Palmeiras, chega pertinho ali do John Arias, passa a bola lateralmente para Murilo para Alexander Barbosa, o ex-zagueiro do Botafogo, chega pelo lado esquerdo, ataque do time palmeirense, toca a bola no meio para Marlon Freitas recua a bola para Murilo outra vez, agora o Palmeiras tem todo o seu time no campo do Inter, com exceção do goleiro Carlos Miguel, e o Inter por sua vez está todo recuado, tentando

0: defesa do Inter, mas ficou completamente livre. Alguém não acompanhou o jogador do Palmeiras, que vem para ataque de novo, Manhago.
1: 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Tenta roubada ali o Matheus Bahia. Só que a bola adianta demais, foge do controle dele. Marlon Freitas aparece para recuperar. Toca atrás para Emiliano Martínez, recebe de volta Marlon Freitas. Jogador com passagem pelo Botafogo, pelo Atlético Goianiense. Marlon Freitas tocando a bola para trás, para Andréas Pereira. Bom passe para John Arias. Escapou do Paulinho. Na sequência do Bruno Gomes, meteu na frente. Vitinho estica a perna para cortar, toca para Bernabé. E agora Bernabé contra dois marcadores, erra o passe, mas houve falta. Falta no Bernabé, o juiz deu.
0: É, aí o Maurício abre os braços, reclama, como se dissesse, marcou o quê? Marcou falta no Bernabé, que fazia fila, driblava dois jogadores, é na frente da área do Inter, campo de defesa colorado, e a conversa continua. Agora Félix Torres e Matheus Bahia estão ali conversando certamente sobre aquele lance. Alguém falhou e não acompanhou o Alan. O Inter se safou 0-0, informando o Trilegal.
1: 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Félix Torres está tocando a bola para Alan Patrick. Alan Patrick para Carboneiro. Carboneiro vem na linha marcação do Murilo e escapou da falta. Trouxe com ele o zagueiro. Então agora o Palmeiras está desguarnecido lá atrás. A bola vai para Vitinho. Vitinho pelo meio para Bernabé. Bernabé sai da posição de fundo. Toca para Bruno Gomes. Bruno Gomes tenta passar pela marcação do John Arias. John Arias fecha a porta para ele, ele recua para Bruno Henrique. Bruno Henrique dominando agora no centro do campo para o Internacional. De novo bola para Bruno Gomes. Bruno Gomes faz a abertura para Vitinho. Vitinho encontrou Bernabé posicionado pela meia. Se der espaço para bater, uma boa. Lá vai Bernabé, arriscou, travado pelo Andréas Pereira. Alan na sequência está tirando. Ela volta para Bernabé, de primeira para o Alan Patrick. Tem que chutar no gol. Alan Patrick levou para o pé esquerdo, bateu, travado na sequência agora pelo jogador do Palmeiras, o Emiliano Martínez. Maurício pega a sobra, tenta puxar o contra-ataque. É puxado pelo Matheus Bahia. E a falta pro Palmeiras.
0: E agora o protesto dos palmeirenses por cartão amarelo, porque o Maurício partiu em contra-ataque, Matheus Bahia vai nitidamente para parar a jogada e o cartão amarelo não é apresentado. Só falta já cobrada, a informação é Grupo IESA.
2: E aí ele faz a sinalização de que ele não deu para um lado, não deu para o outro, administrou verbalmente e que na próxima não tem conversa.
1: 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Andréas Pereira, boa bola para Emiliano Martínez, cruzamento para a área, subiu Bruno Gomes para tirar. Marlon Freitas agora ganha do Bernabé, toca para Piquerez, Piquerez pede para o John Arias abrir na ponta esquerda, a bola foi para John Arias vem a marcação do Paulinho, toque para Piquerez, Marlon Freitas de primeira para o Arias, evitou a saída, foi para cima do Vitinho, cruzou para o meio da área, não tem ninguém do Palmeiras, Matheus Bahia tirou, meio de rosca, mas tirou. Emiliano Martínez abre para o Alan outra vez, Alan domina contra Matheus Bahia, aberto pela ponta direita, lá vai o Alan, passou também pelo Carboneiro, tentou passe para o Andréas Pereira, Alan Patrick está marcando e está tirando, e quem sabe o contra-ataque armado, agora lá vai Alan Patrick, é ele, o Carboneiro e o Bernabé, bola foi apertada do Alan Patrick para o Carboneiro, chega dividindo o Alan, recua a bola para o Bruno Gomes, dali para o Bruno Henrique, mais atrás ainda para Matheus Bahia. Em São Paulo, 4h31 da tarde do domingo dos Dias dos Pais, hora de se ligar no tempo e no placar. 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
3: 30 minutos também da etapa inicial na Fonte Nova em Salvador, segue Bahia 0, Vasco também 0, com interesse do Internacional. Ainda hoje às 18h30 na Vila Belmiro tem Santos contra o Atlético Paranaense e no Cícero de Souza Marques, Bragantino contra o Corinthians.
1: Já passamos de 31, Guerrinha, o Inter está empatando com o Palmeiras.
4: E o Inter consegue seguir fazendo um grande enfrentamento contra o Palmeiras. O Palmeiras teve uma chance clara agora, é verdade, com Arias, né? Que o Maripan salvou em cima da linha. Agora, tirando esse lance, o Palmeiras não conseguiu chegar para assustar em momento nenhum. Também é verdade que o Inter não assusta lá, isso ofensivamente, mas faz um bom trabalho defensivo.
1: Carboneiro de fora, chutou rasteiro aí, pegou em cima do Carlos Miguel, Felipe.
0: É, chutou fraco, já caindo, né, seguido de perto pelo marcador, ficou tranquilo pro goleiro do Palmeiras. Uma finalização do Inter em direção ao gol, 0-0, a informação é claro.
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0: Campeonato Brasileiro. 0-0, troca passos do Palmeiras, 32 minutos do primeiro tempo, bola aberta para o Alan, lá pela ponta direita, Alan encontra Andréas Pereira, recebe o Andréas contra a marcação do Alan Patrick, recua a jogada, toca mais atrás ali para o Emiliano Martínez, e Martínez pelo meio para Andréas Pereira, o Inter ali fecha 2-3 marcadores, a bola foi para Maurício, Félix Torres chegou atropelando, e o árbitro diz que foi na bola, e agora o Paulinho pega e puxa o contra-ataque, e escapa da marcação do Alan, vai para cima agora do Emiliano Martínez, toca no meio para o Alan Patrick faz a bola virar, encontra posicionado o Bruno Henrique pela meia direita, tem espaço para avançar no campo de ataque, bem aberto na ponta, tem Vitinho, a bola foi para Vitinho recebeu e esperou Bruno Gomes passar, Bruno Gomes passou, ele foi para o meio de novo, encontrou Bruno Henrique outra vez para Vitinho, o Inter vai trocando passes, agora vem o Bernabé, de letra inventou o Bernabé, Alan Patrick recua, Félix Torres começa com Paulinho, 33, primeiro tempo aqui na Arena do Palmeiras em São Paulo, o Inter vai empatando com o Palmeiras em 0-0, Alan Patrick está tocando para Bernabé tentou para Carboneiro, corta Alexander Barbosa, dali a bola vai para o Sousa que deixou escapar, Félix Torres aparece para tirar mais uma, sequência de erros agora de parte a parte, o juiz deixando correr. O Inter entrega lá a bola, o Palmeiras devolve e o jogo fica. Neste momento envolvido no meio campo. Bola dominada com Alan Patrick, mais uma vez está feita a marcação do Andréas Pereira na bola com Alan Patrick, recuando a jogada, tocando mais atrás para Félix Torres, que inverte a jogada do lado esquerdo para o direito para Maripan domina, zagueiro do time do Internacional tentando na frente ali para o Carboneiro, ele tentou uma jogada de corpo. Alexander Barbosa chega na sequência para afastar o perigo. E agora quem está tirando é Vitinho subiu com Piquerez cortou errado, ela caiu para Carboneiro escapou da falta, leva vantagem Bruno Gomes, lá vai o Inter, tem espaço, Matheus Bahia tá entrando, a bola não foi bem no pé, Matheus Bahia chegou, os jogadores do Inter agora ficam ali pedindo uma falta anterior em cima do Carboneiro, querendo cartão, a bola está com o Bruno Henrique, só que o árbitro deu vantagem, por isso o Bruno Henrique abriu a bola na ponta, chegou para Vitinho então vai jogar a bola para fora só agora, porque o Carboneiro continua caído, Felipe Duarte.
1: É, ele tá caído próximo no círculo central e o Maripan foi lá ver. E é ele, o zagueiro do Inter, que faz a sinalização pro Vitinho. Mesmo o Inter no ataque, o Maripan diz, toca pra fora porque o Carboneiro não levantou. O jogo tá parado, camisa 7 do Inter caído, 0-0, a informação é Grupo IESA.
0: Tempo parado para ouvirmos os comentaristas da Gaúcha desse 0-0 aos 34,5, Wagner Martins e Adroaldo Guerra Filho.
2: Por enquanto tá bom, eu acho que o Internacional precisa só tentar chutar mais ao gol do Palmeiras. Defensivamente, o Internacional é um exército, defende maravilhosamente bem. A prova disso é que o Palmeiras joga na sua casa, com seu time titular, e só teve uma pequena chance no jogo. Isso mostra com clareza que o Internacional defende muito bem. Está faltando um pouquinho mais de esmero na hora de atacar.
3: Eu acho que está faltando uma saída um pouquinho mais limpa de trás dos primeiros volantes para essa bola chegar com condições do Alan Patrick fazer armar um contra-ataque com mais jogadores à frente dele, com Carboneiro e Bernabé para tentar pegar no mano a mano, no 2-2. E aí o Inter vai ter vantagem pela velocidade dos dois jogadores. Mas essa saída do Inter, quando recuperado o Palmeiras, ela precisa sair um pouquinho mais limpa de trás.
1: Maiago, agora levantam alguns reservas do Inter para aquecimento. É uma mini nada, rapaz. Gabriel Vinícius, Alex, Luiz Felipe, João Bezerra. É só categoria de base no aquecimento do Inter. 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
0: 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O placar é de 0-0, 0 para o Palmeiras, 0 também para a equipe do Internacional. Estamos na 22ª rodada do Campeonato Brasileiro, de um total de 38. Até o início do mês de dezembro, vamos com o Brasileirão. O Inter lutando para ficar, né, fora da zona de rebaixamento. Por enquanto, vai conseguindo isso com esse empate aqui diante do Palmeiras. Claro que o Santos ainda vai jogar na rodada, mas um ponto contra o líder é um grande resultado. Matheus Cunha dá o chutão para o ataque, Alan Patrick domina. Antes que chegue a marcação ali do Piquerez, ele tenta um toquinho por cobertura, mas a bola sai pela linha lateral a favor do Verdão. 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Outro jogo da tarde, 0-0, Bahia e Vasco. A bola está dominada com o time do Palmeiras, com Marlon Freitas. No círculo central do gramado, Marlon está dominando, marcado ali de perto pelo Alan Patrick. Faz abertura aqui para o lado esquerdo, encontra posicionado ali o Barbosa. Ótimo toque para o João Arias. Pela meia esquerda, abriu espaço para o Maurício, voltou no Andréas Pereira. Abriu na ponta para o Piquerez, fica tocando a bola do time do Palmeiras. Piquerez agora lança para o Arias, ele ganha do Bruno Gomes no corpo. Protege, agora tenta o drible, Bruno Gomes aperta a marcação, Arias recua para o Piquerez, Piquerez para o Marlon Freitas, aperta o Inter e o Palmeiras vai voltando a bola para trás, porque o Inter marca, morde e atrapalha a vida do time paulista. Agora Murilo está com a bola dominada, tentou o passe na frente ali para o Sousa, ele contra Maripan, Sousa conseguiu o toque na ponta para o John Arias, outra vez ele chega, marcado pelo Vitinho, recua para Piquerez, Piquerez contra Bernabé e se atirou! Bem, roubou, tocou para Paulinho. Paulinho tenta sair jogando com Carboneiro. Carboneiro evita a saída pela linha lateral, chuta em cima do Murilo. Ganha lateral que favorece o time colorado. 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Aqui Gaúcha, 38 minutos do primeiro tempo. Tá 0-0, Palmeiras e São Paulo. O Inter volta a jogar daqui a 8 dias. Campeonato Brasileiro, jogo contra o Remo no Beira-Rio. Remo que está na zona de rebaixamento, né? E ontem ficou no empate com o Atlético Mineiro. Bola na frente para o Alan. Jogada individual com Félix Torres. No bate-rebate, Maripan tira. Bruno Gomes completa. E agora o Bernabé tenta escapar ali do Alexander Barbosa. Murilo aparece. Na trombada, o Murilo chegou contra o Bernabé. O Bernabé baixinho ganhou do Murilo. E aí o Murilo foi lá e chutou o Bernabé e leva cartão amarelo.
1: Foram umas três faltas no mesmo lance, né? O Murilo bateu por cima e por baixo no Bernabé, que seguia com a bola. Até que caiu na linha intermediária. Tem xingamento para o juiz, porque é o primeiro amarelo da partida. Murilo, zagueiro do Palmeiras, a informação é trilegal.
4: O Bernabé alugou um triplex na cabeça do Murilo, ganhou no corpo, na raça, tomou um totó ali nas costas, cartão amarelo bem aplicado.
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3: Palmeiras achou que ia entrar em campo hoje e fazer o resultado e ir embora para casa comemorar. E não é isso que está acontecendo. O Abel já chutou o copinho d'água ali no reservado, está nervoso, a torcida começa a reclamar. O Murilo foi lá e fez uma falta porque o Bernabé irritou ele. Ritou jogando bola. Então o Palmeiras começa a ficar confuso. Se conseguir quebrar essa primeira linha de marcação alta do Palmeiras, saindo com a bola um pouquinho limpa, ou um drible, ou um passe para frente, vai pegar no mano a mano. E aí pode acontecer algo que nem o maior colorado estava esperando para hoje. Grande partida, grande atuação do Inter contra o Palmeiras em São Paulo.
4: E o Abel já tá enchendo o saco do Bandeira ali, viu, Maiago? Tá irritado, reclamando. Ele reclama muito, né? Reclama muito da arbitragem. Tá protestando à beira do gramado o Abel Ferreira.
0: É, vai começar com o xilique normal dele. Ele que está desde novembro de 2020 no comando do Palmeiras, 395 jogos. Ele ficou fora 42 jogos. Nesse período de quase 6 anos, por suspensão ou por problemas de saúde, enfim, um afastamento temporário. 42 jogos em quase 400 ele ficou fora pelos chiliques que tem contra a arbitragem. Bola com o Carboneiro, dominando pelo time do Internacional pela meia esquerda. Bola com o Carboneiro, Carboneiro trabalhando, bola com o Alan Patrick. O jogo recomeça, 41 do primeiro tempo, 0-0 aqui na Arena do Palmeiras em São Paulo. Bola tocada para o Maripan, inverteu o lado agora com o Félix Torres, foi jogado pelo lado esquerdo, recuando bola para Bruno Henrique, Bruno Henrique outra vez para Maripan, Maripan domina, tem espaço para avançar agora pelo lado esquerdo, tenta para Carboneiro, Carboneiro contra Emiliano Martínez, recua a bola para Paulinho, Paulinho abre aqui a bola na ponta direita para Bruno Gomes, deixou escapar, mas o Vitinho estava na cobertura e salvou, na sequência Vitinho tocou para Bernabé, voltou para Vitinho, tentou a passagem no meio, Andréas Pereira chega para tirar. Em São Paulo, 4:42. Vem o Inter com o Paulinho. Paulinho para o Alan Patrick. Alan Patrick dominando na frente do Marlon Freitas. Agora o Marlon Freitas deu uma pegada no Alan Patrick. O juiz dá vantagem. A bola sobra para Bruno Gomes. Bruno Gomes está recuando para Maripan. E eu posso confirmar agora porque ele vai voltar a bola lá para o goleiro. 4:42. 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Chegamos a 41:40. Na Arena do Palmeiras, em São Paulo, 0-0. Vem o time do Palmeiras agora com Sousa. para Andréas Pereira, no meio para o Alan, tocou para Marlon Freitas, chutou fraquinho. Nenhum perigo, Felipe Duarte. Tiro de meta.
1: É, e aí três, quatro jogadores do Inter erguem o braço pedindo impedimento que não foi dado. Chute do Marlon Freitas, torto para fora, tiro de meta do Matheus Cunha, informando o Trilegal.
0: Eu confirmo, Lucas Arruda na Central de Esportes da Gaúcha, 42 do primeiro tempo, 0-0 Inter e Palmeiras.
4: Também 42 minutos da etapa inicial na Fonte Nova em Salvador, segue Bahia e Vasco 0-0 com o interesse do Inter. Aliás, Maiago, uma evolução do Inter contra o Palmeiras. Nessa mesma altura do jogo, no ano passado pelo Brasileirão, o Palmeiras estava fazendo o quarto gol contra o Internacional antes do intervalo, estava 4-0. Hoje 0-0 Inter contra o líder do Campeonato Brasileiro.
0: Matheus Cunha bate o tiro de meta para o campo de ataque. A defesa do Palmeiras tira parcialmente. A bola sobra para Matheus Bahia. Chuta em cima do Alan e a bola vai se perdendo pela linha lateral. Proteção do Félix Torres. A bola não chega a sair. Aperta lá o Maurício. Félix Torres protege e ganha lateral para o time gaúcho. Alô, Vaguinha, 43, vaga 0-0.
3: Então, o Inter faz uma partida segura. O Palmeiras tem uma finalização, né? Tem um lance de ataque com duas finalizações. O Félix Torres salvou na primeira, a Maripan salvou na segunda. E no mais, um comportamento defensivo, sem tanta gente lá atrás, o comportamento defensivo do Inter é muito bom. Foi falta aí?
1: Foi dado agora. Por isso as vaias aqui que vêm da arquibancada. No meio do caminho, o Marlon Freitas disputava a bola e deixou a mão no rosto do Paulinho, que desabou. Caiu, hein? Félix Torres caiu. Mão então... na coxa. Posterior da coxa esquerda, cai o zagueiro do Inter.
3: Vai o Juninho, né?
4: E a falta aconteceu, né? Um tapa no rosto ali, na disputa, até não teve a maldade. O jogador do Palmeiras, acho que foi o Marlon Freitas, né? Ele abre o braço para fazer a ocupação de espaço ali para proteger e acerta o rosto do Paulinho. Bem marcada a falta. Levantou... Foi marcado pelo Bandeira, por isso que demorou.
1: Levantou o Félix Torres, mas segue com a mão na coxa. Preocupa o banco de reservas do Inter. Vejo aqui no aquecimento Juninho e Mercado, estão no aquecimento.
0: 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O sinal da Gaúcha está marcando 15 para 5 da tarde. 44. Paulinho tentou fazer falta. O Sousa foi levando vantagem. Lá vai Sousa. Tocando a bola para Alan. Alan domina pelo lado direito. Ataque do time do Palmeiras. Voltou a bola para Sousa. Sousa para na frente do Matheus Bahia. Faz ótimo. Toque na frente agora para a chegada do Andréas Pereira. Cruzamento para o meio da área. Passou pelo Piquerez. Maripan furou no cabeceio ali, os jogadores do Inter estão pedindo toque.
1: Ele vai dar um tiro de meta, né? O Maripan fura no cabeceio e a bola surpreende o Piquerez. Bate no peito do lateral do Palmeiras que aparecia na área para cabecear e sai pela linha de fundo. É só tiro de meta para o Inter, 0-0 a informação, esse crédito.
0: 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O torcedor do Palmeiras está na bronca com a arbitragem assim, ó.
1: Três, mais três.
0: Muita reclamação e, convenhamos, né? Não há motivo para tanta balbúrdia, mas você tem um técnico na beira do campo que fica incitando o tempo inteiro contra a arbitragem, o torcedor acaba, né, de alguma forma, sendo influenciado pelo comportamento do técnico. Carboneiro está dominando pelo time do Inter. Para cima da marcação do Emiliano Martínez, tenta levar para o fundo ainda Carboneiro. Martínez deu carrinho. Carboneiro pegou a sobra, tenta o drible mais uma vez, ameaçou cruzar, parou na frente ali do marcador. Recua a jogada para o Alan Patrick. Alan Patrick aos 45 e meio está recuando mais ainda para Félix Torres. Félix Torres tocando no meio para Bruno Henrique. Bruno Henrique para Carboneiro, uma bola difícil. Carboneiro evitou a saída pela linha lateral. Marlon Freitas fecha na marcação dele. O colombiano vai voltando para o sistema defensivo, recuando bola para Félix Torres. Félix Torres insiste com o Carboneiro na ponta. O Inter troca passes, o Palmeiras não consegue a roubada. A bola fica com o Maripan. Maripan para Bruno Gomes, avançando agora para o campo de ataque. Quem sabe o Inter leva algum perigo. Gol do Carlos Miguel aí nessa tentativa com Vitinho. Vitinho no meio para Bruno Henrique. Bruno Henrique para Bruno Gomes. Bola difícil demais. Erro de passe lateral para o time do Palmeiras. 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Últimos dois minutos, Maurício lançado no fundo. Félix Torres chega para tirar. Parece que está tudo bem com ele aí, Felipe.
1: Eu acho que ele fingiu que tinha uma dor na perna porque o Paulinho estava caído. Ele tentou parar o jogo, mas já tinha parado.
0: Exato. E aí, arbitragem nem precisou levar atendimento ao equatoriano que está bem na zaga do Inter. Bola tocada para trás, Alexander Barbosa recebe para o time do Palmeiras, jogando para Piquerez. Piquerez no meio para John Arias. Ele contra a marcação do Bruno Gomes, 46 e 50. O juiz prometeu o jogo até 48 no primeiro tempo, 0 a 0 persiste. O Inter vai pontuando fora de casa contra o líder do Campeonato Brasileiro. O Inter vai conseguindo um ponto precioso. E agora o Alan se atrapalha todo ali contra a marcação do Matheus Bahia. Lateral para o Inter. 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É um pontinho, né, Guerrinha? Um pontinho e uma atuação segura do Inter em São Paulo até aqui.
2: É, as duas coisas são maravilhosas para o Internacional. O pontinho e a atuação que o Internacional faz nesse primeiro tempo. Quem viu o Inter contra o Corinthians, olha, hoje está muito, mas muito melhor. O Inter, além de defender bem, ainda está se atrevendo a chegar na frente.
0: É, como agora, com o Bernabé, 47,5 no finalzinho do primeiro tempo. Bernabé para Alan Patrick, trouxe para o pé direito, meteu bola no fundo para Bruno Gomes, tentou na frente. Piquerez chega antes do Vitinho para tirar. Tira para o Arias. Aí o Bruno Henrique faz a falta em cima do Arias, Felipe.
1: E agora tem pedido de cartão para o Bruno Henrique, ficou só no papo. A falta foi clara. E o preciosismo do Bruno Gomes, né? A jogada estava se desenhando bacana. O Bruno Gomes na linha de fundo tentou, atrasou demais, deu o passe no pé do palmeirense, 0 a 0, a informação, claro.
0: E vai terminar o primeiro tempo, pede a bola da Vila Cerda com muita reclamação do Palmeiras. Vem aí, bola parada no futebol da Gaúcha, Diori Vasconcelos.
4: 0 a 0, ponto importantíssimo sendo conquistado pelo Inter fora de casa. 0 a 0 o placar no Allianz Parque, no Bank Parque, no Palestra Itália, no Raio que o Parta. Inter e Palmeiras 0 a 0. A saída de campo por aí, como é que tá o clima, Felipe Duarte?
1: Eu achei que tá dizendo no Raio que o Parque. Tá vindo o Matheus Bahia para entrevista, ele quem vai conceder a entrevista pro Matheus Trindade, a gente vai na carona com ele.
4: 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Bom, daqui a pouco tá chegando por ali o jogador do Inter para dar entrevista e vai falar agora, Ruda.
5: Matheus Bahia, vamos ouvir o camisa meia dúzia do Internacional na entrevista para os colegas do Premier e da RBS TV.
6: Muito feliz com o primeiro tempo que a gente fez, né? Muito compacto, a tática foi de acordo com o que o professor pediu, a gente conseguiu sair nas horas certas, conseguimos ganhar a primeira e segunda bola, acho que esse é o mais importante, diante do campo difícil do líder do campeonato, né? Acho que a gente fez um grande primeiro tempo, cara, e agora a gente precisa acalmar um pouco o ânimo ali e voltar pro segundo tempo ainda melhor.
5: Tá certo. Isso... Aí a manifestação do lateral esquerdo do Internacional. No aguardo se alguém do Palmeiras chega também, Diori.
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5: O Alan, atacante do Palmeiras, também vai falar nesse momento. Vamos ouvir na carona com o Premier.
7: O Palmeiras conseguiu chegar melhor ali no ataque. Boa tarde.
6: É, o jogo tá bastante truncado. A gente sabia que eles iam vir se defender muito bem. Agora ir pro vestiário, ver o que o professor Abel tem para falar, para organizar e tentar acertar esse último passe no último terço para sair com gol e sair com a vitória também.
5: Jogo truncado, manifestação do atacante do Palmeiras após o 0 a 0 na etapa inicial.
4: Mais do que o ponto conquistado, Guerrinho, o Internacional não sofreu ou sofreu muito pouco. E acho que esse é o grande mérito, até porque entrou o Félix Torres no sistema defensivo que vinha falhando.
2: É, o Matheus Bahia foi perfeito, né? Foi cirúrgico na sua avaliação. O professor armou um esquema para a gente se defender e a gente está se defendendo muito bem. E é verdade. O Inter se defende muito bem. O que está faltando é, como o Vaguinha disse, um pouquinho mais de obediência, talvez, ou desobediência do meio-campo para sair rapidamente e tentar chegar ao ataque, aonde o Inter ficou devendo. O Inter tem apenas uma conclusão do Carbonero com Carlos Miguel fazendo a defesa com facilidade. Mas o Palmeiras não tem grande coisa também. O Palmeiras, a grande jogada dele foi a conclusão do Arias, que o Maripan tirou em cima da linha. Pronto, acabou aí o Palmeiras. Então, por enquanto, está muito bom para o Inter.
4: É, e não é uma jogada trabalhada, né, Vaguinha? É uma jogada de pressão, um bate-rebate na área e aí o chute que o Maripan acaba salvando por ali na pequena área. Mas não é aquele lance assim que o Inter foi completamente envolvido, sufocado e o cara chegou cara a cara com o goleiro, né?
3: Não. Primeiro o Félix Torres tira, né? Depois o Alan chuta de novo pela segunda vez e o Maripan tira em cima da linha. O Inter faz um jogo seguro. O Inter faz um jogo seguro. E como lembrou o Guerrinha, diferente do jogo contra o Corinthians, onde só aceitou a pressão, hoje o Inter tem saída. Aliás, O Inter começa uma marcação um pouco mais em cima, né, do Palmeiras. Não permite que o Palmeiras fique trabalhando muito ali no campo de ataque. Então tem uma linha de três com o Bernabé pela direita, o Alan Patrick por dentro e o Carbonero aberto pelo lado esquerdo, que faz já uma pressão inicial. Isso varia conforme o posicionamento da bola, conforme o posicionamento do ataque do Palmeiras. Se o Palmeiras recupera, obviamente, essa bola um pouco mais no campo do Inter, aí sim o Carbonero baixa lá pelo lado esquerdo. Essa é a novidade. O Bernabé está marcando pelo lado direito, o Piquerez. E o Carbonero finge que ajuda o Matheus Bahia lá do outro lado com o Ala. Mas até agora o Ala não teve vantagem. Em cima do Matheus Bahia, e do lado direito também o Bruno Gomes controla muito bem isso com a ajuda do Vitinho. Por vezes o Vitinho fecha ali para dentro da área e o Bruno Gomes fica como o terceiro zagueiro, mas isso aconteceu muito pouco no primeiro tempo. Gostei demais da postura do Inter. É impressionante como o Inter é organizado pelo seu treinador. Os jogadores são muito aplicados, eles entendem aquilo que o treinador quer. Mesmo, e para não dizer que eu tô elogiando o Pezzolano aqui, esquecendo que das derrotas, mesmo nas derrotas, quando aí a responsabilidade é do treinador, no jogo contra o Cruzeiro, por exemplo, ele fez uma marcação que não precisava, lá em cima, marcando alto o Cruzeiro, diferente de hoje. Hoje faz uma meia pressão ali, os jogadores entendem o que o treinador quer. Então é um time que é aplicado taticamente e muito bem organizado pelo seu treinador hoje contra o Palmeiras. O que falta, Jory? O que falta é aquele refino na transição, na saída. Quando o Palmeiras está atacando, o contra-ataque ele precisa ser armado de trás. Não dá para fazer toda hora a ligação direta para explorar a velocidade do Bernabé e do Carbonero. Essa bola ela tem que, um pouquinho antes de chegar no Alan Patrick, ela precisa quebrar essa primeira linha de marcação do Palmeiras. Se quebrar essa primeira linha e chegar limpinha para o Alan Patrick, com dois à frente dele, ou três, tô falando do Carbonero e do Bernabé, quem sabe com o apoio do Vitinho, o Inter vai armar um ataque perigoso. Que também é verdade, não conseguiu ainda, né? Mas falta esse refino, sabe? E aí, claro, aí a gente entra no debate da qualidade técnica individual dos seus jogadores, né? Hoje o Paulinho faz uma partida de muita aplicação, o Bruno Henrique de novo, né? De muita intensidade, mas na hora do refino técnico falta isso para o Inter, para poder ameaçar um pouquinho mais o Palmeiras. Mas no mais, uma partida segura do Inter, e eu tô gostando desse primeiro tempo.
4: É, o primeiro tempo para o Internacional, 0-0 com o líder do Campeonato Brasileiro. 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O Vasco marcou, foi anulado e está 0-0 lá em Salvador, Arruda.
5: Verdade, Jory, é um bom resultado para o Internacional. O Inter, nesse momento, com a combinação de resultados, é o 16º colocado e o Vasco não passa o Inter, porque também está empatando em 0-0 com o Bahia. O Adson chegou a balançar as redes, mas a arbitragem, com o auxílio do impedimento semiautomático, identificou o impedimento do David. O DVD, ex-Internacional, no começo da jogada, segue sem gols na Fonte Nova, em Salvador.
4: Bom, o Inter está permanecendo na mesma posição que começou a rodada com esse empate, né?
5: Isso. 16º colocado. A diferença aqui é que o Grêmio venceu o seu jogo e deixou a zona de rebaixamento. E com esse empate parcial em São Paulo, o Inter está empurrando o Santos para a zona. O Santos, Jory, entra em campo logo mais às 18h30 na Vila, recebe o Atlético Paranaense sem a presença do Neymar. E quando o Santos entrar em campo, o jogo começar, ele já retoma a posição do Inter. Se o Inter vencer, aí não se preocupa com mais nada em relação aos seus adversários na rodada.
8: É um empurra, né? Empurra outro.
4: Impressionante,
8: empurra,
4: né?
8: Sabe que estão muito próximos um do outro.
4: Né? É, uma zona do rebaixamento que está muito, muito achatada, muito apertada. E o Santos tem esse jogo contra o Atlético Paranaense do Papito, que vem pressionado também, né?
5: Também, depois da eliminação na Copa do Brasil, 4-0 contra o Vitória no estádio Barradão, tinha vantagem do 2-0 que fez na ida. Mas é o seguinte, Jory, quando a bola rolar na Vila Belmiro, o Santos volta a igualar tudo com o Internacional, até o saldo de gols, tá? Pontos, vitórias e saldo, e a diferença vai estar nos gols marcados para determinar que o Santos fica à frente do Inter. Se o empate persistir no Nubank Park 0x0 com o Palmeiras.
4: Ou seja, se terminar 0x0 lá para o Inter e 0x0 o jogo do Santos, o Inter entra no Z4 pelo número de gols marcados.
5: Isso, 29 para o Santos, 23 para o Internacional. E pode acontecer até mesmo dos dois times perderem e o Inter ficar de fora da zona ainda.
4: É, mas convenhamos, Guerrinha, é claro que é ruim entrar no Z4 do Campeonato Brasileiro e ninguém quer entrar no Z4. Passar uma semana inteira no Z4. Mas se o cenário de Z4 for esse, com o Inter empatando e o Santos empatando e o Inter entrando pelo número de gols marcados, bom, o Inter não pode estar no Z4 na 38ª rodada.
8: Não, o Inter está se livrando dos dois piores adversários, que é o Flamengo e o Palmeiras. Os outros vão enfrentar Flamengo e Palmeiras também. E aí como é que faz? Eles vão ganhar do Flamengo e do Palmeiras? Não. Então se o Inter conseguir esse empate, conseguir e o Santos empatar e o Inter continuar na zona, é só uma questão de semana, porque o Inter tem tudo para ganhar do Remo no Beira-Rio. Ganhando do Remo, o Inter já sai dali.
4: Perfeito. E esse é o ponto para o Internacional. O jogo de segunda-feira, às 8 horas da noite, dia 17 de agosto, contra o Remo, esse é um jogo que é uma final para o Internacional. E eu tenho certeza que o torcedor colorado vai encarar também e dessa forma.
5: Tem uma boa notícia, Diori, na próxima rodada também. No domingo, às 4 horas, no Rio, tem Vasco da Gama contra o Santos. Ou seja, dois adversários da parte de baixo que se enfrentam. Alguém fica para trás. Ou os dois em caso de empate. E além disso, o Mirassol, que também está naquela situação de limbo, né, redondeza do Z4, recebe o Flamengo no Estádio Maião, o vice-líder do Campeonato Brasileiro.
3: Como é que fica?
4: Felipe.
1: Só uma informação, o Palmeiras não deve trocar. Tem 11 jogadores no banco de reservas, 12 com o Marcelo Lomba. Os 12 voltaram agora e estão batendo bola aqui no campo. Então receberam, ouviram as primeiras conversas do Abel Ferreira no vestiário e vieram pro gramado. O Palmeiras deve voltar igual.
4: 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Vou
3: perguntar pra Ruda como é que fica se o Inter ganhar esse jogo. Porque eu tô
4: achando... Briga pela Libertadores.
3: Não, fica, eu tô achando que é possível.
8: Fica de gravata borboleta.
3: Aí, porra, aí tá. Eu tô achando que assim, o jogo tá equilibrado, tá, gente?
4: Não, dá pra ganhar.
3: Tá equilibrado, o Inter se... E nos últimos jogos o Inter tem melhorado no segundo tempo, tá? Contra o Corinthians foi assim, pelo menos, no Beira-Rio. E em São Paulo o Inter melhorou um pouquinho no segundo tempo e foi onde conseguiu fazer gol. Então, eu acho que esse cenário não é impossível.
4: Pelo que
3: o Inter está jogando.
4: O primeiro tempo mostrou um jogo parelho dentro das possibilidades que o Inter tem, né?
5: E eu trouxe a diferença agora no giro do placar, que no ano passado, a essa altura, estava 4x0 para o Palmeiras, com 3 do Vitor Roque. Mas se o Inter venceu o jogo, 14º colocado com 25 pontos, ele toma a posição do Grêmio nos critérios de desempate, mais precisamente... no caso do 1x0, eu acho que vamos para os cartões, tá? Tem essa situação ainda, mas...
4: O Grêmio tem mais vermelhos.
5: Isso, o Inter passa o Grêmio na tabela com 1x0 simples. E vai torcer para o Santos só empatar contra o Atlético Paranaense para ficar em 14º ao fim da rodada.
3: A gente está vendo aqui agora no Premier ali a única chance de gol que o Inter teve, o único chute dentro da área, que foi o chute do Bernabei, né? Tava sem ângulo, né? Essa aqui é a verdade. Com um goleiro daquele tamanho ali seria muito difícil. E também o lance que o Félix Torres salva na primeira, de cabeça. O cabeceio foi fraco, o chute foi muito forte. O chute ia pro gol e aí o Maripan salva em cima da linha.
4: 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Ramon Nunes, informações do Jornalismo Geral. Ramon, boa tarde.
9: Boa tarde, Diori, boa tarde a todos. Um feliz Dia dos Pais para os papais aí da jornada esportiva e para todos os gaúchos que são pais. Diori, temperatura de 14 graus em Porto Alegre agora, um dia bonito, um bom Dia dos Pais, só que ainda tem gente sem luz aqui no estado devido ao temporal ainda da quinta-feira. São 43 mil pontos na área de concessão da RGE, são cerca de 4 mil, na área da CE Equatorial são 38.900. Santo Antônio da Patrulha, Pelotas e Porto Alegre são os municípios mais afetados. Além disso, Diori, além da movimentação nas ruas pelo Dia dos Pais, já ser um dia atípico de movimentação, mais carros nas ruas e nas rodovias do que num domingo comum, tem concurso público em andamento agora na PUC, na FAPA e na Uniriter. Três universidades em três pontos diferentes aqui da capital. O motorista tem que ficar atento a essa movimentação atípica já por final da tarde de hoje, no entorno da Ipiranga, com a Bento Gonçalves na Zona Leste, na Manuel Elias e também na Orfanotrof de Ori.
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3: Jori. Fala só aqui uma curiosidade sobre esse possível 1-0 do Inter, tá? Se acontecer esse 1-0, os dois times ficam iguais em todos os critérios realmente. 25 pontos para ambos, 6 vitórias, 7 empates. E aí as derrotas se diferenciam porque o Grêmio tem um jogo a menos, né? O Grêmio não entrou em campo contra o Botafogo na semana passada. Mas depois, o saldo de gols, ele é o mesmo das duas equipes, né? A partir de um hipotético 1-0 para o Internacional... Menos 3 a menos 3, 24 gols para cada um e 27 gols sofridos. Nos cartões vermelhos, o site da CBF ele já aponta, de horas 6 para o Grêmio, 3 para o Internacional. Seria o critério de desempate. Nos amarelos, 52 a 52 no Campeonato Brasileiro. Então, a dupla Grenal faz força para ficar parecida nessa reta final de Campeonato Brasileiro.
4: É. Vamos mandar um abraço. A não ser que o Inter tenha 3 expulsos e faça um jogo épico, o Inter vai estar na vantagem com o Grêmio, Vaguinha, pelos cartões vermelhos.
10: Um abraço pro grande Renato, pai do meu amigo Luiz Gonzalez, está sempre na audiência da Gaúcha, vai ser vovô agora.
4: Que isso.
10: Já é papai do Gonza e vai ser vovô agora de uma garotinha, que espetáculo.
4: Parabéns, um grande abraço para ele. 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Voltando Palmeiras, o Internacional ainda não, Felipe?
1: Ah, só os reservas. Já estão vindo para o reservado, para o banco de reservas. E o time do Palmeiras já no campo.
4: O Internacional voltando também. Se tiver na mão aí, Arruda, uma mensagem, alguma pergunta, alguma questão da nossa audiência para os nossos comentaristas.
3: Estamos perguntando, Diori, na transmissão de arroba Gaúcha Esportes no YouTube. 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O que você está achando do Inter até aqui? Está bem e compete de igual para igual. Pode melhorar no segundo tempo e não gostei da atuação. Está bem e compete de igual para igual. Está vencendo nesse momento com a parcial de 54%. O Fabrício, arroba Fabrício DRG. Pezzolano, melhor técnico da história do Inter. Dá esse elenco horroroso, qualquer um seria lanterna, Vaguinha e Guerrinha.
10: Tá longe. Melhor técnico da história do Inter. Mas
11: é um bom técnico.
10: Mas é um baita treinador. Não, o trabalho que ele faz com o elenco que tem é... eu não vou dizer que é espetacular, né? Mas é um bom trabalho, porque poderia ser pior, né?
8: Ele está na chuva sem guarda-chuva. Né?
10: O Inter está na situação que está hoje, na tabela de classificação, pura e simplesmente por erros individuais. Mas não tô falando de errinho pequeno, não estou falando de gols que o Inter entregou para o adversário desde a primeira rodada do campeonato. Uhum. O Inter é o campeão de entregar gols para o adversário. A gente fala muito do ataque, que precisa reforçar, que precisa fazer gol, mas se tivesse esse número de gols que tem hoje, com menos 50% menos de entregadas que teve, o Inter estaria no meio da tabela. O problema foram entregadas que o Inter deu.
1: Voltou o Inter, Vaguinha, voltou igual, sem trocas.
4: Então a gente passa o comando de volta para Gustavo Maiago, que volta para contar o tudo igual, 0-0 Inter e Palmeiras, manhã gol.
0: Vamos nessa, para os 45 minutos finais, mais um acréscimo do capixaba, Davi de Oliveira Lacerda, que está atando mais uma vez, e a bola de novo está rolando no futebol da Gaúcha no Campeonato Brasileiro. Inter e Palmeiras 0-0 aqui na Arena do Palmeiras em São Paulo. Bruno Gomes protege bem ali, uma jogada que foi tentada pelo Piqueires, a bola se perdeu pela linha de fundo, é tiro de meta para o goleiro Matheus Cunha. Inter e Palmeiras 0-0. 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Matheus Cunha dá um chutão para o campo de ataque, a bola vai na direção lá do Vitinho. Vitinho tentando para Bernabé, Bernabé domina contra dois marcadores, chega para tirar o Marlon Freitas. A bola se perde pela linha lateral, vai ser favorável à equipe do Inter. Cobrança feita pelo Bruno Gomes, tabelando rapidinho com o Paulinho, voltando bola para Bruno Gomes. Bruno Gomes vai levando para o meio campo, marcado pelo Arias. Acaba recuando a bola até o goleiro Matheus Cunha. Matheus Cunha com o pé direito, movimenta de primeira, bola para Félix Torres. Félix Torres sentando na frente com Carboneiro, Carboneiro na disputa com Emiliano Martínez. Caiu Félix Torres, protegeu, conseguiu se reerguer, ficou com a bola dominada na frente do Andrés Pereira, escapou da falta, vem na cobertura, Alan recupera para o time do Palmeiras, trabalha a bola no meio para Emiliano Martínez, lançamento pelo alto, agora nas costas do Félix Torres, ela caiu para Sousa, evitou a saída pela linha lateral, mas na sequência Bruno Henrique aparece para tirar. Félix Torres então dá um chutão na frente para Bernabé, na hora que o Bernabé chegava, o Emiliano Martínez deu o carrinho, o Bernabé ficou sentindo, Felipe.
1: É, tá caído na área do Palmeiras com a mão no tornozelo, mas fica com a impressão de que foi na bola, é isso que o juiz também tá assinalando. O recuo de bola do Palmeiras quase presenteou o Bernabé, lá vem o Palmeiras.
0: Palmeiras ataca pelo lado esquerdo, bola com o Piqueires, Piqueires dominando, chega a marcação do Paulinho, só agora vai se levantando o Bernabé. O time do Palmeiras está todo no campo de ataque, a bola está dominada com o Murilo, Murilo tocando bola para Emiliano Martínez pela meia direita, tentou passe na frente para Andréas Pereira, chutou direto em cima do Bruno Henrique, ganhou escanteio para o Palmeiras.
1: E tem pressa, Andréas Pereira, ele mesmo tentava o cruzamento, cavou o escanteio, vai para a cobrança, informação trilegal.
0: 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Vai para a cobrança Andréas Pereira. Escanteio para o time do Palmeiras. Segundo tempo 0-0 em São Paulo. Terceira rodada do retorno do Brasileirão. Daqui para frente vão faltar 16 partidas para o Inter. A próxima daqui a 8 dias contra o Remo no Beira-Rio. Andréas Pereira levantou escanteio na área. Tentativa de cabeceio. Cortou a defesa. Voltou Piqueires para Murilo. A bola puxada para trás. Vem Marlon Freitas. Chuta em cima. Em cima do Vitinho, era ele que aparecia. Escanteio Palmeiras.
1: Marifan estava sentado na área pedindo uma falta que não foi dada. E aquele bate-rebate com a bola zanzando de um lado para outro, terminou com esse chute desviado no corpo do Vitinho. Outro escanteio para o Palmeiras. E o Andrés Pereira está se aproximando, já cobrado.
0: Cobrança curta, toque feito na tentativa de cruzamento para a grande área. Agora para Murilo de cabeça, Félix Torres. Dá um peixinho ali e o Matheus Cunha pega a sobra.
1: É porque a bola foi levantada na área e o jogador do Palmeiras, me parece que era o Barbosa, apareceu por lá, escorava para a pequena área. O Félix Torres de peixinho interceptou e aí facilitou o trabalho do Matheus Cunha 0-0, informando o Sicredi.
0: 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Carboneiro tentava uma jogada, mas estava em posição de impedimento. Alan cobrou rapidamente, tocou para Maurício. O Inter queria que a cobrança fosse mais atrás. O Bruno Henrique vai para cima do Maurício agora. Maurício consegue evitar a saída pela linha lateral, mas não escapa da falta. Falta do Bruno Henrique, o jogo para novamente.
1: O Bruno Henrique cata a bola no chão e mostra para o árbitro. Como se dissesse, está aqui, ó, eu peguei ela, mas pegou com falta. Pode pintar cruzamento na área do Inter. A torcida do Palmeiras canta um pouco mais alto. 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
0: 4 do segundo tempo, o mês dos pais. 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Segundo tempo, 0-0, Palmeiras e Inter. 0-0, Bahia e Vasco. São os jogos do Campeonato Brasileiro que começaram às 4 da tarde. Muitas outras partidas ainda vão acontecer à noite. E a Gaúcha, claro, vai seguir acompanhando. Bola na frente do Alan. Alan tocando para Sousa. Sousa chega contra a marcação do Bruno Henrique. Driblou o Bruno Henrique. Na sequência ficaram os dois se agarrando. O juiz deixou seguir. A bola sobrou para o Alan. Chegou dentro da área. Recuou para Andréas Pereira. Cruzou muito forte. A bola passa por toda a extensão. Chega para Vitinho. E aí o Vitinho protege. O Piqueires se atrapalha. Só tiro de meta, Felipe Duarte.
1: É, mas na origem da jogada teve um ipom ali, né? Os dois jogadores se abraçaram. O Bruno Henrique caiu. O cruzamento foi defeituoso. Tiro de meta para o Inter. 0-0. 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
10: Começou
0: o Bruno Henrique. Ficou e ainda está reclamando muito do bandeira cearense Nailton Júnior. Diga lá, Ruda.
5: Bola rolando no segundo tempo na Fonte Nova em Salvador. Campeonato Brasileiro segue Bahia 0, Vasco da Gama também 0. Interessa o Inter, Unimed Porto Alegre.
0: 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Marlon Freitas com a bola dominada pelo time do Palmeiras, faz o passe em profundidade para o Alan. Marcação do Matheus Bahia, vai passar o Andréas Pereira, o Alan fechou para o meio, arriscou direto, Félix Torres desviou de bicicleta, tentativa do Maurício nas mãos do goleiro Matheus Cunha.
1: Ah, daí seria lei do ex com requinte de crueldade, bicicleta, hein? Chute do Alan, desviou no Félix Torres, a bola levantou, Maurício bateu como vem, enquadrou o corpo bonito, só não conseguiu dar força. No meio do gol, Matheus Cunha agarra. O Inter vai segurando 0 no placar, a informação é claro.
0: 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Segundo tempo na Arena do Palmeiras, 6 minutos, 0-0 Palmeiras e Inter. Matheus Bahia erra o passe agora, dá um passe longo, dá de graça para o Carlos Miguel. É o início do segundo tempo. Nas emoções do Campeonato Brasileiro, Inter e Palmeiras 0-0. São mais de 30 mil torcedores tentando empurrar o Palmeiras. E a massa colorada aí, que é grande também. É boa presença de colorado segurando o jogo aqui em São Paulo. Bola de Emiliano Martínez tocando para Sousa. Sousa erra o passe, dá um presente para o Alan Patrick. Quem sabe o contra-ataque. Só tem o Alan Patrick e o Bernabé na frente. Agora vai passando o Vitinho lá na direita. Alan Patrick domina pelo meio. Se apresenta Bruno Gomes, se apresenta também o Vitinho. Vitinho recebe, Bruno Gomes passou. E o Vitinho tenta o passe completamente equivocado. Dá de graça para Piquerez. Piquerez recua para Barbosa. Barbosa sai jogando com o John Arias. Arias agora contra Paulinho. Falta do Paulinho. E aí vai pintar o primeiro cartão do jogo pro Inter.
1: É, mas não tá pendurado. É o primeiro pro Inter. Paulinho pela falta no John Arias. Os pendurados do Inter são Bruno Gomes, Matheus Bahia, Bernabé e o Gabriel Mercado, que tá no banco de reservas. Sendo amarelados hoje, ficam fora contra o Remo segunda-feira que vem. Na outra, né, dia 17, a informação para Tumeleiro.
4: É, pelo jeito que o árbitro da Vila Cerda vinha apitando o jogo, não precisava dar esse cartão. Falta... uma falta na disputa ali, tudo bem que ele interpretou como impedir um ataque promissor, mas ele conduziu o primeiro tempo todo assim, né? Não precisava dar o amarelo.
0: Maurício para Andréas Pereira, direto nas mãos de Matheus Cunha. 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Aproveite! 8 minutos do segundo tempo aqui na Arena do Palmeiras, em São Paulo. Placar de 0-0 Inter e Palmeiras. No primeiro turno, no Beira-Rio, Palmeiras ganhou por 3-1. Estamos no segundo turno. O primeiro turno foi lá no mês de fevereiro. Então são 6 meses depois. Claro, tivemos a parada da Copa do Mundo, né? E aí isso foi importante para que o campeonato desse uma parada e agora aos poucos vai retomando o seu ritmo. Lateral para o time do Palmeiras pelo lado direito. Campo de defesa, o sinal da Gaúcha marcando 5:15 da tarde. Entardecer nublado aqui em São Paulo. Lateral para o time do Palmeiras, autoriza a arbitragem, vai para a cobrança Emiliano Martínez, demora ali porque não há ninguém que apareça para jogar. Então ele rifa a bola na direção do Sousa, Sousa perde para Félix Torres. Na sequência, Matheus Bahia erra o passe, ela cai ali para o Alan, corta Félix Torres, toca para o Matheus Bahia. E agora tem uma falta. Falta do Alan em cima do Félix Torres. O Inter quer cartão pro Alan.
1: É, o Félix Torres fica se retorcendo no chão porque ele já estava caído e conseguiu cortar, conseguiu tocar na bola. O chute do Alan atingiu apenas a perna do zagueiro colorado. Falta foi dada, não tem cartão por enquanto. A informação é para Pão de Alho Santa Massa.
0: É. Será que era para cartão? Será que não era?
4: Bom, que era para cartão é certo, Maiago. Que era para cartão é certo, porque o Alan dá um pisão na perna do Félix Torres. Ele pisa na perna do jogador do Inter. O que me parece é que ele não faz isso na maldade, mas ele vai com a perna esquerda esticada, pisa na perna do jogador do Inter que está caído no gramado e acaba, claro, né, gerando uma situação de muita dor ali para o adversário, porque tomar um pisão na perna não é uma coisa agradável.
0: É, então poderia, então, pelo menos levar o cartão amarelo. O Alan, a arbitragem deixou passar, marca apenas a falta e o Félix Torres já está recuperado. No plano Safra, conte com o Sicredi. 10 minutos do segundo tempo, Félix Torres na cobrança de falta para o time do Inter. Ele pede aproximação ali do Alan Patrick. se livra da bola, dá um presente para Alexander Barbosa, que devolve o presente, dando para Vitinho. Vitinho recupera para o time do Inter, recua a bola para Bruno Gomes. Bruno Gomes toca pelo meio com Alan Patrick de primeira para Vitinho. Boa troca de passes do Inter, lá vai Alan Patrick para cima da marcação ali feita pelo Marlon Freitas. Recua a jogada, toca mais atrás para Bruno Gomes. Recomeça com Paulinho. Paulinho abre a bola na ponta errada, o corte feito pelo Piquerez. Dali a bola vai para John Arias. John Arias tenta no meio com o Sosa, aparece Bruno Henrique para tirar. 10 minutos, Guerrinha, de um segundo tempo até aqui, com o mesmo placar do primeiro tempo, 0-0, Guerra.
8: E o Inter com a mesma conduta, se defendendo bem, errando quando vai do meio para frente, né? Porque não consegue concatenar uma jogada para poder dar cifras e tentar fazer o gol. Não, o Internacional do meio para frente deve, e do meio para trás tem crédito.
0: 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Ataca o Palmeiras com Alan pelo lado direito. Marcação feita pelo Bruno Henrique, a bola recuada para Andréas Pereira, cruzou Maripa. Estica a cabeça e tirou ali do meio do caminho, tentava o Maurício Felipe.
1: E vai trocar o Palmeiras, vem força aérea, né? Força de ataque, na verdade, Flaco Lopes e Vitor Roque, dois atacantes chamados por Abel Ferreira.
0: É, olha só, hein? No banco de reservas, dois atacantes que jogariam, né, qualquer time do futebol brasileiro. A dupla de ataque, nesse momento, reserva do time do Flaco Palmeiras.
1: Lopes estava na Copa com a seleção argentina, era parceiro do Messi. E o Vitor Roque jogou no Barcelona, hoje os caras no banco do Palmeiras.
0: Ataca o time do Palmeiras, bola com o Alan, avançando pela ponta direita, tá pedindo o Maurício, a bola foi para Maurício, Matheus Bahia fechou na marcação, Maurício recuou para o Marlon Freitas e insistiu com o Alan pela ponta direita. Alan levantou na área, a bola vai passando por todo mundo e vai se perdendo pela linha de fundo em tiro de meta.
1: Vamos para as trocas agora, a bola saiu pela linha de fundo, tiro de meta para o Inter, que não tem pressa, e vai subir a placa. E auxilia aí, Maiago.
0: 10 ou 18? 18, né?
1: É, o 18. O
0: Maurício?
1: O Maurício sai e entra. É o 40, não?
0: 42, o Flaco Lopes.
1: Pra mim, ele não vira a placa pra mim. 42 é o Flaco Lopes, tá saindo o Maurício.
0: E o 19, o Sosa.
1: E o Sosa vai saindo pra entrada do Vitor Roque, dupla de ataque no Palmeiras.
10: Mais uma partida muito segura do Maripan. Ele bem posicionado, é um jogador que corta quase tudo por cima, vai muito bem também por baixo. E líder. Líder, agora o Matheus Bahia permitiu a cobrança, o cruzamento para a área, foi lá e cobrou o Matheus Bahia. É um cara que lidera o sistema defensivo.
0: Duas trocas, Guerrinha, dois novos atacantes do Palmeiras aí, Guerra.
8: É, botou qualidade, né? Qualidade superior à que vinha jogando. E aumenta o perigo para o Internacional. Se bem que o Internacional, eu volto a dizer, está defendendo muito bem. Claro que isso não significa que vai terminar defendendo bem, mas até agora está cumprindo à risca aquilo que o treinador pediu.
0: 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Murilo tocando a bola na ponta para a chegada de Emiliano Martínez. Ele contra a marcação do Benabé. Benabé conseguiu a roubada. Na sequência, Murilo cortou. Caiu para Matheus Bahia. Matheus Bahia para Carboneiro. Quem sabe agora o Inter encaixa um contra-ataque aí. Vai descendo o Bruno Henrique por um lado. O Carboneiro vai levando pela meia esquerda. Foi para o lado errado agora o Carboneiro. E aí prendeu a bola. E o juiz está dando a falta, falta em cima do Carboneiro.
1: Ele preferiu a falta, ele buscou a falta, tinha a opção do passe, seja do Vitinho pela direita, o Bernabé pela esquerda, o Carboneiro procurou o choque, procurou o contato, contato veio, né, Manhago? A falta é frontal, pode ser favorável para o Inter. Alan Patrick está ali conversando com o Arthur, a informação é Tumeleiro.
0: E o tempo inteiro o Pezzolano passa reclamando com o quarto árbitro ali, o
4: Parmense. É, mas esse lance aí, por exemplo, tá? Se ele deu o amarelo do Paulinho, que fez uma falta lá na lateral de campo com o jogador de costas, por impedir um ataque promissor, esse lance do Carboneiro é ataque promissor também. É muito mais ataque promissor, na verdade.
10: Mas, Jory, se ele não deu amarelo no pisão do, não, mas é do que cara no joelho do Félix Torres, imagina agora. Mas vai
4: é que,
10: dar agora.
4: Mas é que o pisão ele não deu porque ele não viu o pisão. Ah. Esse lance não tem como ele não ter visto, né? O campo tá aberto.
0: Falta para o Inter, Alan Patrick posicionado com o pé direito, Matheus Bahia também por perto, Alan Patrick cobrou a bola lateral para Bruno Gomes, dali ele levanta para a grande área, Carlos Miguel está subindo de soco para tirar dali. Alan Patrick vai pegar a sobra, evita a saída pela linha lateral marcado pelo John Arias. O Pezzolano manda o time se recompor defensivamente, pede para o Félix Torres voltar. O Matheus Bahia inverte a jogada para o Bruno Gomes. Bruno Gomes marcado pelo Vitor Roque, faz abertura para Vitinho. Vitinho evita a saída pela linha lateral, recomeça no meio com o Bruno Gomes. Bruno Gomes tenta o passe em profundidade para o Carboneiro. Vai chegando primeiro que ele, o goleiro Carlos Miguel, para fazer a defesa. 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Em São Paulo, 5h21 da tarde, hora de se ligar no tempo e no placar. 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
5: 12 minutos da etapa final na Fonte Nova em Salvador, segue Bahia 0, Vasco também 0, jogo que interessa ao Internacional. Nas demais divisões, na Série B tem gol do Juventude, fora de casa 0 para o Novo Horizontino, 1 para o Juventude, gol de Raí Silva, e na Série C em Erechim, 4-0 Ipiranga contra o Floresta.
0: Bruno Henrique pegou o Andrés Pereira e ele sentiu, né, Felipe? E aí ele mesmo vai ali, pede desculpas, o árbitro administra, marca falta, o Palmeiras cobra rápido, a bola vai para o lado ali do Murilo, tocando lá na direção do jogador da equipe do Palmeiras, que ataca pelo lado esquerdo, que é o Piquerez. Piquerez está prendendo a jogada contra a marcação do Vitinho, recua a bola mais atrás para Alexander Barbosa, o argentino domina contra a marcação do Carboneiro, tenta na frente com o John Arias para Piquerez. Piquerez acaba recebendo a marcação do Vitinho, se reequilibra antes que caia, volta para Barbosa, Barbosa para Murilo, está 0-0, 16 minutos do segundo tempo aqui no, na Arena do Palmeiras em São Paulo. Palmeiras e Intercampeonato Brasileiro, 0-0. Terceira rodada do retorno, bola tocada na ponta para Alan, Alan vai para cima do Matheus Bahia, levou para o fundo, cruzou rasteiro, a bola passa na frente da pequena área e o Vitinho tá tirando, Felipe.
1: Desesperado, atirou pela linha lateral, o Palmeiras já cobrou.
0: Já cobrou rapidinho, Piquerez para o Arias, para cima do Bruno Gomes, trouxe para o pé direito, levantou para ninguém, tiro de meta para o Matheus Cunha, 16:30 vaga, 0-0
1: Aguirre,
0: São Paulo.
1: Aguirre chamado.
10: O que, que eu vou te dizer amanhã?
0: Diga-me.
10: O Inter, não, o Inter continua bem postado defensivo. O segundo tempo é igual ao primeiro, tá? Não tem risco. O Palmeiras avançou um pouquinho, colocou jogadores de mais qualidade lá na frente, né? Agora joga com dois enfiados, o Flaco Lopes e o Roque. Mas o Inter continua com uma postura defensiva muito boa, só que também não consegue fazer a transição para ameaçar o Palmeiras, né? Mas, olha... Eu insisto, se caprichar, se essa bola sair limpa de trás, o Inter pode complicar o Palmeiras aí.
0: Alan com a bola, contra a marcação do Matheus Bahia, último toque é do Colorado, arbitragem da lateral para o Palmeiras e vai autorizar a troca no Inter.
1: É o 35, Brian Aguirre, lateral direito, que ia sair, não saiu, ia para o Rosário Central, não foi, teremos a troca, sai o, acho que é o Bruno Henrique, né?
0: O Matheus Bahia.
1: Matheus Bahia. Eu não consigo, o quarto árbitro não vira a placa pra cá. Sai lateral esquerdo, Aguirre. Lateral direito é quem entra no time do Inter.
0: Agora vai ter uma improvisação aí, Guerra.
2: Pois é, ele já teve até aparições para aquele setor lá, mas não é a especialidade dele. Vamos ver se ele dá conta do recado, porque ele vai marcar um jogador que é liso, que é o Alan, né? Que o Alan chega muito. E vai ter que dar conta do recado, porque até agora o Matheus Bahia... que eu acho que sai lesionado, o Matheus Bahia vinha fazendo uma partida bem razoável.
0: 18 do segundo tempo, 0-0.
1: O Maiago, acho que ele tirou o Matheus Bahia porque o Matheus Bahia está pendurado. Se levar amarelo, fica fora contra o Remo.
0: Pois é.
1: E aí só tem o menino, né? O Luiz Felipe está no banco.
0: Do improviso, Aguirre na lateral esquerda. Com tanto jogo pela frente ainda, vamos ver o que acontece. Alan Patrick tocando para Carboneiro, Carboneiro recebe a liga do Vitor Roque, falta do Vitor Roque, o juiz diz que não. Deu vantagem, armou o contra-ataque do Palmeiras, lá vai o Arias, tocou para o Vitor Roque fechou para o meio, ainda ele, marcação do Paulinho. O toque para trás, na direção de Andreas Pereira para Flaco Lopes trouxe a marcação do Maripan para a ponta do campo, ainda Flaco Lopes tentou avançar, ainda ele jogou para o meio da área, Bruno Gomes tira parcialmente, ela cai para o lado esquerdo, cai para Piquerez, Piquerez está marcado pelo Vitinho, tenta passe na frente para John Arias, 0-0 é o placar do jogo, 19 do segundo tempo, John Arias contra Bruno Gomes, tenta ficar em pé. O John Arias agora vem para cima do Carboneiro, tabela com Piquerez, Piquerez recua para Barbosa, Barbosa mais atrás para Marlon Freitas. Torcedor do Palmeiras vai ficando impaciente quando essa bola vem para trás. O toque feito lá pelo jogador Murilo. Murilo abrindo a bola na ponta para o Alan. Alan vem na marcação, feita pelo Brian Aguirre. Tentou a jogada pelo meio para Marlon Freitas. Tá livre o Marlon Freitas, abriu na ponta para Emiliano Martinez, cruzou, a bola sai desviada. Félix Torres está tirando de cabeça. Brian Aguirre está completando no chutão para o campo de ataque de qualquer maneira. Ela volta para Barbosa, Barbosa para Piquerez, tá livre o Piquerez. Meteu no fundo pro John Arias, para cima da marcação, cruzou pro meio, Matheus Cunha, a sobra Marlon Freitas, isolou, jogou longe do gol de Matheus Cunha, tiro de meta.
1: É, mas já é um Inter pressionado, encurralado, que briga para tirar a bola da área e agora de soco, Matheus Cunha afastou, de forma parcial. Marlon Freitas, de primeira na entrada da área, tentou surpreender, surpreendeu a torcida, né? A bola na arquibancada, 0-0, a informação é Tumeleiro.
0: 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Agora o Inter tem Brian Aguirre na lateral esquerda, Vaga.
10: Eu acho que o Matheus Bahia cansou, tá? Correu muito, marcou muito, fez boa partida o Matheus Bahia. E o Aguirre, se ele não inventar uma saída de bola, atravessar uma bola, pisar na bola, já tá bom. Já tá bom. Ele tem físico, não vou esperar um cruzamento dele pra gol do Inter, mas se ele tiver cabeça no lugar para não entregar pro Palmeiras, já tá bom.
0: 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Nada de gols no domingo de Brasileirão, né? Aqui em São Paulo, Inter e Palmeiras, e também em Salvador, Bahia e Vasco. Uma falta agora marcada em cima do Bruno Gomes, ele mesmo está fazendo a cobrança no chutão lá para o ataque, buscando o Bernabé. Subiu com ele a marcação do Emiliano Martínez, e o Bernabé, com aquele tamanho todo, ganha o escanteio, Felipe.
1: É, ganha o escanteio. O Emiliano Martínez estava perseguindo o Bernabé de perto. Aguirre e Bernabé jogaram juntos no Lanús, enfrentaram o São Paulo numa Sul-Americana. Exatamente assim, Bernabé de ponta esquerda, Aguirre de lateral esquerdo. Deu certo, o Lanús conseguiu passar pelo São Paulo. Escanteio para o Inter, Alan Patrick na bola.

0: Fred.
1: Quantos jogos teremos às 18h30 ou na noite deste domingo, hein, Arruda?
2: Dois jogos às 18h30 e um às 19h30. Santos contra o Atlético Paranaense na Vila, Bragantino contra o Corinthians no Cícero de Souza Marques às 18h30. E às 19h30 no estádio Maracanã, Rio de Janeiro, tem Flamengo contra o Vitória, Unimed Porto Alegre.
1: A dupla Grenal torce aí pro Atlético Paranaense segurar o Santos na Vila, né?
2: Isso.
1: Vitor Roque na frente pro John Arias. Chega na bola o jogador do Inter, Vitinho, para tirar. Dali para Bruno Gomes. Botou o Bernabé para correr lá. No mano a mano com o Emiliano Martínez. Estica a perna na frente do Bernabé, que ia sair na cara do gol. De novo a bola com o Martínez. Saindo pelo lado esquerdo, recuando a bola para Marlon Freitas. Marlon Freitas sai para cima da marcação do Bernabé. Passa bem pelo Bernabé. Lá vai Marlon Freitas abrindo aqui para Andréas Pereira. São 23 do segundo tempo, 0-0 em São Paulo. Andréas Pereira lançou para o Alan, foi para cima do Aguirre, tocou para Flaco Lopes dentro da área. Ainda ele fez o giro, tentou a conclusão, travado pelo Paulinho. E aí o Alan está impedido. Sai da posição de impedimento para voltar a disputar uma bola e não pode, Felipe.
0: É, aí não dá, né? Já regularizado o lance, paralisado o jogo. 0-0, a informação para a KTO, os grandes jogos estão na KTO, baixe o app, lembre-se, KTO é autorizada pela SPA 293, é proibido para menores de 18 anos e o Ministério da Fazenda adverte, jogar não é investimento.
1: 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É uma semana de Libertadores e Copa Sul-Americana, não temos gaúchos envolvidos, né? Vamos acompanhar Cruzeiro e Flamengo aqui na Gaúcha com a narração do Luciano Périco, quarta-feira, dia 12. O Brasileirão volta, né, para o Grêmio no final de semana contra o Atlético em Belo Horizonte e o Inter na segunda-feira da outra semana, dia 17 de agosto, contra o Remo no Beira-Rio. Emiliano Martínez cobra o lateral errado, corta Brian Aguirre, volta Murilo, tira de cabeça, ela cai para Maripan. Maripan está dominando no sistema defensivo do Internacional, passa bem pelo Arias, tenta criar uma jogada no lançamento para Carbonero. Subiu para tirar dali Alexander Barbosa, toca para Piquerez, que erra o passe, perde para Vitinho, Vitinho para Paulinho. Paulinho escapa do Arias, mas adianta demais, ganha a sequência dividida do Andréas Pereira. Aparece Marlon Freitas para corrigir, ela cai ali atrás, fica dominada agora pelo Emiliano Martínez, faz o passe na frente para o Alan. Alan contra Brian Aguirre, são dois marcadores. Ele conseguiu deixar os dois marcadores para trás. Passou também pelo Alan Patrick. Grande jogada do Alan. E aí o Aguirre comete a falta e leva cartão.
0: Ah, merecido, né? O Alan vinha fazendo fila. Deixou dois para trás. O Aguirre puxou da camisa.
1: Olha aí, o Palmeiras cobrou rápido. Andréas Pereira cruzou na área. Subiu para tirar Bruno Gomes. Se esforça o John Arias. Evita a saída pelo lateral. Recua para Piquerez. Outro cruzamento para área. Subiu para tirar dali de qualquer maneira. Brian Aguirre. Ela cai para Marlon Freitas. O Palmeiras agora esboça uma pressão mais forte. Emiliano Martínez tocando no meio para Murilo. Murilo ajeitando. Bola lateralmente. Ela passa pelos pés do Alexander Barbosa, vai para a esquerda, vai para Piquerez. Piquerez toca no meio para Marlon Freitas e o Inter já se recompõe na defesa e são portas fechadas para o Palmeiras. Abertura para o lado direito para Emiliano Martínez, ameaçou o cruzamento, tem o Alan pertinho dele, chega também o Bernabé, a bola foi para o Alan, abriu o espaço de fora, tentou a conclusão, Brian Aguirre chega para tirar, a sequência Alan Patrick erra o passe. Perde para Murilo, o Palmeiras reage, vem Marlon Freitas, toca para o Andréas Pereira, cruzou, bola alta na área, passou pelo Flaco Lopes, ela cai para o Arias, lance normal, Arias recuou para Piquerez no bico da grande área, tem que tirar, toque na ponta para o Arias, dois marcadores, Arias tentou o cruzamento em cima do Vitinho, na sequência Paulinho está tirando na disputa com Flaco Lopes reagiu, tocou para o Marlon Freitas, abriu para o Andréas Pereira, para fora do gol! Inter queria a falta lá do Flaco Lopes, o Paulinho gesticula, o juiz deixou correr e o Palmeiras perdeu a chance.
0: É, e tem ordem agora que vem do banco de reservas do Inter pro goleiro do Inter, o Matheus Cunha, cair no gramado, segurar um pouco, acho que vai trocar, viu? A pressão do Palmeiras é grande, pelo lado esquerdo a bola dominada, circulou toda a área do Inter e caiu no Andréas Pereira pelo lado direito, finalizou torto por cima do gol, 0-0, a informação é pra Claro.
1: Talvez o momento mais complicado, Guerrinha, do Inter no jogo até aqui.
3: É, cresceu o Palmeiras, né, com a entrada, com as entradas do Vitor Roque e do Flaco Lopes.
4: Cartão.
3: E aí, o que está acontecendo? Está chegando mais na frente o Palmeiras ainda, mas a defesa do Inter está se segurando legal. Vamos ver se continua isso até o final do jogo. Está faltando para o Internacional é um pouquinho mais de trabalho no meio campo, que aí, de repente, pode até pegar o Palmeiras com as calças na mão.
0: Cartão amarelo para o Matheus Cunha, por cera, né? Ele vai receber o atendimento médico, mas, gente, se eu daqui de trás do gol conseguir ver que a ordem do Pezzolano é te atira, imagina o quarto árbitro do lado dele, é óbvio que dedurou para o árbitro e o cartão amarelo foi apresentado.

0: segundo
1: fica difícil,
0: Twitter.
1: Né?
0: Pois é, Jory.
1: Aí fica difícil, né? Eu entendo que é a estratégia do cara e tudo mais, mas aí tomou amarelo e acabou, né?
0: 27, jogo parado, Inter e Palmeiras 0-0.
2: Maiago.
0: Wagner Martins.
2: Aumentou a pressão do Palmeiras, mas o jogo continua com o Palmeiras marcando com poucos jogadores e o Inter não consegue fazer o encaixe do contra-ataque. Eu tenho a esperança que defensivamente o Inter continue 100%, né, defendendo muito bem, e que encaixe pelo menos um contra-ataque. Foi quase um lançamento longo para o Bernabé que o zagueiro do Palmeiras, o Emiliano, conseguiu tirar na última hora. Se encaixar o contra-ataque, o Inter ficará na frente do Carlos Miguel para fazer o gol. Mantém essa postura, mas, cara, vamos tentar caprichar um pouquinho na transição, que dá para sair com uma vitória de São Paulo, gente. Vamos acreditar nisso.
0: 28, só agora o Matheus Cunha vai repor a bola em jogo, tomou cartão amarelo, mas ainda assim o árbitro, né, foi obrigado a permitir o atendimento médico para o goleiro colorado. No chutão cortou Murilo para Flaco Lopes tenta com Vitor Roque, corta Bruno Gomes, a bola vai para o alto agora, Flaco Lopes ganha na sequência ali do Paulinho, quem tira é o Maripan, Alexander Barbosa está disputando lá com o Carboneiro, a bola cai para Flaco Lopes tenta o passe para o Alan, pega muito mal na bola, direto pela linha lateral. Tubeleiro, ninguém facilita tanto. 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
2: Eu acho que...
0: 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Diga, Vaga.
2: Eu faria duas trocas, tá? Eu colocaria o Caleb e o Alejandro e tiraria o Carboneiro e o Alan Patrick. E não perderia a velocidade do Bernabé, que é o principal atacante, mas o Carboneiro pouco fez no jogo. Tá ali lutando contra os zagueiros, mas não consegue fazer jogadas e o Alan Patrick está cansado. Eu tentaria isso, né? Não mudaria muito a postura defensiva, né? E o Inter acho que ficaria mais ameaçador.
0: Alan tá dominando a bola pelo lado direito, ataque do time do Palmeiras, marcação feita pelo Bernabé, a bola vai na ponta para Emiliano Martínez tenta levar pro fundo, ganhou do Bernabé, cruzou na área, Félix Torres tira,
3: Aguirre
0: na sequência completa e agora tem uma disputa de bola ali do Murilo com o Carboneiro, lateral pro Inter. Diga, Felipe.
3: Dois jogadores chamados Ronaldo e Juninho conversam com o Pezzolano.
0: Ai, ai, ai, Ronaldo e Juninho daqui a pouco no Inter.
2: Eu acho que nós estamos pensando um pouquinho diferente, eu e Paulo Pezzolano.
0: Tu queria dois atacantes, ele vai meter dois do meio pra trás aí.
2: Não, e assim, dois perigosos, né? Dois perigosíssimos.
4: Se não é problema de lesão, essas duas substituições que ele tá prometendo fazer, ele vai deixar o Inter super defensivo.
0: Olha o contra-ataque. Vitinho recebeu do Bruno Henrique, arriscou. Mal. Vitinho aí, Felipe.
3: O contra-ataque, a visão do Alan Patrick até foi boa, largou pro Vitinho que chutou cruzado. Mas longe do gol do Carlos Miguel, tiro de meta cobrado. Ronaldo 16, Juninho 18. Conversa com o Pezzolano, vou entrar no Inter informando o Tumeleiro.
0: 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Alan tenta fazer uma jogada individual e para no Brian Aguirre. Olha a velocidade do Aguirre. Só que tá sozinho na frente. Tentou passar pelo Emiliano Martínez, estica a perna ali, o Martínez toca para a lateral. Vamos às trocas no Inter. Quarto árbitro é o paranaense, Paulo Roberto Alves Júnior, que ainda está conversando ali com o delegado. As questões da placa eletrônica aí, Felipe.
3: Eu vou de novo solicitar a tua ajuda, porque o quarto árbitro está de mal comigo. 10, Alan Patrick sai para a entrada do Juninho, 18. Agora sim. E vai entrar o 16, Ronaldo, segunda placa agora subindo. Alan Patrick sai, entra o Juninho e sai o 8, Bruno Henrique. Volante por volante, meia por zagueiro, as duas mudanças do Inter na informação Sicredi.
0: Adroaldo Guerra Filho analisa as trocas do Paulo Pezzolano aqui, Guerra.
4: Alan Patrick sai pelo cansaço e o mesmo pode ser dito para o Bruno Henrique. Os dois vêm de uma sequência de jogos rigorosos e certamente acabaram hoje ficando sem gasolina, os dois. Agora, eu acho que está botando o time muito defensivo de novo. O Inter deveria estar pensando em poder daqui a pouco dar um susto, pelo menos, no Palmeiras.
2: É isso aí.
0: E aí, Vaga?
2: Não, isso aí, exatamente isso, né? Exatamente isso. Perde em qualidade, né? Agora tem muito jogador ruim em campo. Tem muito. muito jogador do Inter capaz de entregar. Esse é o meu medo. E aqui, a partir desse ponto, eu e o Paulo Pezzolano discordamos muito. Era jogo para o Inter tentar sair e fazer um gol. E agora chama todo o Palmeiras para o campo de defesa, né? Vai atrair o Palmeiras porque coloca mais um zagueiro. Mas vamos lá, vamos ver o que acontece aí.
3: Duas trocas no Palmeiras, Felipe Anderson, 7, entra na vaga do Alan, 40, e o Giai, camisa 4, na vaga do Emiliano Martinez. Duas mudanças do Abel também, informando o Sicredi.
0: No Jardim ou no campo, ferramenta motorizada é Estil. 32,5, lateral para o Inter no campo de ataque, prepara-se para a cobrança, Bernabé. Se afasta um pouquinho ali da placa de publicidade. E agora vai jogar a bola para dentro da área do time do Palmeiras. Bernabé levantou, subiu para tirar Andreas Pereira. A bola está caindo para Juninho. Juninho dá um chutão, não tem ninguém do Inter lá. A bola vai tranquila para Carlos Miguel. Em São Paulo, 5h39, hora de se ligar no tempo e no placar. 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
5: 30 minutos da etapa final na Fonte Nova, segue sem gols lá na Bahia. 0 para o Bahia, 0 para o Vasco da Gama, interessa ao Internacional. Na Série B do Brasileiro, Juventude, vice-líder, está vencendo fora de casa. 1-0 contra o Novo Horizontino, gol de Raí Silva.
0: 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Bruno Gomes se livra da bola, dando um escanteio de graça para o Palmeiras. Bom,
3: teve uma ordem do Pezzolano importante, Vitinho e Carboneiro inverter de posição. Daqui a pouco informa.
0: Piquerez, escanteio cobrado na área. O cabeceio para fora do Vitor Roque, tiro de meta.
3: Mas passou quicando quase em cima da linha, né? Não deu direção à bola, o Palmeiras desperdiça outra chance. Pezzolano chamou o Carboneiro e Vitinho e pediu para eles trocarem de posição. O Vitinho, até lance pro Guerrinha, pro Vaguinho analisarem, o Vitinho tá centralizado como se fosse um centroavante e o Carboneiro abriu pela direita.
2: É exatamente isso, ele montou uma linha de 5 atrás, ele joga o Bruno Gomes lá pro lado direito, né? Abre o Aguirre do lado esquerdo e o Vitinho é o jogador que entra naquela posição onde tava jogando o Alan Patrick ali por dentro, né? E o Carboneiro, que era o falso 9, abre um pouquinho mais pro lado direito. É exatamente isso que tá acontecendo.
0: 0-0, 34,5. Giai agora, com a mão, Giai. Juiz não deu, Bernabé na sequência conseguiu a roubada, o passe foi ruim. Corta Alexander Barbosa, tocando para Andreas Pereira, dali para o John Arias. Acabou perdendo a dividida, ela cai para o Carboneiro, Carboneiro vai para o ataque, lance normal. Agora o Inter queria a falta, o juiz também não deu, o juiz deixou correr tudo, ela caiu para o Andreas Pereira, contra-ataque do Palmeiras, 34,50. Andreas Pereira está tocando a bola nas costas ali do John Arias. O Inter volta rapidamente para o seu sistema defensivo. Arias tenta a bola pelo meio. Encontrou ali Felipe Anderson. Tocou para Andreas Pereira. Tentou de bico. Sobrou à frente. Matheus Cunha faz a defesa. Vitor Roque teve a chance. Estava valendo tudo, Felipe.
3: Valia tudo. O chute do Vitor Roque até saiu um pouco mascado. Mas ficou tranquilo para o Matheus Cunha, ponto do goleiro do Inter, atirar a bola no chão, ganhar tempo. E agora o telão informa o público, 38 mil pessoas, 38.778. É o público presente aqui no estádio do Palmeiras para uma renda de 3.224.431 com 34 centavos, informando Pão de Alho Santa Massa.
0: 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Felipe Anderson está tentando a jogada, ela perde para Bruno Gomes. Bruno Gomes na frente do Piquerez, tenta fazer a jogada individual. Passa na frente para o Vitinho, subiu com ele lá. Alexander Barbosa está valendo tudo, a bola não sai. E o Barbosa recua a bola para o goleiro Carlos Miguel. 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Andreas Pereira recebe agora, mete bola na ponta para John Arias. Virou ponteiro direito, Arias. Passou na frente o Diay. Bola para o Diay, cruzou para o Andreas Pereira, chutou em cima do Juninho. E na sequência, Brian Aguirre tira para a lateral de qualquer maneira. 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Pouco mais de 10 minutos para o Inter segurar aqui em São Paulo, segurar o líder. 0-0 é o placar. Marlon Freitas para Felipe Anderson na entrada da área. Tentou o drible, corta pelo meio, bem posicionado Paulinho. Paulinho tirando para Bruno Gomes. Bruno Gomes tenta o passe por elevação para Carboneiro. Carboneiro domina contra Alexander Barbosa. Barbosa já está fazendo a falta. Está agarrando o Carboneiro. O juiz para marcar. Falta que favorece o time gaúcho. 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Estamos na reta final do jogo, já com quase 38 minutos. Inter e Palmeiras vão empatando em 0 a 0. Primeiro tempo mais controlado, segundo tempo sem sofrer muito, mas com um pouquinho a mais de pressão da equipe comandada pelo técnico Abel Ferreira para cima do Internacional, que vai segurando. Vai segurando 0 a 0, um ponto importante. Continua ali na volta da zona de rebaixamento, nesse momento está inclusive saindo, vai ter que secar o Santos depois, mas é um ponto para validar muito aqui o Inter segurar o Palmeiras em São Paulo. A bola tocada para Murilo, Murilo fazendo abertura para Giai, Giai está chegando pelo lado direito, ataque do time do Palmeiras, metendo bola para John Arias marcado pelo Aguirre, recua a bola outra vez para Murilo, Murilo então tenta sair pelo jogo, pela meia direita, anda a bola com Murilo, Murilo fazendo passe para Andreas Pereira tentando com Giai, o Inter se fecha, o Inter entrega a bola para o time do Palmeiras, deixa o Palmeiras jogar para um lado e para o outro e não levar perigo no ataque. Agora o Giai meteu para o Arias nas costas do Bernabei, Arias cruzou para Vitor Roque, passou por ele, passa também pelo Félix Torres. Chegou para Piquerez, Piquerez recuou para Felipe Anderson de fora da área, tentando em um passe para o Vitor Roque, pegou mal na bola, Bruno Gomes aparece para tirar dali de qualquer maneira, toca a bola para Carboneiro, Carboneiro vai prender agora para tentar cavar uma falta, consegue um bom toque pelo meio, Ronaldo tenta fazer a jogada, adianta demais, mas a sobra de Bernabé está valendo tudo isso, bola com o Bernabé, forçou demais para o Vitinho, Murilo chega no atalho para tirar de qualquer maneira e ganhar lateral para a equipe paulista, no plano Safra. 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O sinal da Gaúcha marcou 15 para 6 em São Paulo. 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Informa 39 minutos. Faltam 6 mais o acréscimo. 0 Palmeiras, 0 Inter, Arruda.
5: Logo mais, a partir das 6:30, são outros dois jogos pelo Brasileirão. Com interesse direto do Internacional, na Vila Belmiro, tem Santos contra o Atlético Paranaense. O Santos sem Neymar, escalado com Barreal, Gabigol e Cabagir no ataque.
0: João Arias passou pelo Aguirre, cruzou, bola alta na área, tentativa do Flaco Lopes, tirou Bruno Gomes dali. Na sequência, Carboneiro tenta fazer a jogada, e aí ele largou a bola. Ele tinha que ir em direção à bola, o juiz acabou dando volta na sequência, mas o Carboneiro podia seguir na jogada e ganhar esse contra-ataque aí, Felipe.
3: E agora os jogadores do Inter estão na caça ali, é o Arthur, o Paulinho, vai com o dedo em risco pedindo um cartão amarelo. Não foi apresentado, a bola favorece ao Inter. 0 a 0 no marcador, a informação para Pão de Alho Santa Massa.
0: 40 minutos, Guerrinha. Falta pouco para o Inter segurar esse pontinho, Guerra.
4: É, a missão está quase cumprida, né? O Internacional segue fazendo da sua defesa a melhor coisa que tem no jogo. Agora está tomando até sufoco, como aconteceu contra o Corinthians. É a hora de provar que realmente estava tudo certo do meio para trás.
0: Jurinho tenta tirar a bola dali, ela cai para John Arias, tenta na frente com o Felipe Anderson. Maripan vem na marcação, vai no corpo do Felipe Anderson. Falta do Maripan. Não vai levar cartão, menos mal aí, Felipe.
3: É, não é um dos pendurados, né? Dos jogadores que seguem em campo, só o Bernabé, o Bruno Gomes também. São os dois pendurados que estão em campo.
0: 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Nesta excursão por terras paulistas, o Inter passou na Copa do Brasil, dentro de Itaquera. Vai segurando o Palmeiras, dentro da Arena Palmeiras. Uma falta agora para o time paulista, Andréas Pereira para a cobrança, lado direito, vai fazer o levantamento para dentro da grande área, 41 minutos, autoriza a arbitragem, André Pereira levantou, desvio do Murilo pela linha de fundo, bola passa à direita do Matheus Cunha, tiro de meta sem perigo, Felipe.
3: Mas passou um pouco perto, né? O Matheus Cunha cai com um certo delay, a bola vai pela linha de fundo e Pezolano agora chama João Bezerra, centroavante, camisa 49, o jovem João Bezerra. Seleção de base, hein? Seleção brasileira de base. Vai pintar no time do Inter. O Pezolano tá pedindo para mais um ali aquecer. Mercado?
0: É, porque o Félix Torres tá esticando a perna lá, né?
3: É, então aquela perna que ele sentiu ainda no primeiro tempo, né? O Mercado tirou o colete, vai vestir a camisa e vai entrar. João Bezerra, e é a última janela de troca, né? Por isso segurou a troca do João Bezerra.
6: Que legal, né? Porque entra à frente do Alejandro, né? É, pô, o Alejandro a gente já viu bastante, vamos ver o menino aí, dá uma chance pra ele, mesmo que seja pouco tempo, que a bola não vai chegar, mas vamos ver o menino jogar, pô.
3: E mostra que o Alejandro perdeu muito espaço também, né, Vaguinha? Por isso que o Inter vai atrás de um centroavante, mas podem vir dois. Sai Carboneiro. Sai Carboneiro com a camisa 7. Entra João Bezerra, camisa 49. É a troca do Inter. 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
0: Acho que não. Acho que
3: o mercado já voltou, né?
0: Eles perguntaram para o Torres lá se dava para segurar. O equatoriano disse que sim. Então o Inter vai terminar o jogo aí com quatro mexidas só. 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Agora cai o Bernabei. O Giai ali na disputa. É uma disputa argentina, né? O Giai tenta levantar o Bernabei. Bernabei caiu de novo.
3: Ah, e assim, se o Bernabei levar amarelo agora por esse lance, ele tá fora do jogo contra o Remo. É um pouquinho de falta de inteligência também do Bernabei, né?
1: É, o cara tem que se ligar minimamente também, né?
0: Agora o Murilo tá disputando ali, a bola cai pra Vitinho, falta ali, o juiz não deu. Na sequência o Bernabei disputou com o Giai ali na bronca, a bola sobrou lá na defesa do Inter pro Félix Torres. Tocando pro Bruno Gomes, levantou pra grande área, Murilo chega pra tirar. Sobra de Paulinho, Paulinho pra Ronaldo, Ronaldo pra Paulinho. Paulinho vai levando pela meia esquerda, escapou da falta, tentou pelo meio, afasta Alexander Barbosa. Só que não tem ninguém do Palmeiras, aparece Juninho, recua a bola para o goleiro Matheus Cunha. Maripan e Flaco Lopes se estranhando lá no meio campo. A bola tocada para Juninho. Juninho tenta o passe aqui no lado esquerdo. Encontra bem posicionado o Brian Aguirre. 43 do segundo tempo. Placar de 0 a 0. O Inter vai segurando o Palmeiras. Bola do Brian Aguirre no meio para Paulinho. Paulinho lá para a ponta direita. Encontra posicionado Bruno Gomes. Bruno Gomes recuando ali para Félix Torres. Félix Torres tenta o passe na frente. Passe errado para o Vitinho. Cortou bem a defesa do Palmeiras com o Piquetes. Ali para o Murilo. Murilo no chutão para o Vitor Roque. Condição legal. Ficou o Félix Torres. Maripan contra Vitor Roque, Vitor Roque tentou o passe, Juninho!
3: Torres não tem mais condições, Manhago, não tem, caiu, pois desabou. É.
0: E ele fez sinal que poderia ficar, por isso que o Pezzolano,
3: né? Pezzolano explode uma garrafa d'água no chão.
0: Porque não pode mais mexer, Felipe.
3: Não pode mais trocar, e ele fez a pergunta, o mercado já estava pronto para entrar. O Félix Torres disse que podia continuar. Se ele cai lesionado agora, não tem mais janela de troca. O Inter vai terminar a partida com a menos. Pezzolano explodiu uma garrafa d'água no chão de tão irritado.
0: Tá uma arara o técnico uruguaio, Guerrinha, porque o seu jogador disse que podia ficar e no lance seguinte cai e não tem mais como trocar.
4: E com razão, não é? Se ele vai lá, vai trocar. E o cara diz assim, não precisa trocar, professor. Eu tô inteiro, tô no perigo de sair daqui para um bailão, inclusive. E aí, que daqui a pouco, um minuto depois, se atira no chão dizendo que está sem condições. Quer dizer, o treinador tem que perder a cabeça com um cara desses. Quer dizer, ele vai perder pontos, eu espero, para as próximas partidas.
6: Pega e tira o jogador de campo, né? Pega e
3: confusão,
6: tira.
3: Confusão. O Barbosa, zagueiro do Palmeiras, peito a peito com o Paulinho, os dois se encarando. O Vitinho chega por ali, empurra também o jogador do Palmeiras. Fechou o bolo agora. Fechou a confusão. E o Félix Torres não tinha condição de caminhar, agora está sendo segurado pelo Carlos Miguel. Foi pro meio da briga. O cara não conseguia caminhar amanhã. Se levantou e foi pra confusão.
1: Levanta-te e anda, né?
0: Vamos a 52. Dá 7 de acréscimo o Arthur Capixaba da Vila Cerda. Mas por enquanto, né? O 7 foi antes dessa confusão aí. Porque os jogadores do Inter colocaram a bola para fora porque o Félix Torres estava caído. O Alexander Barbosa cobrou o lateral do Palmeiras para o ataque. Não devolveu a bola. Isso que o Paulinho foi reclamado, o Barbosa.
1: Isso. Reclamou o fair play, né, Manhago?
0: Exato,
1: agora,
0: exato.
1: Agora tem uma coisa também que é a seguinte, né? Isso é interessante para o Inter, né? Não ter jogo, ter tumulto, porque o jogo vai acabar, né?
0: 46, ele prometeu o jogo até 52. Ninguém tomou cartão. Segue o jogo recomeça. A confusão ficou só na... Aquele bate-boca, aquele empurrão daqui, empurrão dali. E agora o John Arias está sendo derrubado pelo Brian Aguirre. Falta marcada pela arbitragem para o time do Palmeiras. O Inter tem que segurar mais 6 minutos aqui em São Paulo. 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Tentativa de conclusão do Felipe Anderson de fora, pela linha de fundo. Nenhum perigo, Felipe Duarte.
3: O chute do Felipe Anderson foi lá em cima, muito alto. E o Matheus Cunha se atirou de carrinho. Achei que ele ia ficar caído na arma, já tem cartão amarelo, o árbitro está colado nele, qualquer cera será condenada com cartão amarelo, acréscimos de partida 0 a 0, a informação é Tumeleiro.
0: 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Matheus Cunha bate para o campo de ataque, Murilo está tirando dali, ela cai para Ronaldo, Ronaldo de novo perde para Murilo, agora o Flaco Lopes tenta ir em direção à bola, Maripan chega primeiro, recua a bola para o goleiro Matheus Cunha, chutão de pé esquerdo, a bola vai na direção do Vitinho que não alcança, perde para Murilo, Murilo para Piquerez, Piquerez então passa a linha aqui, divide o gramado, tenta o passe na frente, corte, Bruno Gomes toca a bola para fora pela linha lateral. 47 mais 5 ainda aqui em São Paulo. 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Lá vai a bola para Giai. Tenta o cruzamento, bate no Aguirre. Vem na sequência, tentativa de jogada do Andreas Pereira. Corta Maripan como dá. Mete a bola para fora pela linha lateral. Lateral de graça para o time do Palmeiras. A cobrança vai ser de Giai. Giai está cobrando atrás ali para Marlon Freitas, 47,5. Bola do Giai. Giai para Arias. Tentou a jogada para cima do Bernabé. Ele vai dar falta do Bernabé, fora do lance. Pra sorte, o Bernabé saiu rapidinho ali para não levar amarelo, Felipe.
3: É, e ele tá protestando a falta, né? Porque no caminho ele deixa o braço, derruba o jogador do Palmeiras. Não teve vantagem. Vai pintar a bola na área do Inter. Tá, só não foi o Carlos Miguel para a área do Inter. Pressão do Palmeiras nos minutos finais. 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
0: 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Andreas Pereira diz que o jogador do Inter está muito perto. O Ronaldo quer que ele cobre. O juiz manda o Ronaldo ir mais para trás. Andreas Pereira agora vai para a cobrança. 48 minutos e meio. O Inter vai segurando. O Palmeiras vai levantar a bola para a área. Parte Andreas Pereira. Levantou para a grande área. Subiu para tirar Maripan. Pega a sobra ali Piquerez. Piquerez na ponta. Tocando para Barbosa. Tentou cruzar. Bateu em cima da marcação feita ali pelo jogador da equipe do Internacional. Que estava por ali o Juninho para tirar. Ela vem para a defesa do Palmeiras com Carlos Miguel. Carlos Miguel para Piquerez. Piquerez de novo vai tentando a jogada agora longa. Aqui para o lado direito buscando o Felipe Anderson. Tá subindo de cabeça Murilo. Tocou para o meio. Vem Vitor Roque. Sobrou atrás Andreas Pereira. Chutou prensado pelo Bernabé. Ganha escanteio Palmeiras.
3: É, e o time do Inter estava reclamando, mas houve sim o desvio, né? O Andreas Pereira de primeira pegou de perna canhota também e houve desvio no Bernabé. E agora é cobrança de escanteio, camisa 8. Andreas Pereira é quem cobra na informação trilegal.
0: 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Ela quer para John Arias tocando para Giai, Giai erra, Vitinho tira mais uma. Vem de novo o time do Palmeiras, bola com Piquerez, 49,5, mais 2,5, bola na ponta, Andreas Pereira e dele, cruzamento para a área, sobe para tirar Maripan. Na sequência, Giai atropelado, a bola sobra para Paulinho. E o contra-ataque pode ser muito bom do Inter, lá vai Paulinho, são 3 do Inter, 4 do Palmeiras. Paulinho prendeu demais. Prendeu até perder, Felipe.
3: É, desperdiçou o contra-ataque, o Paulinho, João Bezerra passava. O Bernabé está caído, na origem da jogada teve falta do Giai nele que não foi dada. Lá vem Palmeiras.
0: É, porque ficou caído o Paulinho, ficou caído o Bernabé. O Bernabé se levantou quando viu. A bola vem para Andreas Pereira. Momentaneamente o Inter com 10 na defesa. Paulinho ficou no campo de ataque, 50 minutos. Bola com o Giai. Giai recebendo contra Ronaldo, levou para o fundo. Lá vai Giai, tentou cruzar, cruzou forte demais para ninguém. Essa passou, essa passou, essa passou, Felipe Duarte.
3: Essa passou e o Inter escapou. O Paulinho segue caído próximo da área do Palmeiras, já tirou até a caneleira. E o Atro vem num pique agora para conversar com o jogador do Inter. O Carlos Miguel está denunciando que é cera. Na área do Inter, o Maripan se levanta agora com a ajuda do Matheus Cunha. É o Inter guerreiro que se agarra no placar 0-0. 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
6: Bah, não, e não foi nada no Paulinho, gente. O Paulinho não pode fazer isso.
0: Aí o pessoal do Inter do banco quer que ele levante, mas que logo. O juiz vai dar mais acréscimo, Vaga.
6: Não, mas é que, assim, falta inteligência para alguns jogadores do Inter. O Bernabé tá forçando o cartão. O Bernabé tá forçando o cartão, nós precisamos do time completo contra o Remo. Aí o Paulinho, que tem a opção de dar o passe pro Bezerra, conduz a bola, não acontece nada, ele fica no chão parado, deixando seus outros 10 companheiros na mão. Porra, é muita burrice, desculpa, mas é muita burrice.
0: E aí o departamento médico do Inter está em campo, o jogo queria 52, vai passar aí, né? Porque o Paulinho segue no campo. Agora o departamento médico do Internacional vai tentando levantar ali o Paulinho, que vai ter que sair.
3: É na altura da canela, ele leva a mão na canela da perna direita, baixou o meião, tirou a caneleira e vai ter que sair para ser atendido. Caminhando com uma certa dificuldade, o árbitro empurra e vai sinalizar que vai ter mais acréscimos.
0: 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Pesolano, seus assistentes ali.
3: Lá vem a placa, ó.
0: Pablo Fernandes. Manda todo mundo ir pra defesa.
3: Mais dois.
0: É. Aí o Paulinho conseguiu, né? Levar o jogo até 54 agora. Tem uma lateral na defesa do time do Inter. Prepara-se para a cobrança. Vitinho. Paulinho está pedindo para voltar. Vitinho joga a bola na frente. Tentativa do Bezerra ali. Cortou Giai. Tocou para Marlon Freitas. 52 e 20. Vamos a 54. Bola na ponta para John Arias. Já chega olhando para a área. Já chega cruzando. Tentativa lá do Murilo. Cortou Bruno Gomes. Bruno Gomes para João Bezerra. Bezerra vê agora passando em velocidade. O Brian Aguirre preferiu levar para o outro lado. Para o outro lado do campo. Tocar para Bruno Gomes. Quem sabe o último ataque do Inter agora. Bruno Gomes na frente. Para a chegada é boa do Vitinho. Tentou no fundo. Cruzou para trás. Bezerra não consegue a conclusão. Murilo tira. Quase o Inter na última jogada tem uma finalização para fazer o gol. 53 e vem Palmeiras. Ataca o Palmeiras pela direita, bola com John Arias. Bernabé volta em alta velocidade para marcar. John Arias tocou para Giai. Giai driblou Bernabé e tocou para ninguém. Tocou para ninguém. Paulinho tirou mais uma. Bernabé se livra da bola no chutão para o Bezerra. O goleiro está fora do gol. Bezerra pode fazer. Driblou o zagueiro. Quem sabe o gol do menino. Bezerra bateu em cima do Murilo. Perdeu. Foi demais! Agora o Inter no último ataque. 53 e meio. Vem Palmeiras pelo lado esquerdo. Bola com Piquerez. Piquerez domina. Sai da ponta. Fecha para o meio. Recua a bola para Felipe Anderson. Felipe Anderson para Giai. Giai domina e abre a bola na ponta para John Arias. É o último ataque. Tem que segurar o último ataque. 54. Está esgotado o tempo. Marlon Freitas tocou no fundo para Giai. Giai recuou para John Arias. Cruzou para a área. Subiu Félix Torres. Subiu Flaco Lopes para fora. Essa bola vai sair. Saiu, Felipe Duarte, é tiro de meta.
3: Primeiro,
0: o Inter não vai perder em São Paulo, Felipe.
3: É, primeiro o Inter teve até a chance de ganhar nesse minuto final. O Vitinho é quem apareceu, conseguiu se livrar do marcador. Tinha o Carlos Miguel fora, mas não bateu. E agora acabou, Maia.
0: Fim de jogo na Arena do Palmeiras. O Inter segura o líder. Já havia segurado o vice-líder Flamengo no Beira-Rio. Classifica na Copa do Brasil. Segura o empate contra o Palmeiras. Numa sequência dificílima na temporada, o Inter sai muito, muito vivo, Lucas Arruda.
5: Pois então, Gustavo Maiago, o Internacional conquista 2 pontos contra os líderes do campeonato. Fez 2 em 6 disputados e nesse momento está fora da zona de rebaixamento. É o 16º colocado com 23 pontos. Fica de olho no jogo do Santos logo mais, sem a presença do Neymar. Tem 2 pontos contra os líderes e a classificação na Copa do Brasil contra o Corinthians.
0: 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Inter com empate, Adroaldo Guerra Filho aqui em São Paulo.
4: Um grande resultado para o Internacional, que defendeu maravilhosamente bem outra vez. E faltou um pouquinho de detalhes do meio para frente para poder assustar pelo menos o Palmeiras, como aconteceu agora no finalzinho do jogo. O importante era marcar ponto, e o Inter marcou. Está livre de Flamengo e Palmeiras. Agora é fazer a sua parte contra os outros.
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2: É isso, Maiagol. Foi um pontinho precioso conquistado pelo Inter em São Paulo. Numa atuação muito segura defensivamente. De novo, eu sempre vou ressaltar isso. É um time muito bem armado pelo treinador Paulo Pezzolano, né? Quando ele tem essa ideia defensiva. Hoje até achei o primeiro tempo do Inter melhor. O Inter foi melhor na primeira etapa do que no segundo tempo, mas também com uma grande atuação do Maripan, tirou tudo por cima foi dele. Ele sempre subiu com um tempo de bola preciso e afastou o perigo. Então foi uma atuação muito segura do Inter. Faltou inteligência em alguns momentos para encaixar um contra-ataque, faltou qualidade. E ainda na última bola do jogo, o Inter teve a chance, aquela chance que eu estava esperando. teve a chance, mas aí caiu nos pés do Vitinho e a gente sabe toda a limitação técnica que tem esse jogador, que é cumpridor, eu sei, é um jogador de esquema, é tático, mas hoje ele termina o jogo como o jogador mais à frente do time, né? O jogador mais agudo do time, e aí ele tem a bola do jogo, mas não consegue nem concluir no gol porque falta muita qualidade técnica para esse jogador. Não vou reclamar de barriga cheia, é um pontinho contra o líder do Campeonato Brasileiro que vai fazer a diferença lá no final. Satisfeito? Poderia ser mais? Poderia, mas contra o líder do Campeonato Brasileiro jogando dentro da sua casa, tá legal, Manhago, tá legal. Vamos ter uma semana tranquila para trabalhar e para pensar no Remo em um outro campeonato que começa na próxima segunda-feira.
0: Ambiental de saída de campo, na Arena do Palmeiras, o repórter da Gaúcha, Felipe Duarte.
3: Chamou a atenção o esgotamento físico dos jogadores, né? Assim que o Arthur apitou o final da partida, teve jogador desabando no gramado. Félix Torres, claro que a gente flagrou isso durante o jogo, né? Sentia ainda dores musculares, mas Maripan, Bruno Gomes, jogadores sentavam no gramado, ao invés de comemorar o ponto conquistado, estavam exaustos. É um Inter que leva para casa uma classificação na Copa do Brasil, um ponto no Campeonato Brasileiro, e fica observando agora a movimentação da tabela. E Bruno Gomes é quem vai falar na saída de campo. É ele quem está saindo lá.
0: O Maripan foi eleito o melhor da partida pelo patrocinador do Campeonato Brasileiro.
3: Eu iria deixar meu voto nele, não dá para votar no Paulo Pezzolano, né? O melhor em campo, mas Maripan, dos jogadores de linha, dos jogadores, na verdade, Maripan para mim é o craque também. E já começa meu deslocamento para sala de entrevistas, logo mais o técnico do Inter fala sobre esse empate.
0: Temos o Bruno Gomes por aí, Lucas Arruda.
5: Tá, você se comanda.
0: Você comanda aí para ouvirmos a palavra deste bom jogador do Inter também, outra bela atuação.
5: Maripan
0: e Bruno Gomes, os melhores do Colorado.
5: Vamos lá, Maiago, ouvir Bruno Gomes na carona com o Premier, o zagueiro barra meio campista do Internacional.
7: Cara, acho que todo mundo sabe o quão difícil é jogar aqui contra o líder do campeonato. Então a gente sabia, a gente falou desde o começo que esse ponto era muito importante pra gente, a posição que a gente está. Acho que também para tu ir fechando cada vez mais o grupo, para dar uma confiança, porque não é fácil ter esse ponto aqui. E é isso, é feliz demais por ver o nosso time como, do jeito que está, o banco torcendo pela gente. Isso daí dá mais vontade ainda dentro de campo. E eu acho que foi o que eu disse ali, é fazer valer esse ponto, que agora a gente tem dois jogos em casa junto à nossa torcida, para a gente ir lá mais confiante e conseguir essas vitórias.
5: Tá certo, obrigado. Tá aí a manifestação do Bruno Gomes na saída de campo, na carona com o Premier e com a RBS TV.
0: 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Já temos o voto do Felipe Duarte para o Maripan. Vou também de Maripan, com uma menção aí para o Bruno Gomes. Jogou demais o Bruno Gomes. E agora vamos aos votos dos comentaristas da Gaúcha, do Craque Pegada, marca da conquista. Alô, Guerrinha, o teu Craque Pegada.
4: Ah, eu vou junto nesse ônibus aí, eu vou no Maripan.
2: Não, muito bom observar. Muito boa observação, o Bruno Gomes merece a citação, porque foi muito bem no jogo, mas o Maripan foi perfeito no jogo. Esse jogador posicionado, ele vai nos ajudar, aliás, já está nos ajudando, ele tem participação muito boa contra Flamengo e Corinthians nos dois jogos, e hoje de novo uma grande atuação do chileno. Maripan é o meu craque pegado.
0: O voto do Diori Vasconcelos.
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0: Eleito por unanimidade, o zagueiro chileno Maripan no futebol da Gaúcha, o craque Pegada. Ainda é tempo, né? Dia dos Pais até a meia-noite. 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E o torcedor colorado, como é que ele se manifestou a respeito do time em campo, dos jogadores que se destacaram, Arruda?
5: Manhago, estou separando mensagens já para o balanço final. A audiência participando conosco através dos recados no WhatsApp da Rádio Gaúcha e no chat. Mas os votos, eles foram para o Bernabei. Tem menção, claro, para o Maripan, mas com 55% dos votos, Alexandre Bernabei é o craque da galera no jogo de hoje, 0-0 com o Palmeiras.
0: Bom, para a gente reforçar, o Inter ganhou uma posição com esse empate aí, Arruda.
5: Em relação ao que aconteceu ontem, porque na rodada ele segue em 16º lugar com 23 pontos. Porque ontem o Grêmio venceu, foi a 14º com 25, saiu da zona. Agora, Manhago, a partir desse momento, o Inter foca na situação do Santos, que daqui a pouco, às 18h30, recebe o Atlético Paranaense na Vila Belmiro, sem a presença do Neymar. O ataque do Santos tem Gabigol, Cabajero e Barreal. Quando o árbitro apitar o início do jogo, o Inter volta para a zona de rebaixamento em função dos critérios de desempate. Então a torcida colorada torce para que o Atlético Paranaense vença fora de casa, para que o Inter não fique essa semana mais um dia fora da zona de rebaixamento.
0: Muito bem. Então,
5: dentro da zona, no caso.
0: Para o Inter não ficar na zona, só a vitória do Atlético Paranaense na Vila Belmiro. Então essa é a torcida do Colorado. Agora são 6 da tarde, mais 8 minutos. Já é noite, né? 6 da noite aqui em São Paulo. O Inter segurou o Palmeiras. O Inter volta para Porto Alegre agora para ter uma semana inteira de preparação para enfrentar um time que está na zona de rebaixamento. O Remo, na próxima segunda-feira, dia 17 de agosto. E aí a vitória é fundamental para o Inter se afastar desta parte de baixo. O Balanço Final vai analisar esta passagem do Inter por São Paulo com grandes resultados, vaga na Copa do Brasil, empate diante do líder Palmeiras e uma boa volta para Porto Alegre, com o Jory Vasconcelos repercutindo isso com os nossos comentaristas e com a interatividade. O Inter volta de São Paulo, Jory, muito bem na Copa do Brasil e com um grande resultado no Brasileirão.
1: É verdade, Gustavo Manhago, um grande empate com sabor de vitória para o Internacional. O Inter amarrou o Palmeiras fora de casa, conquista um ponto importantíssimo para a sequência do Campeonato Brasileiro contra o líder da competição. E a soma recente mostra 2 pontos conquistados contra os 2 primeiros colocados do Campeonato Nacional. Um grande resultado para um Inter que neste momento, Lucas Arruda, às 18 horas e 10 minutos do dia 9 de agosto de 2026, está fora do Z4 do Campeonato Brasileiro.
5: É verdade, Jory, o Internacional está de olho a partir de agora na situação do Santos, que às 6:30, daqui a 20 minutos, recebe o Atlético Paranaense na Vila Belmiro sem o Neymar. O Inter, 16º colocado com 23 pontos, o Santos é 17º dentro da zona com 22. 2 pontos, Jory, contra os líderes da competição em 6 disputados, 3 pontos no total em 12 contra Palmeiras e Flamengo nesse Brasileirão. É bom negócio? O Vaguinha vai falar na sequência. O Internacional, Jory, só fica de olho também numa situação particular sua. Nos últimos jogos do Brasileirão, não conseguiu vencer. A última vez que o Internacional venceu dentro do Campeonato Brasileiro foi contra o Vasco da Gama, no dia 16 de maio. De lá para cá, 4 derrotas e 2 empates.
1: Ou seja, o Internacional vai entrar em campo na segunda-feira, dia 17 de agosto, e vai fazer 3 meses da última vitória?
5: Dentro do Brasileirão, sim. Dentro do Brasileirão é isso. Teve vitória na Copa do Brasil, que foi fundamental para a classificação às quartas de final da competição de mata-mata. Mas são 6 jogos consecutivos no Campeonato Brasileiro sem vencer. A boa notícia é essa. 2 pontos contra os líderes da competição.
1: Bom, esses são os 2 lados do cenário do Internacional que vamos analisar a partir de agora. A volta de São Paulo com a classificação na Copa do Brasil e com um empate contra o virtual campeão brasileiro de 2026. A semana de descanso, treinamentos e projeção de uma final contra o Remo na próxima segunda-feira. E aí, senhoras e senhores, o Inter precisa voltar a vencer. É inegociável voltar a vencer para respirar tranquilo no Campeonato Brasileiro. Destaques a partir de agora no Balanço Final.
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10: 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Daqui a pouco tem o Felipe Duarte trazendo o panorama das coletivas, das entrevistas, nessa repercussão de Inter e Palmeiras 0-0 lá em São Paulo. E daqui a pouco também tem bola rolando no Campeonato Brasileiro. Nós vamos acompanhar tudo aqui dentro do Balanço, que vai até às 8 horas da noite. Depois tem Gaúcha Faixa Especial e às 10 horas tem o Bate-Bola na Gaúcha e pelo YouTube de Gaúcha Esportes para você acompanhar. Eu convido todo mundo para acompanhar em imagens o programa lá no YouTube. Se inscreve no canal, ativa as notificações e vai mandando mensagens para a gente conversar também aqui com os nossos comentaristas. Bom, tudo passa a fazer sentido a partir de agora, Guerrinha, com uma vitória contra o Remo. Se não ganhar do Remo, de nada vai ter adiantado o esforço que o Inter fez contra Flamengo e Palmeiras.
11: Eu concordo plenamente contigo, Diário, plenamente. Hoje o Inter fez uma coisa que poucos vão fazer, empatar com o Palmeiras dentro da casa do Palmeiras. Isso dá uma moral tremenda, apesar do Internacional ter um retrospecto que não anima ninguém, são 6 jogos sem vencer. Mas agora começa o campeonato do Inter. O Inter não joga para ser campeão, o Inter não joga para chegar na Libertadores. O Inter joga para não cair, que é um troféu tremendo para quem tem um elenco que o Internacional tem. Então agora começa contra o Remo, depois é contra o Atlético Mineiro, tem ainda pela frente Chapecoense. A verdade é que o Inter se livrou dos dois fantasmas. Se livrou do Palmeiras e se livrou do Flamengo. E agora, aconteça o que acontecer no jogo do Santos, o Inter vai com tudo para cima do Remo. É um jogo que o torcedor, mesmo sendo uma segunda-feira, o torcedor tem que ir ao Beira-Rio. Tem que empurrar. A hora é agora de disparar e sair dessa zona desconfortável, para depois não chorar o leite derramado.
10: Bom, Vaguinha, o Internacional conseguiu um ponto contra o Palmeiras, 2 pontos contra Palmeiras e Flamengo, e agora, ganhando do Remo, faz 5 em 3 jogos. Aí a coisa começa a mudar de figura dentro do Campeonato Brasileiro.
12: É, eu acho que tem ligação, óbvio, com o próximo jogo contra o Remo, mas vamos...

0: 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Para Unimed, você participa aqui do balanço, mandando recado no WhatsApp e também na live no nosso YouTube de Gaúcho Esportes. Felipe!
1: Ah.
0: Opa!
1: Tô posicionado aqui já na sala de entrevistas. Não sei se vocês conseguem me ver na live aí, já estão vendo ou não?
0: Ainda não tá aparecendo ainda no nosso retorno, mas... O som tá perfeito, o som tá ótimo por enquanto.
1: Então tá, já estamos posicionados. O banner do Inter também já tá por aqui. O pessoal tá fazendo os testes ainda de áudio. Logo mais, Paulo Pezzolano vem pra conceder entrevista. E depois do Pezzolano, a zona mista, né? Os jogadores do Inter vão passar, a gente vai abordar pra saber quem pode falar. Mas é interessante, né? O Arruda falava agora sobre essa combinação de resultados que o Inter tem que torcer. Porque a perspectiva do Inter é de um empate contra o Palmeiras, um jogo que é difícil empatar, conquistar um ponto. E a sequência de jogos do Inter tem dois jogos em casa, né? É o Remo, dia 17, e depois o Atlético Mineiro. Então são dois jogos no Beira-Rio, é uma perspectiva positiva, que a gente poderia projetar como positiva, se o Inter tivesse também uma campanha muito forte como mandante, que não é o caso. Mas enfim, é um novo Inter do Pezzolano de novo, né? Se reinventando mais uma vez em meio ao campeonato e que volta de São Paulo para Porto Alegre com esse saldo positivo, classificado na Copa do Brasil e pontuando contra o líder do Campeonato Brasileiro.
0: Bom, e aí, o Guerrinha vem falando isso há bastante tempo e no pré-jornada falou algumas vezes, de que o campeonato do Inter começa na próxima segunda-feira contra o Remo.
2: Isso aí.
0: E eu acredito que tenha várias simbologias nesse jogo contra o Remo. A primeira delas é que é um confronto contra um adversário direto na luta contra o rebaixamento. Então, é um jogo que o Inter não pode negociar pontos. Contra o Palmeiras, tu ganha o ponto inesperado. Contra o Remo, tu confirma os pontos esperados. Até porque, Arruda, tem dois cenários importantes para o Inter aí, dentro dessa simbologia de um novo começo do Campeonato Brasileiro. O primeiro deles, o Internacional sempre foi forte no Beira-Rio.
2: Sim.
0: E é um dos piores mandantes do Campeonato Brasileiro. Quando o Inter tem dois jogos em casa, decisivos pela frente, é fundamental que aquele Beira-Rio de Inter e Corinthians funcione para esses próximos dois jogos. Porque o aproveitamento até aqui no Brasileirão é de time rebaixado.
2: Pois é, dentro do estádio Beira-Rio, Diori, como mandante, o Inter tem a segunda pior campanha. Tá? São apenas 12 pontos conquistados em 11 partidas disputadas dentro dos seus domínios. 3 vitórias, 3 empates e 5 derrotas. Tá? O Inter só tem melhor campanha em casa do que a virtual rebaixada Chapecoense. Dito isso, Diori, até fiz aqui um comparativo do que foram as últimas temporadas. 2025, quando o Inter quase foi rebaixado, a campanha dentro de casa também não foi boa. Foi apenas a 14ª melhor campanha no Beira-Rio. Tá? Então não foi boa também, o Inter quase foi rebaixado. Em 2024, quando o Inter foi bem no Brasileirão, quando o Inter teve uma arrancada na reta final com o técnico Roger Machado, o Inter teve a 5ª melhor campanha como mandante do campeonato. Conseguiu 38 pontos em um turno, basicamente. Então, Diori, o Inter fez 2 pontos de média em 2024. Nesse ano, eu repito, é a segunda pior campanha como mandante no Brasileirão, com apenas 12 pontos em 33 disputados. Fechei aqui essa ideia, tá? Próxima ideia, retorno. 3 jogos apenas, é bem verdade. Derrota para o Atlético Paranaense, fora de casa, 2-0. Empate com o Flamengo no estádio Beira-Rio, estava vencendo, cedeu a igualdade. E agora o empate com o Palmeiras, 0-0 em São Paulo, 2 pontos em 9 é a campanha do Inter no retorno do Brasileirão.
0: Então, existem algumas simbologias, Vaguinha, nessa arrancada do Inter no retorno. São 2 pontos em 9, isso é ruim. Agora, se a gente olhar os adversários, são 2 pontos contra 2 líderes que muitos times vão ter dificuldades.
3: E o Inter não soma ponto contra o Atlético Paranaense, que os times que estão brigando talvez não consigam também.
0: Isso,
3: né?
0: Isso.
3: É muito difícil.
0: E é um time que dentro de casa é o melhor, eu acho.
2: Melhor,
0: né?
2: Mandante.
0: É o melhor mandante. Então
3: não tem nada fora do normal.
0: Não tem nada fora do normal. O que seria fora do normal para um Inter que não ganha desde maio, ainda com a parada de 45 dias da Copa do Mundo, mas não ganha no Brasileiro desde o jogo contra o Vasco? O que fugiria do normal é o Inter jogar segunda-feira e não ganhar.
3: Esse jogo tem
0: que
3: ganhar.
0: Por isso, os dois próximos jogos, Vaguinha, o torcedor do Internacional precisa entender que são divisores de águas.
3: Isso.
0: Pro Inter.
3: O jogo de segunda, né? Segunda, 8 horas da noite, tava olhando aqui, e depois Atlético Mineiro é sábado, 18h30. Puxa vida, sábado, 18h30 contra o Atlético Mineiro é um evento em Porto Alegre. É um evento em Porto Alegre, porque dá para vir do interior,

0: Só pode vir, dorme em Porto Alegre, aluga hotel aí, fica por aqui, Airbnb, o que for, fica em Porto Alegre. Mas antes tem o remo. O grande problema, Jory, é que apesar do Inter ter conseguido a classificação, apesar de ter feito um bom jogo contra o Palmeiras, a gente não tem assim uma segurança nesse time. Né? É um time muito bem armado defensivamente, mas a gente às vezes falta alguma coisa pro time, né? Às vezes não, quase sempre falta especialmente nesses jogos fora de casa, assim, contra um adversário mais forte, falta um pouco mais de transição, falta um pouco mais de qualidade pro elenco, mas isso não se regar lá os jogadores, eles vão melhorar, não existe isso, não. Né? Então, o que pode melhorar é uma contratação ou outra, que também o Inter tem dificuldade para fazer. Vai ser um ano de muita luta, e eu acho que nesse sentido o Paulo Pezzolano é muito honesto com a gente. O Paulo Pezzolano, em todas as entrevistas de gente, a gente vai brigar até o fim, nós vamos lutar contra o rebaixamento até o fim. Talvez ele não cite o rebaixamento, mas em outras palavras é isso que ele quer dizer. E é importante essa honestidade, é importante que o torcedor entenda que é isso mesmo, que a gente está brigando para não cair para a segunda divisão. Por isso, sim, o chamamento é importante. Segunda-feira, 8 horas da noite, na outra segunda-feira, né? Com tempo de preparação, o Inter não perdeu ninguém, né? Por cartão amarelo, então volta o Vijagra muito provavelmente, vai ter um time completo.
1: Volta o mercado.
0: Volta o mercado, que hoje ficou no banco. Então, um time completo para a gente ganhar do Remo. Depois, quase uma semana inteira também de trabalho, ou pelo menos de terça a sexta, para se preparar e para jogar contra o Atlético Mineiro. Somar 6 pontos e aí, com certeza, tu sai da zona de rebaixamento. Mas brigar para não cair, isso vai ser até o fim.
2: Jory,
3: fala, Ruda.
2: Estou já separando algumas mensagens da audiência, especialmente no chat do @ Gaúcho Esportes, convidando sempre o pessoal a participar conosco e se inscrever no canal, Jory. Já passamos dos 32 mil inscritos. E eu estou vendo aqui algumas manifestações sobre agenda negativa. Depois do empate.
3: Agenda negativa?
2: Depois do empate contra o líder,
3: nossa,
2: do campeonato. Agenda nossa negativa, tá?
3: Uhum.
2: Talvez em função desse dado que nós trouxemos há pouco, de que o Inter não vence no Brasileirão desde maio. Tudo bem, teve um mês, 40 dias de Copa do Mundo.
3: Sim.
2: Exclui esse tempo.
3: Sim.
2: Então são basicamente 2 meses sem vencer no campeonato brasileiro.
3: É, um mês e meio.
2: Nós falamos sobre a vitória na Copa do Brasil, que foi fundamental para se classificar e botar um dinheiro no cofre. Mas no Brasileirão, isso é um fato. O Inter nos últimos 18 pontos disputados, fez 2. Então é um sinal de alerta dentro,
3: perfeito,
2: da competição. E esses 2 pontos vieram justamente contra os líderes do campeonato. Ou seja, tem o lado negativo e tem o lado positivo na história.
3: Sim.
2: O Inter...
1: A questão é perspectiva, né?
2: Exatamente,
3: claro.
2: Felipe. Exatamente,
3: claro.
1: O que se esperava. Eu, por exemplo, vamos lá, conversando com os outros colegas, o pessoal aqui de São Paulo, qual era a leitura do pré-jogo contra o Palmeiras? Um
3: Goleada.
1: Inter que se doou contra o Corinthians, estava exausto, podia preservar titulares. Um Palmeiras que se preservou na Copa do Brasil, jogou um dia antes, estava descansado e ia voltar com titulares. Era Palmeiras ganhando. Então, a perspectiva de um Palmeiras
3: uma tragédia,
1: ganhando...
3: Então, uma goleada.
1: Isso. O empate, ele é positivo.
3: Claro.
1: Agora, para efeitos de tabela, o Inter não está livre do Z4, por exemplo.
3: Não, e aqui, Felipe, o que eu quero colocar aqui, para quem talvez não tenha entendido exatamente o que eu, pelo menos, estou tentando dizer, é o seguinte. O jogo contra o Palmeiras, se o Inter conquistou 2 pontos nos últimos 18 disputados, não tinha como o Inter fazer contra o Palmeiras 10 pontos. Para ter 11 dos 18. O que o Inter pode é olhar para trás para não repetir na frente. Tem que olhar para trás. O torcedor tem que entender o tamanho do furo, Guerrinha. Porque se o Inter, que antes de Palmeiras e Flamengo não estava pontuando contra ninguém, continuar marcando passo contra Remo e Atlético Mineiro, aí não tem quem segure, Guerrinha.
4: Concordo.
3: Se continuar com essa campanha em casa de time rebaixado, não tem quem segure.
4: Agora o Internacional tem que fazer da sua casa um reduto, como faz o Vitória lá na Bahia.
3: É isso.
4: Mas olha, agora aqui tudo é decisão. Nós temos que ganhar os jogos aqui. Porque se o Inter ganhar desses 2 jogos agora, fizer 6 pontos, o Inter já se afasta dessa zona e já fica mais tranquilo pro resto. É isso que tem que fazer.
0: O Eduardo Santelena escreve ali que foi a primeira vez que o Palmeiras não fez gol como mandante no campeonato.
3: Imagina.
2: Uma boa estatística.
3: Imagina. É um baita dado isso aí, hein? Aliás, o Palmeiras, tá? O Palmeiras é um time que tem 38 gols marcados no Campeonato Brasileiro.
2: Isso.
3: Em um turno, praticamente.
0: E hoje a zaga do Inter é Maripã e Félix Torres. E
3: jogaram brilhantemente.
1: O Palmeiras desse ano construiu a melhor campanha de primeiro turno de Brasileirão. Esse Palmeiras aí do Abel Ferreira.
0: Da história dele, né? É óbvio que a gente tem que... A gente não pode fugir da realidade, gente. Nossa realidade é essa de brigar para não cair. Agora, eu ressalto aqui, o Inter foi para São Paulo, voltou classificado e voltou com um pontinho contra o melhor time do campeonato. Nada vai adiantar se nós não ganhar do Remo. Isso é óbvio. Tem que ganhar o jogo do Remo.
3: É que não adianta aqui ficar fazer um oba-oba e mandar todo mundo ir pra Guete, porque segunda-feira tem que ganhar do Remo. Sabe? O Inter tem que celebrar essa volta de São Paulo com esses dois fatos, Vaguinha. Mas é inevitável olhar pra frente e fazer diferente daqui pra frente. Porque senão, olha, vai ser complicado o Campeonato Brasileiro.
0: Agora, o Inter melhorou, tá? O Inter melhorou com as contratações, gente. Isso é inegável. O Matheus Cunha falhou no jogo contra o Corinthians. Mas hoje, de novo, assim como ele já tinha feito uma atuação segura contra Flamengo e Corinthians aqui em Porto Alegre, ele teve uma atuação segura. Ele é um goleiro grande, ele é um goleiro que tem tranquilidade, ele passa isso pro sistema defensivo. Então, só aí já tem uma melhora do sistema defensivo. E, além disso, o Inter agregou ao seu elenco o Maripã. Que gente! Teve gente que comparou o Maripã com o Rogel. Com todo respeito, o Rogel não sabia caminhar. E o Maripã estava jogando na Série A do Campeonato Italiano. Ah, estava jogando no Torino, que é um time que brigou para...

0: Os dificílimos, volta classificado da Copa do Brasil. E tem um empate com o Palmeiras, que é o líder do campeonato, mas uma situação que ainda não está resolvida no Z4, né? A rodada ainda continua, o Inter pode acabar na zona de rebaixamento, dependendo dos resultados paralelos. Mas como é que você planejou esse jogo de hoje? Porque antes da partida, nós projetávamos um Inter desgastado fisicamente, quem sabe até mais preservado do que você preservou. Você tirou o Gabriel Mercado, a gente imaginava que poderia ter mais gente de fora. E um Inter que não ficou só atrás se defendendo, no primeiro tempo até chegou a pressionar alto. Como foi o planejamento e o gosto que você leva para Porto Alegre desse empate?
1: Bom, boa tarde para todos. A ver, foi um bom ponto, né? Jogamos contra o melhor time hoje do brasileiro. Um time que sabe jogar diferente no momento do jogo. Ele leva um jogo longo. Um time muito completo. Então, levamos um bom ponto. Fica esse sabor amargo nas últimas duas jogadas que tivemos para poder ganarlo, né? Mas sumamos um ponto. Depois do G4, a ver, vamos a esperar, mas ainda falta muitos jogos. Depois jogamos em casa, não temos que fazer forte. Hoje necessitamos sumar e sumamos. Assim que tranquilo. Depois que me levo aqui em São Paulo, algo muito positivo, né? Classificamos para a quarta final, hoje sumamos um ponto. Vocês viram que nós vinimos a buscar os três pontos, com nossas ferramentas, vinimos a buscar os três pontos. E que tentamos de primeiro tempo ficar longe do nosso gol. Porque se você fica perto do nosso gol, Palmeira tem muita qualidade, entra com tabelas, entra com bola filtrada por dentro, tem bom cruzamento rápido, então não podíamos ficar muito perto do gol. Então, o que procuramos foi o que fizemos no primeiro tempo. E o segundo tempo, com o desgaste, e todo ele vai levando para trás, e aí ficava mais difícil, mas os jogadores lo fizeram excelente.
2: Pesolano, boa noite. Mariana Capra, da ESPN. A gente teve um Palmeiras reclamando muito da arbitragem hoje, e a torcida também entrando nessa onda. Eu queria a tua opinião sobre o desempenho da arbitragem, principalmente ali sobre aquele lance da entrada mais forte no Félix Torres.
1: Félix Torres vermelho era, e a Carbonero vermelho era. A Carbonero não foi sem querer, le chuta na cabeça. Eu respeito a decisão dos árbitros. Depois me joga amarelo para Mateo Cunha. Não se jogou, não, já andou 3-4 vezes. Sufrió una contubelada en una perna y fica en un show. Contra nosotros, cuando vamos ganando, fican un show 2-3 veces, fican 10 minutos, después dan 4 minutos de acrésimo. No gusté, no gusté. La verdad, yo no gusté. Cortamos una jugada amarela para nosotros. Cuando él cortaba una jugada, falaban que tenía línea defensiva. Nosotros teníamos una línea defensiva y fue amarilla para Paulinho, vaya, en una transición. Lo único que pido es el mismo criterio para todos. Es lo único que pido. Hoy no gusté. Aconteció en el juego pasado también. Mas, cara, estamos fortes, né? Hoje o time demonstrou que estamos fortes e vamos com tudo, seguir trabalhando. Mas o único que pediu é o mesmo critério. Né? A vermelha contra a Felice é muito claro. Sí? Se chega a quebrar, é vermelho. Cara, não tem que esperar a quebrar. Isso é vermelho. Chega tarde a bola, não foi querendo nem nada, mas chegou tarde e é uma jogada de vermelho. Assim que nada, tranquilo. Os árbitros são seres humanos como nós. Eu erro, todos erramos, né? Mas essas coisas claras aí não me gustam, mas a seguir trabalhando e seguir fazendo o que depende de nós.
3: Pesolano aqui, Matheus Trindade, RBS TV. Se me permite ainda, em relação à arbitragem, amanhã tem uma reunião na CBF com os clubes para definir as regras que foram utilizadas na Copa do Mundo, né? Foram novidades, da cobrança do tiro de meta, lateral, substituições, a lei do Vini Júnior, né? Com a mão na boca ali. Vai ser discutido se vão implementar essas regras no Campeonato Brasileiro também, ou no futebol brasileiro como um todo. Qual é a sua avaliação em relação a isso? Tem alguma regra que acha mais válida ou menos válida? Qual é a opinião do treinador que está ali na beira do campo também, dessas regras novas que apareceram na Copa e que podem aparecer aqui também?
1: O que decidam eles vai estar bem. Sí? Vamos ver o que acontece. Acho difícil que no meio do campeonato la coloquem. Não acho que vão colocar no ano seguinte. Não acho que la coloquem agora, mas veremos. O que decidam está bem.
4: Pesolano, Jairo Vink, da Baldassi TV. Essa nova formatação que tu está utilizando, quanto é importante esses resultados positivos que o Inter fez nos últimos jogos? O Inter pegou uma sequência muito dura, Flamengo duas vezes, o Corinthians saiu com a vaga e hoje o Palmeiras. Quão é importante isso para a tua equipe que está em formação, esse novo modelo, né?
1: É muito importante. Sumamos, é uma sequência muito dura, mas vamos a estar felizes deste ponto, do ponto com o Flamengo e tudo que sumamos. Si ganamos el próximo juego, pronto. Hay que ganar el próximo juego en casa y hacernos fuerza en casa. 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
1: Pesolano aqui, Alexandre Arnes, programa Intervenção. É claro que você não gosta de individualizar, né? Quando um jogador vai bem ou quando o time vai bem, falar do jogador XYZ. Mas eu quero falar principalmente de ti. Nos últimos jogos, quando a gente perdeu o jogo, quando o Inter perdeu os jogos, começou a surgir uma espécie de desconfiança, né, em cima da equipe e também em cima do teu trabalho. E à medida que tu vai agora invertendo os papéis, né, conquista um baita ponto aqui, conquista a vaga na Copa do Brasil, parece que tu vai cada vez mais mostrando que tu tem um repertório tático muito grande, né? Como é que tu recebe isso? Como é que tu enxerga isso também? Até em cima, né, de poder ter, pelo lado da torcida, um pouco mais de tranquilidade em cima de uma possibilidade de Z4, Série B e tudo que aconteceu em 2025.
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2: Pesolano, boa noite. Lucas Colar, canal Colar Repórter e AM Colorado. Queria te ouvir um pouco sobre essa dicotomia que o Inter vive nesse momento, né? Afinal, a gente olha para o campo e vê um Inter, né, que batalha, que é guerreiro, que consegue pontos importantes, mas que nesse momento ainda está, né, ali namorando o Z4, né, por mais que tenha o jogo do Santos ainda em andamento. Mas a gente vê que se o Inter jogar dessa forma contra adversários menos qualificados do que o líder, talvez consiga vitórias importantes. E é a mesma sequência que colocou o Inter na lanterna no primeiro turno e depois houve uma recuperação. Como trabalhar esses 8 dias com a possibilidade de estar ali perto da zona, mas ao mesmo tempo com essa confiança de que as coisas estão sendo bem feitas e que o campeonato do Inter pode não ser lutar até o final pelo rebaixamento e sim um campeonato mais tranquilo?
0: Nosotros tenemos que guiarnos el día a día por lo que estamos haciendo dentro del campo. Y saber que el próximo juego va a ser más difícil que de hoy. Y tenemos que seguir creciendo día a día. Donde nos hallemos y esa confianza pase a ser confiado, no sé si se fala también en portugués así, si usted pasa a ser confiado, se complica. Esa confianza tiene que pegar para lo mejor, para seguir tenso, para jugar cada bola como si fuera la última, ¿sí? Eso es lo más importante para nosotros. Así que voy a intentar que peguemos esa confianza que estamos logrando, estos resultados que eran muy difícil en positivo, para seguir con Denchi apretado, con Facano Denchi, como Fano José, y seguir para frenar, porque el próximo juego tenemos un remo en casa, él necesita los puntos, rival directo, y van a venir y tenemos que saber jugar el juego. Van a tener diferentes momentos en el juego, hay que saberlo jugar. Y en Vera Río tenemos que ganar, y tenemos que hacer un juego importante para seguir que esa confianza siga creciendo.
3: Pesolano, Henrique, do canal Henrique Pereira, você já falou da confiança, né, de jogo, de tática, de autoconfiança. Agora tem terça-feira sorteio da Copa do Brasil e aquela sequência árdua, né, do brasileiro, ela passou, né? Cruzeiro, Atlético, Flamengo, Palmeiras, enfim. Para essa sequência e para esse mata de quartas de Copa do Brasil, você como técnico e representante da comissão técnica, tu espera contar com reforços e se espera quais posições que o Inter precisa para o restante da temporada?
0: No, eso yo soy muy respetuoso en todo, le falo para adentro siempre. Pueden llegar, sí, pueden llegar. Le falo siempre, la directoría está haciendo lo mejor posible en este momento. Y lo que estamos luchando, estamos trabajando mucho. Que si llega uno para sumar, porque se puede, beleza. Si llegan dos, beleza. Si no llega ninguém, porque no se pudo, porque hay problemas financieros que no tenemos, que todos saben. los que estamos aquí vamos a luchar, como lo estamos demostrando. Así que estar tranquilo. Vamos a seguir pensando lo que hoy sí tenemos. Y Dios quiera de todo cierto y que llegue algún compañero más para sumar, sin duda, ¿no? Mas sabemos que los que están aquí están trabajando muy bien.
4: Isolando, boa noite. Antônio Vinícius, Auriverde Brasil. Conversando com alguns torcedores do Inter do lado de fora, muitos colocam aquele jogo contra o Flamengo, a forma como o Inter jogou naquela partida, como talvez um ponto de virada para essa sequência positiva que o Inter vem tendo. Queria saber se você concorda, se depois daquele jogo, aquela atuação, se de fato foi um ponto de virada e o que evoluiu no Inter de lá até aqui. Obrigado.
0: Ah, pode ser um ponto de virada porque você sumou contra um rival duro e fez um bom jogo e mereceu ganhar, né? Entonces se lo puede colocar como punto de virada, pero los anteriores, lo único que pasó es que no conseguimos los resultados. No es que fueron los rivales mejores que nos. Mas se puede tomar como punto de virada, como que pegamos confianza y saber que si defendemos los 11 y somos muy aplicados, podemos ganar de cualquier, cualquier rival. Y eso lo pegamos, pegamos esa confianza, pegamos internamente nos. Y eso sin duda dio confianza por los próximos juegos. Mas, como falei, não são todos os jogos iguais, tem que preparar o próximo jogo, ser muito inteligente e ganhá-lo para seguir pegando cada vez mais confiança.
5: Isolando, boa noite. Bruno Lima, da Rede Exclusiva e rádio da Rede Ronaldo também. A equipe do Internacional soube controlar muito bem essa parte ofensiva do Palmeiras, mesmo jogando fora de casa. O que mais te agradou nessa parte defensiva da equipe?
0: Ronaldo, manda um abraço grande para o Gordão. Crack, persona espectacular, tuve la suerte de tener perto, casi 3 años, crack, como persona. Pregúntame de nuevo, cuando me faló Rede Ronaldo, crack en todo sentido, yo tenía que mandar un abrazo para él, nada más.
5: Ah, sí, puede ser, voy a hablar con él.
0: Por favor.
5: A equipe do Internacional soube anular o jogo do Palmeiras, uma equipe muito forte, e mesmo fora de casa. O que mais te agradou na equipe na parte defensiva da sua equipe?
0: Não, o que me vem agradando nos últimos jogos, todos os jogos difíceis, que quando estamos os 11 concentrados e corremos um companheiro por el outro, e somos um time, podemos fazer grandes jogos. ¿Sí? E hoje, Palmeiras, em sua casa, es muy difícil de verdad. Ellos saben jugar transición, saben jugar en bloco alto. Tiene mucha cualidad por dentro, coloca muchas diagonales por dentro. Y si va por fuera, coloca un buen cruzamiento y tiene gente, mucha gente en la área. Muy difícil de defender. ¿Sí? Cuando vos tenés la bola, si le roban la bola, las transiciones son letales. Dele. Más cuando le tiene la bola, sabe jugar. Chime completo. Admiro mucho a Abel. Así que lo que falé, lo que hicimos bien fue los 11 que están dentro del campo, hacerlo al 100%, y lo que entran, mejoran lo que estamos haciendo dentro. Entonces, eso para mí es fundamental.
5: Obrigado, gente. Obrigado, professor. Representação quarta-feira à tarde.
6: Olha só, folga estendida, então, até porque o Inter só volta a jogar na segunda-feira, dia 17, contra o Remo no Beira-Rio.
7: Segunda e terça-feira de folga. Enfim, eu acho que, diante do desgaste e da semana extenuante, eu acho que é uma coisa até compreensível, né?
8: O Inter ficou quanto tempo fora de casa agora?
9: Foi quarta, né?
8: Quarta, quer dizer, ainda ficou algum tempo fora de casa. Acho que é bem aplicada a folga, assim.
7: É isso aí, vai treinar quarta, quinta, sexta, sábado, domingo. Dá pra fazer
8: jogar
7: um treino
8: segunda,
7: leve, pra
8: jogar
7: segunda.
9: Às vezes o descanso em casa, perto da família,
8: ajuda
9: bastante. Ajuda,
7: né? Exatamente, até pra questão mental, né? Pra questão mental, que é muito importante. Bom, deixa eu só chamar o Ramon Nunes e em seguida eu já vou com o Guerrinho e com o Vaguinha sobre a entrevista coletiva do Paulo Pezzolano. 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Tem informação do trânsito, Ramon. Boa noite.
10: Isso, Diori. Boa noite mais uma vez. Só para informar o ouvinte que o trânsito está bloqueado na Estrada do Mar, no acesso a Arroio Teixeira, que é uma praia de Capão da Canoa. Para quem conhece ali a região, é a praia ali próximo ao parque, aos parques aquáticos que tem ali na região. Esse acesso está bloqueado por moradores de uma estrada ali bem próximo do acesso, que reclamam de falta de luz neste momento. Nós temos 43 mil consumidores ainda sem luz aqui no estado, depois do temporal da última quinta-feira. Esse número será atualizado nessa noite pela nossa equipe de reportagem. O fato, nesse momento, que a Estrada do Mar está está bloqueada nesse trecho por um protesto ainda de forma pacífica desses moradores. Para quem conhece a região de Ouro, é possível fazer um contorno desse acesso ali por dentro, indo até a Avenida Paraguaçu, bem na beira-mar, faz a volta e sai lá na entrada de Capão Novo, que é um pouco mais abaixo. Esse bloqueio, em princípio, é no sentido Torres-Capão da Canoa. Para quem segue no sentido contrário, está liberado por enquanto o acesso. Jory, daqui a pouquinho a gente traz mais informações do Comando Rodoviário.
7: Valeu, Ramon Nunes. 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Gol do Inter, Arruda.
11: Tem gol do Internacional, Diori. Na verdade, gol do Atlético Paranaense. Vila Belmiro, 12 minutos de jogo. Posição legal, 0 para o Santos, 1 para o Atlético Paranaense. E parece ser o Viveiros, artilheiro da competição. 13 gols no campeonato, ele mesmo. 0 Santos, 1 Atlético Paranaense. O Inter está fora da zona de rebaixamento.
7: E vai ficar fora do Z4 com esta derrota do Santos. Até o gol do Atlético, o empate, recolocava o Inter no Z4.
11: O juiz apitou ali, o Inter voltou para o Z4 e agora com o gol do Viveiros muda o cenário. Santos na zona de rebaixamento e o Internacional 16º colocado com 23 pontos na tabela.
12: A zona de rebaixamento neste momento é um símbolo, Jorge.
7: Sim.
12: Porque assim, a diferença de quem tá para quem não tá, tirando a Chapecoense, né, que tem 10 pontos na competição, a diferença é muito pequena. Né? Então, em uma rodada, tudo pode mudar. Então, assim, claro que tem... não é legal ficar na zona de rebaixamento. Não é, não quero ficar. Mas, assim, é simbólico, tá? É simbólico. O Inter tem 2 jogos em casa contra Remo e Atlético Mineiro, que tem a total chance de fazer pela vida e sair dali e nunca mais a gente falar sobre isso no campeonato.
7: É, bom...
12: Então, soma 6 pontos, provavelmente tu vai abrir no mínimo 4 do primeiro rebaixado, né? Olha o Atlético chegando, olha o Atlético chegando. Vamos caprichar, gente fina.
7: Ah, o Papito tem que dar resposta, né, Vaguinha? Tomar essa patada na Copa do Brasil, tem que dar resposta, né?
12: Só pega iaiá, né?
7: Imagina
12: iaiá, que não tá ardendo, rapaziada. Claro,
11: Ainda mandaram estudar depois, hein? Né, Jorge?
12: Pegaram no lombo deles, né, Garrinho?
8: Mas ele, na verdade, está fazendo um milagre com um time que veio da segunda divisão, que se reforçou com a maioria dos jogadores a gente nem conhecia. Né? Ele está conseguindo fazer um bom trabalho lá.
7: Mas explica isso para quem...
8: Agora, tomar os 4-0 machuca, realmente machuca.
7: Ainda mais
8: machuca.
7: Que faz 2 no jogo de ida, machuca. Tu pensa, pô, vai se classificar, né?
8: Claro que machuca.
7: Bom, mas Guerrinha, sobre a entrevista do Pezzolano, entre tantas coisas que ele falou, né, sobre a importância do resultado, pela dificuldade do adversário, que ficou também aquele gostinho pelas escapadas que o Inter deu no finalzinho do jogo e poderia ter feito o gol também. Uhum. Ele fez algumas considerações sobre a arbitragem, mas acima de tudo, ele disse algo que a gente estava dizendo aqui antes da entrevista coletiva, que o ponto de hoje é muito precioso se ganhar do Remo dentro de casa na segunda-feira. Tudo muda com o Remo.
8: Eu primeiro vou concordar contigo, que levantou essa bola aí. E segundo, vou concordar com ele. Vocês estão completamente certos. Eu, aliás, não acho que só tenha que ganhar do Remo. Tem que ganhar do Remo, do Atlético, tem que ganhar do Chapecoense. A briga do Internacional até o final vai ser essa briga mesmo para não cair. O Internacional não disputa título, o Internacional não disputa posição na Libertadores. Até pode chegar via Copa do Brasil, de repente, mas pelo Campeonato Brasileiro é muito difícil. Então o Internacional tem que lutar para chegar aos 45 pontos. Como é que faz isso? Ganhando jogos que são ganháveis dentro do Beira-Rio.
7: Perfeito.
8: Com seu torcedor. É isso que tem que fazer.
7: Até porque, Vaguinha, pegando a calculadora de maneira prática, o Inter tem 23 pontos. Faltam 22. Se ganhar do Remo e do Atlético, vão faltar 16 pontos. Melhora bastante a matemática colorada, né, Arruda?
11: Se vencer o Atlético e o Remo, ele vai a 29 pontos. Restariam 16 em, basicamente, 14 jogos.
7: E desses 14 jogos, vamos fazer a conta de quais jogos são em casa para o Inter, para a gente entender o cenário colorado no Beira-Rio.
11: Santos, Corinthians...
8: Ele pega o Vitória em casa.
11: Botafogo, Coritiba, Vitória e Bragantino. Seriam 6 jogos, porque o Inter já tem 11 no Beira-Rio.
12: O Beira-Rio precisa voltar.
7: Repete os jogos.
11: Pela ordem, tá? Santos, Corinthians...
7: Isso depois de Remo e Atlético Mineiro.
11: Que são 2 jogos em casa também, tá? Com esses 2 jogos, o Inter vai a 13. Então, seriam 6.
7: Tá.
11: Santos, Corinthians, Botafogo, Coritiba, Vitória e Bragantino.
7: Não tem nenhum desses jogos.
11: Aliás, desculpa, o último jogo em casa contra o Bragantino novamente. Novamente.
8: Internacional.
7: É. Não tem nenhum desses jogos em que a gente diz assim, não, não tem condição. O problema é o Inter.
8: Claro, o torcedor internacional tem que se dar conta que no ano passado ele sofreu muito até a última rodada. Foi aquela que o médico foi na UTI e disse assim, diz, olha, o cara está salvo, pode ir para o quarto. Aconteceu aquilo, porque já estava se esperando o pior. Então, se ele não quiser passar pelo mesmo drama, está na hora de ele dar uma mão para o seu time. Está na hora de ele... E não, ele não ganha jogos, não ganha, mas ajuda a ganhar jogos. Então, o torcedor tem que voltar a aparecer no Beira-Rio.
12: É, o torcedor que já foi muito importante na quinta-feira passada. Quinta-feira passada, não, no domingo, né? Da outra semana, quando vencemos o Corinthians com mais de 30 mil pessoas no Beira-Rio.
8: Claro.
12: E com a torcida, assim, pegando junto, Guerrinha. Eu gostei de ver, desde ali a chegada ao estádio, o torcedor pegando junto. E entendendo, inclusive, a postura do Inter. E não teve reclamação nenhuma. O Inter atrás da linha da bola, se fechou, marcou o Corinthians no primeiro tempo, atacou muito pouco. E no segundo tempo, o torcedor jogou junto, o Pezzolano botou um pouquinho, avançou um pouquinho os cavalinhos, e nós fomos lá e fizemos dois gols.
8: Isso aí.
12: Então, o torcedor entendeu também. Cara, vamos lá, não é muito aqui, tá? 25 mil torcedores segunda e 35 mil no sábado, 40 mil no sábado contra o Atlético Mineiro. Seis pontos na tabela de classificação.
11: Promoção dos ingressos.
8: É, tá na hora também da direção fazer isso, né? Dar uma mãozinha aí, ajudar, promover, né?
11: Combinar os ingressos, Guerra.
8: Isso,
11: compra pra um, vai pro outro.
8: Exatamente, quem comprar pra jogar contra o jogo agora aí contra o Remo, fica com direito pra ir contra o Veranópolis, contra o Atlético Mineiro.
7: Isso aí. Exatamente, ou quem comprar ingresso pros dois, leva dois acompanhantes.
8: Isso, alguma coisa assim, tem que fazer uma promoção.
11: Mas tem que ser Caldeirão. Felipe pode ajudar depois, mas teve promoção nessas partidas difíceis que o Inter teve no Beira-Rio, se comprasse contra o Cruzeiro, poderia levar contra o Flamengo, contra o Corinthians,
7: tem que ter
11: então.
7: Isso aí.
8: Eu não quero generalizar, mas o Grêmio ganhou ontem pela torcida.
7: Isso aí.
8: É isso aí, ganha no bafo, no bafo.
7: No abafa. Não, e aqui, ó, eu quero voltar a uma questão aqui que está muito presente nas redes sociais, tanto no YouTube e também outras redes sociais, Arruda, que é a história da pauta negativa.
11: Da
7: agenda negativa, tá. Eu tô vendo um corte, e o pessoal falando de agenda negativa, de que parece que o Inter não empatou com o líder do campeonato e não sei o que. Eu tô vendo um corte aqui da GETV em que há um debate ali sobre a atuação do Inter contra o Palmeiras, tá? E a frase que está destacada aqui de um dos integrantes da GETV é a seguinte: com esse futebol apresentado, o Inter vai escapar com tranquilidade do Z4. Aí eu faço um ponto e volto um turno atrás. O Inter perdeu para o Palmeiras por 3-1 no Beira-Rio.
11: Isso.
7: E o Vaguinha disse nesse mesmo microfone, ao lado deste apresentador. Com o que o Inter jogou contra o Palmeiras, o Inter ganha dos demais adversários dentro do Beira-Rio. E eu te questionei lá atrás, Vaguinha. Eu não tenho a garantia de que o Inter vai jogar igual ao que jogou contra o Palmeiras contra os demais adversários no Beira-Rio. Dito isso, um turno se passou e o Inter foi o segundo pior mandante do primeiro turno do Campeonato Brasileiro.
11: Isso.
7: É por isso que eu tenho tanta cautela agora. O Inter não pode acreditar que com esse futebol escapa com tranquilidade. O Inter tem que jogar uma guerra por jogo.
12: Eu lembro bem desse debate.
8: O Inter tem que contratar também, né, Vaguinha? Pra ficar mais qualificado.
12: A atuação do Inter no primeiro turno contra o Palmeiras foi melhor que a atuação de hoje.
7: Claro.
12: Foi melhor que a atuação de hoje. O Inter contra o Palmeiras no Beira-Rio.
8: Mas era aquele tempo que atacava e não protegia.
12: Exatamente.
8: Exatamente.
12: Então ali, o Inter passou uma impressão, naquele jogo contra o Palmeiras, que foi no início do campeonato, Jory, que o Inter passou uma impressão de que, olha, essa ideia de jogo aqui, ela vai se consolidar, o time vai se ajustar defensivamente contra adversários mais fracos, e uma hora a bola vai entrar contra os outros adversários.
7: Claro.
12: Né? E o Inter vai conseguir esse equilíbrio. E é verdade, ele não conseguiu esse equilíbrio. E aí, o Inter chega a uma pontuação que o tira da zona de rebaixamento, jogando um futebol completamente diferente daquele que jogou contra o Palmeiras. É quando o Paulo Pezzolano assume que não dá, coloca todo mundo atrás da linha da bola e aí o Inter vai somando pontinhos ali.
7: Sim.
12: Empata com o São Paulo, ganha da Chapecoense,
7: Santos,
12: ganha do Santos fora de casa, ganha do Corinthians 1-0, gol do Bernabei, e o Inter escapa. Então aquela impressão deixada no jogo contra o Palmeiras, que foi o que o Paulo Pezzolano tentou fazer contra o Cruzeiro. Agora. Pressionar, sim, marcar alto, tentar criar. Criou chances contra o Cruzeiro, tomou dois gols.
8: Perdeu.
12: Entendeu? Então ali, o cenário que eu vejo agora é diferente, Jory. Eu vejo o Inter melhorando. Mas não melhorando assim porque virou o turno. Não. Tá melhorando na prática, porque agregou dois jogadores ao seu sistema defensivo que são melhores que os outros. É isso. Os dois jogadores que entraram na defesa do Inter são melhores que os outros. O goleiro é melhor que o Antony e melhor que o Rocher. Hoje, né? Com o Rocher do jeito que tá. E o zagueiro... Gente, Maripã e Mercado jogando posicionados, uma baita dupla de zaga. Baita dupla de zaga. E hoje nem o Mercado nem jogou. Então, assim, o Inter, na prática, eu tô dando exemplos práticos, eu não tô olhando assim, sabe, pro eu não tô aqui fazendo nenhum exercício de positivismo. Não, na prática. Pega os 11 e pega a defesa que o Inter tinha e a defesa que o Inter tem agora. O Inter melhorou, gente. E a melhora, a mínima melhora, já tira o Inter da zona de rebaixamento.
7: 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Bom, falou o Pezzolano, vai ter zona mista, fala mais alguém. O que vai acontecer aí, Felipe?
6: Jory, a sala de... A zona mista, na verdade, aqui do estádio do Palmeiras, ela é um pouco pequena, né? Está acostumado com arena, com beira-rio, que são espaços maiores. Tanto que a gente não tinha como entrar. A nossa pulseirinha dá acesso apenas a entrevistas de jogadores do Inter, do setor visitante. Então a gente está aguardando agora, terminou a zona mista do Palmeiras. A gente já está posicionado aqui, aguardando a passagem dos jogadores do Inter. E o assessor de imprensa, o Thiago Rocha, disse que vai trazer. Acho que são três jogadores, né? É a nova norma da CBF. Logo mais, os jogadores do Inter passam. E eu te aciono aí, Jorge.
11: Gol! Opa! Tem gol do Atlético Paranaense. Comemorou. Gol do Atlético. Ficou estranho, Jory. 0 para o Santos, 2 para o Atlético Paranaense.
12: Ficou estranho, sabe por quê? Deram uma pancada no nariz dele na comemoração.
11: É, o Viveiros, artilheiro do Brasileirão.
7: Ele era ídolo no Santos, não comemorou?
11: Então é o seguinte, Jory, ele faz um gol que ele dá um toquezinho, a bola vai entrando mansamente contra o Gabriel Brazão. Olha, ó, tapinha de perna esquerda, a bola morreu devagarinho no fundo das redes.
7: Artilheiro do Brasileiro.
11: Ele é matador, né? Viveiros, 0 Santos, 2 Atlético Paranaense. Bom resultado pro Inter, que está fora do Z4.
12: Vaga de emprego para técnico do Santos. Vai cair o Cuca.
11: É isso. Será? Aí.
12: Eu acho que
11: olha o campo aberto, Jory.
7: Campo abertinho, hein? Senhora. 2-0 e vai mais, hein?
8: Esse time do Santos é muito fraco. Agora
12: é impressionante a força.
8: Eu vi o Santos no meio da semana contra o Remo. O Remo ficou com um jogador a menos ainda no primeiro tempo. Isso. E o Santos não conseguia fazer gol. Fez um gol lá por uma jogada do Neymar e depois não conseguiu fazer o segundo. O Santos é muito limitado.
12: Guerra, impressionante a força desse rapaz aí do Viveiros. No arranque dele, na potência.
8: É um homem
12: dele,
8: de academia.
12: Capacidade para finalizar também de perna esquerda.
7: Monstro.
12: Que isso. Cara, se o Inter... E se o Inter tivesse contratado o Viveiro no ano passado,
8: ele tava bom.
11: Acho que o Atlético levou ele na Série B ainda, né?
12: Na Série B.
11: Ele faz a Libertadores contra o Inter, inclusive, ele faz gol lá em Medellín, em cima do Vitor Gabriel, e o Atlético leva ele por um caminhão de dinheiro, mas tava na Série B ainda.
12: E se o dinheiro do Alan Rodrigues fosse empregado nele?
7: Era, é mais ou menos esse dinheiro aí. Rodrigues foi 4,5?
12: Não, era só ter que contratar. Eu acho que o Viveiros tinha uma condição de ser à vista, tá? E aqui eu faço essa ressalva, eu não teria o dinheiro para comprar.
11: 27 milhões e meio de reais a contratação em junho do ano passado.
12: Mas eu acho que tinha que ser à vista, e aí o Inter não tinha o dinheiro. O Alan Rodrigues, o Inter apresentou garantias e fez parcelamento, né?
7: Isso.
12: Mas, puxa vida, que centroavante, né?
7: Ah, que jogador,
8: também,
7: hein?
8: O Internacional confiava muito naquela época no Borré.
7: É verdade.
8: Confiava no Borré, e o Borré não deu resposta.
7: Tinha até o Valência até certo ponto do ano, né?
11: O Borré tinha recém-classificado o Inter para as oitavas de final da Libertadores, no jogo contra o Bahia,
7: né,
11: um pouquinho antes.
7: É verdade.
11: Então tem esse detalhe que o Guerra pegou também.
7: Não, é difícil tu pegar e fichar um cara desse nível aí, tendo um cara de peso como o Borré no ataque,
11: e
7: né?
11: E pagando o Valência, né?
7: A verdade é que o Borré acabou entregando muito pouco para o Internacional.
8: Muito
7: pouco para o Internacional. 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
12: A arrancada dele é um...
8: Parece uma lebre, rapaz.
12: Ele tá arrastando o zagueiro do Santos, ó. Ele tá arrastando
7: ele o zagueiro. Ele leva todo mundo. 14 gols, tá? 14 gols pra ele no Brasileirão. Só... Ele tá disparado como artilheiro à frente do Pedro e do Carlos Vinícius.
12: Só que jogou contra o Vitória também. Tava em campo também. Importante essa opção.
8: Não, contra o Vitória foi uma tristeza o que aconteceu. Né?
7: Acontecem
8: coisas. O goleiro assim, falhou muito, né?
7: O Santos foi muito mal, né? Bom, Arruda, vamos trazer algumas mensagens então para a nossa audiência debater e principalmente discordar do que estamos dizendo aqui no Balanço Final.
13: Bom, antes das mensagens de campo, o nosso ouvinte Abel Siqueira coloca o seguinte: Abel de Fortaleza, vamos Inter, um abraço.
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1: A oração do Santo Terço, terço de rezado na Ede. Pelos falecidos Maria dos Anjos Meireles da Rosa, familiares e amigos. Oliveira Borges, a pedido de Cirlei. José Escolar, a pedido dos... José Viadrigo, a pedido dos familiares. Para a família Pedroso de Moraes, a pedido de Italina. A Marolino Pedroso de Moraes, a pedido da esposa Italina. Nossa Senhora Aparecida e Nossa Senhora do Rosário de Fátima e São João, pelas graças alcançadas, a pedido de Italina. Libra Nunes, a pedido de Italina. Santo Expedito, Nossa Senhora das Graças, Nossa Senhora de Fátima e São Francisco de Assis. Aristides Kern e Isolina Vieira Kern, a pedido da família. Ana Raquel Teixeira Paim, a pedido das amigas. Alceu Meleque, a pedido da família. Henrique Donjenski, a pedido de uma amiga. Maria Martelo Cristani, a pedido da filha Nelva e da neta. Por todos os falecidos da família Cristani, a pedido de Nelva. Olívio Pereira Hoffmann, a pedido da esposa Nelva e da filha Lenir. Osvaldo de Vargas Bueno, a pedido de Josiane e família. Lídia Lisboa Bueno, a pedido de Rosana e família. Nadir Antônio Indicati, a pedido de Celso e família. Terezinha Aurélia Indicati, a pedido de Celso e família. Pelos falecidos da família Pereira e Oliveira, a pedido de Silvana e família. A todos os falecidos, a pedido de Silvana e família. A Barolino Pedroso de Moraes, a pedido da família. Osni Pedroso, a pedido da afilhada. Oitavo ano e segundo mês de falecimento de Terezinha das Graças Oliveira da Rocha, a pedido do esposo Sebastião. 10 anos de falecimento de Maria Oliveira, a pedido de Silvana e família. Terça, Nossa Senhora da Saúde, Nossa Senhora das Graças, Nossa Senhora de Fátima, Santa Rita, Santo Antônio, São Cristóvão, São Francisco de Assis e São Judas Tadeu, a pedido de pessoa devota. Unidos pelas ondas do rádio, vamos ao Santo Terço, na tua Rádio Fátima.

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0: livrai-nos do mal. Amém.
1: Ave Maria, cheia de graça, o Senhor é convosco. Bendita sois vós entre as mulheres, e bendito é o fruto do vosso ventre, Jesus.
0: Santa Maria, Mãe de Deus, rogai por nós, pecadores, agora e na hora de nossa morte. Amém.
1: Ave Maria, cheia de graça, o Senhor é convosco. Bendita sois vós entre as mulheres, e bendito é o fruto do vosso ventre, Jesus.
0: Santa Maria, Mãe de Deus, rogai por nós, pecadores, agora e na hora de nossa morte. Amém.
1: Ave Maria, cheia de graça, o Senhor é convosco. Bendita sois vós entre as mulheres,

0: sempre. Amém.
1: Ó meu bom Jesus,
0: perdoai-nos, livrai-nos do fogo do inferno, levai as almas todas para o céu e socorrei principalmente as que mais precisarem.
2: No terceiro mistério glorioso, contemplamos a vinda do Espírito Santo sobre os apóstolos e Maria Santíssima no cenáculo.
1: Pai nosso que estais no céu, santificado seja o vosso nome. Venha a nós o vosso reino, seja feita a vossa vontade, assim na terra como no céu.
0: O pão nosso de cada dia nos dai hoje, perdoai as nossas ofensas, assim como nós perdoamos a quem nos tem ofendido, e não nos deixeis cair em tentação, mas livrai-nos do mal. Amém.
1: Ave Maria, cheia de graça, o Senhor é convosco. Bendita sois vós entre as mulheres, e bendito é o fruto do vosso ventre, Jesus.
0: Santa Maria, Mãe de Deus, rogai por nós, pecadores, agora e na hora de nossa morte. Amém.
1: Ave Maria, cheia de graça, o Senhor é convosco. Bendita sois vós entre as mulheres, e bendito é o fruto do vosso ventre, Jesus.
0: Santa Maria, Mãe de Deus, rogai por nós, pecadores, agora e na hora de nossa morte. Amém.
1: Ave Maria, cheia de graça, o Senhor é convosco. Bendita sois vós entre as mulheres, e bendito é o fruto do vosso ventre, Jesus.
0: Santa Maria, Mãe de Deus, rogai por nós, pecadores,

0: perdoai as nossas ofensas, assim como nós perdoamos a quem nos tem ofendido, e não nos deixeis cair em tentação, mas livrai-nos do mal. Amém.
1: Ave Maria, cheia de graça, o Senhor é convosco. Bendita sois vós entre as mulheres, e bendito é o fruto do vosso ventre, Jesus.
0: Santa Maria, Mãe de Deus, rogai por nós, pecadores, agora e na hora de nossa morte. Amém.
1: Ave Maria, cheia de graça, o Senhor é convosco. Bendita sois vós entre as mulheres, e bendito é o fruto do vosso ventre, Jesus.
0: Santa Maria, Mãe de Deus, rogai por nós, pecadores, agora e na hora de nossa morte. Amém.
1: Ave Maria, cheia de graça, o Senhor é convosco. Bendita sois vós entre as mulheres, e bendito é o fruto do vosso ventre, Jesus.
0: Santa Maria, Mãe de Deus, rogai por nós, pecadores, agora e na hora de nossa morte. Amém.
1: Ave Maria, cheia de graça, o Senhor é convosco. Bendita sois vós entre as mulheres, e bendito é o fruto do vosso ventre, Jesus.
0: Santa Maria, Mãe de Deus, rogai

0: sois vós entre as mulheres, e bendito é o fruto de vosso ventre, Jesus.
1: Santa Maria, Mãe de Deus, rogai por nós, pecadores, agora e na hora de nossa morte. Amém.
0: Ave Maria, cheia de graça, o Senhor é convosco. Bendita sois vós entre as mulheres, e bendito é o fruto de vosso ventre, Jesus.
1: Santa Maria, Mãe de Deus, rogai por nós, pecadores, agora e na hora de nossa morte. Amém.
0: Ave Maria, cheia de graça, o Senhor é convosco. Bendita sois vós entre as mulheres, e bendito é o fruto de vosso ventre, Jesus.
1: Santa Maria, Mãe de Deus, rogai por nós, pecadores, agora e na hora de nossa morte. Amém.
0: Ave Maria, cheia de graça, o Senhor é convosco. Bendita sois vós entre as mulheres, e bendito é o fruto.

0: E amém.
1: O Senhor esteja convosco.
0: Ele está no meio de nós.
1: O Senhor vos abençoe e vos guarde.
0: Amém.
1: O Senhor vos mostre a sua face e tenha misericórdia de vós.
0: Amém.
1: O Senhor volva para vós o seu olhar e vos dê a sua paz.
0: Amém.
1: O Senhor vos abençoe em nome do Pai, do Filho e do Espírito Santo.
0: Amém.

7 horas e 40 minutos.

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2: 8:56.
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0: 7 graus.
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